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1: 21:02. Night Music aqui na programação. Que música linda. Uma das atrações também ontem lá no forró do Gurutuba Guanambi, Flávio Leandro. Chuva de Honestidade. Essa música é linda, Brasil. Interpretação, eu fiquei aqui, né? Ouvindo. Junto com vocês aí do outro lado. Que música linda. Flávio Leandro. E é hora de ir embora, Brasil. Chegamos ao fim de mais uma noite maravilhosa aqui com você. Mais um Night Music, né? Mais um programa maravilhoso com você. A noite continua. Você aí do outro lado. Vai assistir o jogo daqui a pouquinho. Então, agradecendo ao nosso bom Deus por mais esse dia especial com você, pela sua companhia. Agradecendo aos nossos patrocinadores, agradecendo por essa semana. Você encerrando. 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Amanhã, sabadão, bom demais, hein? E você? Noite maravilhosa. É isso aí. Então, convido você para, nesse momento, desacelerar. Vamos encerrando, agradecendo ao nosso bom Deus por mais esse dia, por mais a oportunidade que ele nos dá. Quero agradecer a sua companhia mais uma vez, pelo carinho, pela audiência, pela participação. Que Deus abençoe profundamente o seu final de semana, tá bom? Vai assistir o jogo, Copa, logo mais. Boa sorte pra nós, né? Pela sua torcida aí, né? Para a torcida. E que seja uma noite de muita emoção, alegria e respeito entre todos. Que seu destino possa ser o melhor possível. É o forró? É uma festa? Ou um encontro com os amigos? Aproveite intensamente. Sorria, dance, abrace quem você ama. Mas faça tudo com responsabilidade. Se for beber, não dirija. Cuidado, não brinque com a vida, né? A sua vida, ela precisa, é preciosa. Precisa de cuidado e há pessoas esperando pela sua volta em casa ou no trabalho, onde quer que esteja. Lembre-se de que a felicidade não está apenas nos grandes acontecimentos, mas também nos pequenos instantes, momentos simples, numa conversa sincera, num abraço, num sorriso, numa oração. Em instantes, estávamos falando aqui, né, agradecendo aquelas pessoas que oram por nós. E na paz de saber que você fez o bem. Bom, cuide de você, cuide da sua saúde, cuide da sua mente, do seu coração. Tenha empatia. Eu abri o programa hoje falando sobre a empatia. Porque cada pessoa enfrenta batalhas que nem sempre consegue contar. Uma palavra de carinho pode transformar o dia de alguém. E nunca deixe para depois a oportunidade de demonstrar amor, de pedir perdão, de agradecer ou dizer o quanto alguém é importante para você. Bom, o tempo passa depressa. E como passa, hein, Brasil? Ainda dá tempo de tocar todas as músicas aqui. Mas os momentos vividos com o coração, eles permanecem para sempre. Bom, que Jesus ilumine seus caminhos, renove suas forças e conceda um final de semana de paz, proteção, muitas bênçãos, tá bom? Eu, Fabiana Silva, vou nessa e foi uma alegria estar com você em mais uma edição do Night Music. Um grande abraço, fique com Deus, aproveite o seu final de semana, que Deus ilumine, né? E estaremos juntos no Energia Positiva, iniciando a semana logo mais no domingo, tá bom? Beijo, Brasil, obrigado, Deus.
2: Já parou para pensar?

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2: Olá, boa noite.
3: Boa noite para você que nos acompanha em todo o país.
2: Sexta-feira, 19 de junho de 2026.
3: Vamos ao destaque do dia: redução do analfabetismo.
2: Pela primeira vez na história, a população com mais de 15 anos que não sabe ler e escrever é menor que 5%.
3: Metade do total de analfabetos é idosa, sendo que também pela primeira vez há menos mulheres que homens nessa condição. Gabriela Noronha.
4: Para fortalecer a educação de jovens e adultos e combater o analfabetismo no Brasil, em 2024 o MEC lançou um pacto nacional que aumenta as vagas nessa modalidade de ensino nos sistemas públicos.
2: E ainda, em Minas Gerais, presidente Lula anuncia investimentos em hospital de referência para o tratamento de câncer em Belo Horizonte.
3: E em novo hospital universitário de São João del Rei, para atendimento de média e alta complexidade, que vai beneficiar 54 municípios.
2: Você vai ouvir também combate às apostas ilegais.
3: Decreto assinado pelo presidente Lula vai permitir bloqueio de bens das bets irregulares e destinação do dinheiro para o Fundo de Segurança Pública. Graziele Bezerra.
5: Segundo o Ministério da Justiça e Segurança Pública, ao todo, 25 milhões de brasileiros apostam nessas plataformas, sendo que um a cada quatro deles aposta todos os dias.
2: Hoje, na apresentação da Voz do Brasil, eu, Mariana Jungmann e Luciano Seixas.
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2: A taxa de analfabetismo no Brasil caiu para menos de 5%, a menor da série histórica.
3: O índice de pessoas que não sabem ler e escrever é maior entre os idosos com mais de 60 anos.
2: Políticas como o Pacto Nacional para a Educação de Jovens e Adultos vêm ajudando a reduzir ainda mais essa taxa no Brasil.
4: Na mesa, cadernos e lápis. No coração, sonhos que resolveram sair da gaveta. Aos 61 anos, a cearense Maria do Socorro não perde uma aula no Centro de Educação de Jovens e Adultos no Distrito Federal. Ela teve que trabalhar desde muito cedo e não aprendeu a ler e a escrever, mas decidiu voltar à sala de aula por meio do EJA. E hoje divide o tempo entre as lições e as faxinas que faz para ganhar a vida. A cada nova palavra que ela aprende, é um mundo novo que se abre.
6: Toda pra que eu vejo, eu tô lendo. Vou no mercado e eu vejo o preço das coisas e eu fico lendo.
4: Assim como Maria do Socorro, milhares de brasileiros têm vencido a luta contra o analfabetismo. Segundo novos dados do IBGE, em 2025 o Brasil tinha 8 milhões e 400 mil analfabetos com 15 anos ou mais, o que representa uma taxa de analfabetismo de 4,9%. O ministro da Educação, Leonardo Barchini, destacou que é o melhor resultado da série histórica.
7: Pela primeira vez na história, nós atingimos na população de mais de 15 anos, menos de 5% de analfabetos no Brasil. E sabe o que a Unesco fala disso? Sabe o que os organismos internacionais falam disso? Falam que um país, quando atinge menos de 5% de adultos analfabetos, ele está encaminhado para a erradicação do analfabetismo.
4: Segundo o IBGE, a população com 60 anos ou mais representava mais da metade do total de analfabetos em 2025. E entre os idosos, pela primeira vez, a taxa de analfabetismo entre as mulheres foi menor que a dos homens. De acordo com William Kratochiwil, analista do IBGE, sem considerar o grupo dos idosos, a taxa cai para menos de 3%.
8: Se tirarmos as pessoas de 60 anos ou mais do grupo de análise, essa taxa ela cai para 2,6%. Isso é reflexo de uma quase universalização da taxa de escolarização, da frequência à escola contínua de crianças de 6 a 14 anos, que em 2025 alcançou aí os 99,5%.
4: Para fortalecer a educação de jovens e adultos e combater o analfabetismo no Brasil, em 2024 o MEC lançou um pacto nacional que aumenta as vagas nessa modalidade de ensino nos sistemas públicos. A professora do EJA, Ana Isabel Lopes, ressalta que apesar das limitações, os alunos buscam a superação e o aprendizado.
9: A sede maior é essa, eu quero aprender a ler, escrever e eu quero fazer contas. E aí a gente, dentro desse universo, a gente vai apresentando um outro mundo, né? Outras discussões.
4: O Pacto Nacional pela Superação do Analfabetismo prevê mais de 3 milhões de novas matrículas no EJA. E o investimento total deve ser de 4 bilhões de reais até 2028. Reportagem Gabriela Noronha.
3: E o novo piso salarial dos professores da educação básica já está definido. Será de R$ 5.130,63.
2: Um reajuste de 5,4% em relação ao valor que estava em vigor, garantindo ganho real acima da inflação.
3: O decreto foi assinado pelo presidente Lula e publicado hoje no Diário Oficial.
2: Segundo a legislação vigente, a atualização anual do piso não pode ficar abaixo da inflação acumulada.
3: E os profissionais contratados por tempo determinado também estão entre os beneficiários do piso salarial nacional.
2: As inscrições para o Sisu Mais acabam hoje, mas os estudantes ainda têm algumas horas para aproveitar essa oportunidade.
3: O sistema aproveita notas de quem fez o último Enem, mas não foi selecionado no primeiro semestre para uma nova seleção de vagas remanescentes em universidades de todo o país.
2: E as notas de corte já foram divulgadas, o que ajuda a escolher cursos com mais chance de passar.
10: O Ministério da Educação divulgou as primeiras notas de corte parcial do Sisu Mais, uma etapa complementar do Sistema de Seleção Unificada, Sisu, que vai ofertar eventuais vagas disponíveis em instituições públicas de educação superior. A nota de corte pode ser consultada diretamente nas páginas do Sisu Aluno e do Sisu Vagas ou por meio da Central de Atendimento do MEC pelo telefone 0800-61-61-61. Ao todo, 34 instituições públicas de educação superior decidiram destinar vagas para o Sisu Mais. Estão sendo ofertadas 9.436 vagas em 532 cursos. A nota de corte deve ser utilizada pelo candidato apenas como uma referência da situação em que se encontra para concorrer à vaga selecionada, não sendo uma garantia de seleção. E atenção, o estudante que obtiver no mínimo 650 pontos na média das 5 provas do Enem está apto a participar do PEDME Licenciaturas caso se inscreva para um curso presencial de licenciatura e seja selecionado. Quem entrar no programa vai ganhar bolsa mensal de R$ 1.050 desde o ingresso até a conclusão do curso. Para mais informações, acesse as redes sociais do Ministério da Educação ou portalgov.br/MEC. Reportagem Júlio César de Oliveira.
3: Melhorar a qualidade do atendimento dos futuros médicos e garantir a regulação dos cursos de medicina.
2: Esses são os objetivos de uma medida provisória assinada hoje pelo presidente Lula, que torna obrigatória a aprovação no ENAMED, o Exame Nacional de Avaliação da Formação Médica, para obter o diploma e o registro profissional.
3: A medida vale apenas para novos alunos que ingressarem nos cursos de medicina.
11: Estudantes de medicina deverão obrigatoriamente ser aprovados no ENAMED, o Exame Nacional de Avaliação da Formação Médica, para obter o diploma e exercer a profissão. O ENAMED também vai substituir a prova teórica do Revalida, exame aplicado a médicos formados no exterior que querem validar o diploma no Brasil. As mudanças estão previstas em uma medida provisória assinada pelo presidente Lula durante a inauguração do Hospital Universitário da Universidade Federal de São João del Rei, em Divinópolis, Minas Gerais. Em entrevista coletiva nesta sexta-feira, a secretária de Regulação e Supervisão da Educação Superior do MEC, Marta Abramo, afirmou que a nova política tem como objetivo melhorar a qualidade da formação médica e fortalecer a supervisão dos cursos.
12: Isso agora vem reforçado na própria medida provisória no texto e vai ter um reforço legal, né, de que um dos objetivos do ENAMED é exatamente auxiliar na avaliação, regulação e supervisão dos cursos de graduação de medicina. Isso está em perfeita consonância com o nosso Sistema Nacional de Avaliação. O resultado dos desempenhos podem constituir o referencial básico dos processos de regulação e supervisão da educação superior.
11: Com a medida, cada estudante deverá participar do ENAMED duas vezes, a primeira ao final do quarto ano do curso, para ajudar a identificar dificuldades e permitir que as instituições façam os ajustes necessários. E a segunda prova será no último ano da graduação. Nesta última etapa, a aprovação no exame será obrigatória para que o formado possa se inscrever no Conselho Regional de Medicina, o CRM, e exercer legalmente a profissão. A exigência não vale para quem já está cursando medicina, apenas para quem entrar após a publicação da medida provisória. Para o secretário de Gestão do Trabalho e da Educação na Saúde do Ministério da Saúde, Felipe Proenço, a mudança é uma reivindicação das entidades médicas e responde a uma preocupação da população.
13: Traz essa grande preocupação com a qualidade da formação médica, com quem está atendendo a pessoa, de como que a pessoa que está sendo atendida vai poder saber sobre a qualidade da formação desse profissional. Para isso, foi fundamental estar ouvindo a população, estar ouvindo um clamor da sociedade que acha importante que tenha uma prova que avalie a qualidade da formação médica, e é exatamente isso que a medida provisória está apresentando, ouvindo essa preocupação, esse clamor.
11: O ENAMED foi criado em 2025. Na primeira edição, 32% das escolas médicas do país tiveram a avaliação considerada insatisfatória. 33% dos estudantes concluintes não atingiram o nível mínimo de proficiência esperado. O exame será realizado duas vezes por ano pelo INEP, o Instituto Nacional de Estudos e Pesquisas Educacionais Anísio Teixeira, nos municípios que têm cursos de medicina. A edição de 2026 está com inscrições abertas até 29 de junho. As provas serão aplicadas no dia 13 de setembro. Reportagem Jéssica Gonçalves.
2: E o presidente Lula também anunciou hoje em Minas Gerais um pacote de investimentos em saúde com foco na ampliação do atendimento pelo SUS.
3: Foi inaugurado um novo hospital da Universidade Federal de São João del Rei, que vai beneficiar 1 milhão de pessoas em 54 cidades.
14: O Hospital da Universidade Federal de São João del Rei será referência em assistência à saúde, ensino e pesquisa. É o primeiro da região oeste de Minas Gerais totalmente destinado ao SUS. O hospital terá capacidade de atendimento de média e alta complexidade e vai beneficiar mais de 1 milhão de pessoas de 54 municípios. O presidente da Rede HU Brasil, que administra hospitais universitários federais, Arthur Chiouro, detalhou como será a estrutura da nova unidade de saúde.
15: Esse hospital, que já está atuando, já tem paciente internado, vai ter 198 leitos. Desses 198 leitos, 55 serão de terapia intensiva. Nós teremos todas as principais especialidades clínicas, cirúrgicas, pediátricas.
14: O governo do Brasil vai investir 341 milhões de reais por ano no hospital universitário, além de 85 milhões de reais para a compra de equipamentos e mobiliários médico-hospitalares. Durante a inauguração, o presidente Lula falou sobre a importância de investimentos para a saúde e educação.
16: Nós estamos criando 40 e poucos hospitais universitários. E nós estamos fazendo mais investimento do que já foi feito em qualquer momento da história desse país da saúde. Por uma simples razão. Por uma simples razão. A Constituição brasileira diz que todos nós somos iguais perante a lei. Então o povo pobre tem que ter direito à mesma médica que o poder da República tem.
14: Pela manhã, em Minas Gerais, Lula também anunciou investimentos para o Hospital Luxemburgo, em Belo Horizonte, referência no tratamento contra o câncer. A unidade, que pertence ao Instituto Mário Pena, passou a atender 100% pelo SUS e recebeu investimentos de 89 milhões e 300 mil reais, além de um acelerador linear para radioterapia e um equipamento de cirurgia robótica pelo Agora Tem Especialistas. O programa, que tem como principal objetivo reduzir fila de espera na saúde a partir de consultas, cirurgias e equipamentos, como ressaltou o ministro da Saúde, Alexandre Padilha.
17: E eu, para resumir o que é o Agora Tem Especialistas, ele é exatamente o que nós estamos vendo aqui. É a maior mobilização da história do SUS tanto da rede pública quanto da rede privada do nosso país, para que a gente reduza o tempo que as pessoas esperam nas filas do SUS para fazer uma cirurgia, um exame, para começar o tratamento do câncer.
14: Em Divinópolis também foram entregues veículos para transporte de pacientes pelo novo PAC Saúde e pelo programa Caminhos da Saúde. Em Minas Gerais, já foram selecionados 314 veículos entre vans, micro-ônibus e ambulâncias com investimentos superiores a 127 milhões de reais. De Divinópolis, em Minas Gerais, Luciana Colares de Holanda.
2: E o governo do Brasil também está investindo para promover o cuidado, fortalecer a assistência e reduzir riscos no Sistema Único de Saúde.
3: Para isso foi criada a Política Nacional de Qualidade e Segurança do Paciente, com o objetivo de dar mais qualidade no atendimento aos pacientes.
18: Segurança, qualidade e acolhimento no atendimento à saúde. Para reforçar esse cuidado no SUS, o governo do Brasil instituiu a Política Nacional de Qualidade e Segurança do Paciente. A medida busca prevenir falhas, aprimorar a comunicação entre as equipes e oferecer uma assistência cada vez mais segura e humanizada, explica Luísa Bezerra Frazão, coordenadora geral de atenção hospitalar do Ministério da Saúde.
19: A gente traz o paciente como centro do cuidado, esse é o maior ganho que a política ela faz menção, né, que o paciente, além dos direitos, ele tem deveres e ele deve ser olhado nas suas peculiaridades, na sua individualidade.
18: Entre as ações prioritárias estão a identificação correta do paciente, a prevenção de infecções, o uso seguro de medicamentos e a melhoria da comunicação entre as equipes de saúde. A política também incentiva o monitoramento de falhas para que os erros sejam compreendidos e não voltem a acontecer. A médica Cláudia Mello, do Núcleo Estadual de Gestão Estratégica de Segurança do Paciente do Rio de Janeiro, destaca a tecnologia no processo de cuidados.
20: Com a vinda da tecnologia, do avanço, da melhoria dos cuidados, essa reorganização teve que ser feita. É ampliar o engajamento do paciente no seu cuidado. Esse é o principal modelo que a gente quer desde sempre. O paciente entender que ele é o dono do seu cuidado, que ele tem que participar, se envolver na sua rotina de atendimento.
18: A implementação dessa política vai atender ações estratégicas a diferentes contextos de atenção à saúde, incluindo a atenção primária, atenção hospitalar, os serviços de urgência e emergência e a atenção domiciliar. Reportagem Pablo Mundim.
2: A medida provisória, assinada hoje pelo presidente Lula, e será um passo a mais para a redução das filas por liberação de benefícios do INSS.
3: Ela reduz de 45 para 30 dias o prazo para a inclusão de processos administrativos e serviços no programa de gerenciamento de benefícios.
21: O governo federal reduziu de 45 para 30 dias o prazo para acelerar a análise de processos acumulados no INSS. Agora, os pedidos parados há pelo menos um mês entram direto no programa de gerenciamento de benefícios. O PGB prevê o pagamento de bônus para os servidores do INSS por análises extras que eles realizarem além da sua capacidade ordinária. A medida não gera custos adicionais para os cofres públicos. A presidente do INSS, Ana Cristina Silveira, explica as vantagens da nova regra.
22: Com a norma publicada pelo governo do Brasil, os processos que estiverem há mais de 30 dias aguardando análise poderão ser incluídos no PGB, programa que reforça nossa capacidade de atendimento. Estamos utilizando os recursos já previstos para tornar o atendimento mais ágil, reduzir o tempo de espera e garantir que os direitos da população sejam reconhecidos com mais eficiência.
21: Com a mudança, a expectativa do governo é beneficiar de imediato mais de 100 mil cidadãos que aguardam uma resposta da Previdência Social. A nova regra já está em vigor em todo o país. Reportagem Pedro Sardinha.
2: 25 milhões de brasileiros têm usado plataformas ilegais de apostas online, as chamadas bets, e um quarto deles jogam nelas todos os dias.
3: Para conter o avanço desse mercado irregular, foi assinado hoje pelo presidente Lula um decreto que garante o bloqueio de recursos financeiros dessas empresas.
2: E destina recursos a ações de prevenção e combate à criminalidade. Um decreto assinado nesta sexta-feira pelo presidente Lula aumenta a rigidez contra o mercado de apostas ilegais, garantindo mais efetividade no bloqueio de bens e recursos de agentes que operam fora da lei. De acordo com o ministro da Fazenda, Dario Durigan, ao identificar apostas ilegais, a Secretaria de Prêmios e Apostas vai notificar as instituições financeiras para que bloqueiem em até 24 horas os valores existentes e interrompam novas transações.
0: A partir de agora, com o decreto do presidente regulamentando a lei antifacção, uma notificação, um auto, um novo documento que vai ser apurado pela SPA, vai ser enviado diretamente aos bancos e às instituições financeiras, com ciência do Banco Central. A obrigação legal passa a valer e a instituição financeira tem que bloquear todas as contas que ela tiver identificado por onde passou recurso dessas bets ilegais.
2: Cumprido o devido processo, os recursos bloqueados serão destinados ao Fundo Nacional de Segurança Pública, contribuindo para o financiamento de ações de prevenção e combate à criminalidade. Segundo o Ministério da Justiça e Segurança Pública, as bets ilegais representam entre 41% e 51% das plataformas que operam na legalidade. Ao todo, 25 milhões de brasileiros apostam nessas plataformas, sendo que um a cada quatro deles aposta todos os dias. Por isso, o ministro da pasta, Wellington César Lima e Silva, considera importante a iniciativa de conter as ações criminosas em sites ilegais.
1: Não é trivial esse esforço que o governo federal faz, antes pelo contrário, ele é muito robusto e complementar de tantas outras iniciativas que estão sendo adotadas. Esse é um largo passo nesse combate às bets ilegais.
2: Desde outubro de 2024, o governo do Brasil vem desenvolvendo medidas para combater o jogo ilegal e o endividamento das famílias. Uma delas foi a exclusão dos beneficiários de programas sociais dessas plataformas. Além disso, o Ministério da Fazenda criou o botão de autoexclusão, em que o próprio cidadão pede voluntariamente para ser excluído de qualquer cadastro de casas de apostas. Quase 700 mil pessoas já utilizaram a ferramenta. Em outra frente, cerca de 50 mil sites ilegais já foram bloqueados pela Anatel. 780 perfis e 306 publicações que promoviam apostas irregulares, além de 190 aplicativos não autorizados, foram retirados do ar. Reportagem Graziele Bezerra.
3: Pequenos negócios já renegociaram mais de 15 bilhões de reais por meio do novo Desenrola Brasil, programa de renegociação de dívidas do governo federal.
2: Além das empresas, o programa também tem modalidades voltadas para pessoas físicas e produtores rurais.
3: Considerando todas elas, o novo Desenrola Brasil já contabiliza mais de 1 milhão de operações contratadas.
2: As renegociações de dívidas envolvem descontos de até 90%, juros reduzidos e a possibilidade de uso do FGTS para a quitação de débitos de pessoas físicas.
3: O ministro do empreendedorismo, da microempresa e da empresa de pequeno porte, Paulo Pereira, destaca os principais resultados alcançados em menos de 2 meses.
5: São mais de 1 milhão de dívidas que foram negociadas, mais de 18 bilhões de reais emprestados, o que fez com que 912 mil operações de pessoas físicas fossem resolvidas pelo Desenrola. Quando a gente olha para as pessoas jurídicas, os números também são incríveis, são mais de 120 mil operações. 15 bilhões de reais emprestados para que as empresas saiam da dívida cara, dos juros altos, da negativação e possam limpar os seus nomes, investir e contratar mais.
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2: Após 15 anos da primeira Conferência Nacional de Arquivos, o Brasil volta a discutir o papel estratégico da preservação documental.
3: A conferência já realizou encontros em quase todos os estados e discute as propostas para uma nova política para o setor.
24: Os debates envolvem temas como preservação digital, acesso à informação,
18: proteção de dados e os desafios das novas tecnologias para a memória pública. Os debates também abordam capítulos importantes da história brasileira, como acesso a documentos sobre a escravização da população negra, a preservação dos arquivos da ditadura militar e ações voltadas à memória e à reparação histórica. Temas que reforçam o papel dos arquivos na garantia do direito à verdade e à construção da cidadania, disse a ministra da Gestão e da Inovação em Serviços Públicos, Esther Dweck.
6: Arquivos são estruturas fundamentais para garantir direitos no presente e construir perspectivas de futuro. São infraestruturas estratégicas de informação, indispensáveis ao funcionamento do Estado, voltado para a sua sociedade e especialmente ao fortalecimento da democracia.
18: O debate percorreu 24 estados e mobilizou mais de 2.500 participantes de todo o país. Agora, 500 delegados e convidados vão construir propostas para orientar as políticas públicas do setor. Reportagem Pablo Mundinho.
2: Essas foram as notícias do Governo do Brasil.
3: Uma realização da Secretaria de Comunicação Social da Presidência da República.
2: Com produção da empresa Brasil de Comunicação.
3: Fique agora com as notícias do Poder Judiciário e do Congresso Nacional. Boa noite, bom fim de semana.
2: A gente volta na segunda. Boa noite.
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9: STF vai julgar a validade do sistema de cotas em processo seletivo interno da universidade.
24: STJ decide que pagamento de dívida que motivou a ação de despejo não impede rescisão de contrato de aluguel por atrasos durante o processo.
9: Eleições 2026. 7 estados já solicitaram apoio das Forças Armadas para a atuação no primeiro turno.
24: Boa noite, eu sou Marcela Luiza.
9: Eu sou Walter Lima.
24: Supremo Tribunal Federal vai decidir se é constitucional a aplicação do sistema de cotas em processo seletivo interno de universidade quando os candidatos já se submeteram à ação afirmativa para ingressar na instituição.
9: A tese a ser definida pelo STF deverá ser aplicada aos casos semelhantes em todo o país. Marcelo Della Libera.
25: Ao se manifestar pela repercussão geral do tema, o presidente do Supremo Tribunal Federal, ministro Edson Fachin, ressaltou que em diversos precedentes, a corte decidiu que a política de cotas é um instrumento legítimo de concretização da igualdade material. O caso em exame, contudo, apresenta contornos ampliados sobre o tema, pois consiste em definir se a extensão da ação afirmativa aos processos seletivos internos destinados à progressão acadêmica é indispensável à preservação do princípio da igualdade material.
24: Diante de ação de despejo por falta de pagamento, inquilino pode quitar dívida e assim manter o contrato.
9: Mas para o STJ, se houver atrasos reiterados ao longo do processo, pode haver a rescisão. A ministra Nancy Andrighi foi a relatora. Fátima Uchoa.
26: Uma ação de despejo foi julgada improcedente pelo fato de os débitos terem sido quitados antes da citação. Já o Tribunal de Justiça do Distrito Federal reconheceu que o inquilino manteve inadimplência reiterada, pagando com atraso os aluguéis vencidos ao longo do processo. No STJ, a terceira turma manteve esse acórdão, considerando que a possibilidade de quitar a dívida e impedir o despejo é uma chance que a lei dá ao inquilino de boa fé e não deve servir como meio para proteger a inadimplência contínua.
24: 7 estados já solicitaram apoio das Forças Armadas para atuação no primeiro turno das eleições.
9: O anúncio foi feito por Murilo Salmito, secretário-geral da presidência do TSE. Fábio Ruas.
27: Os pedidos ainda precisam ser aprovados pelo plenário do TSE para então serem encaminhados à presidência da República. Desde 1994, as Forças Armadas transportam urnas e equipamentos para as eleições, além de ajudar no deslocamento de servidores da Justiça Eleitoral. O objetivo é garantir o voto de quem mora em locais de difícil acesso.
24: A segunda etapa da itinerância Cidadania Aqui com Você começa amanhã na comunidade indígena Espírito Santo, em Oiapoque, no Amapá.
9: A iniciativa é do Conselho Superior da Justiça do Trabalho, Rafael Silva.
4: Depois de passar 2 dias na aldeia Manga, a itinerância e a cidadania aqui com você foi para a aldeia Espírito Santo para oferecer os serviços ao longo do fim de semana. As equipes que ficarão no local esses dias montaram hoje mesmo a estrutura, porque amanhã, logo cedo, o mutirão começa o atendimento aos indígenas. Eles vão ter acesso de graça desde a emissão de documentos, concessão de benefícios sociais, soluções de questões trabalhistas, até capacitações e atendimento de saúde. Os atendimentos vão das 8 da manhã às 6 da tarde.
24: 6 pessoas são condenadas por desvio de mais de R$800 mil de verbas do SUS.
10: A ação foi movida pelo MPF. Vanessa Pereira.
11: Segundo a sentença, os réus faziam parte de um esquema criminoso de desvio de recursos públicos do SUS no município de Barra do Piraí, no Rio de Janeiro. Investigações mostraram que o grupo realizava transferências irregulares de verba do Fundo Municipal de Saúde para contas bancárias de terceiros e empresas, sem a realização de um processo formal de ordenação de despesas ou justificativa administrativa. Os 6 envolvidos foram condenados por peculato e crimes de responsabilidade, com penas que variam entre 6 e 19 anos de prisão, além de multas individuais, ressarcimento dos valores desviados e perda do cargo público. Ainda cabe recurso da decisão.
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24: Uma boa noite.
10: Bom fim de semana e até segunda-feira.
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25: Eu sou Ricardo Nakaoka e estes são os destaques de hoje do Jornal do Senado, que começa agora. Sancionado o piso salarial de R$ 5.130 para professores da educação básica. Proposta garantida.

0: Professora Dorinha Seabra afirma que a medida traz mais previsibilidade para gestores e professores e reforça a valorização de uma carreira essencial para a qualidade da educação no país.
1: O piso do professor, ele é a primeira estrutura de valorização e de organização da carreira. A partir do piso que as carreiras podem e devem se organizar. Não tem educação pública de qualidade se nós não tivermos professores e professores bem valorizados e respeitados.
0: E muitas vezes, estudantes com altas habilidades ou superdotação enfrentam dificuldades para ter suas necessidades educacionais reconhecidas e atendidas. Para garantir mais inclusão e desenvolvimento desses talentos, foi sancionada a Política Nacional voltada a esse público. Os detalhes com a repórter Patrícia Oliveira.
2: A Política Nacional para Estudantes com Altas Habilidades ou Superdotação apoia a identificação precoce e o desenvolvimento dos alunos no sistema educacional brasileiro. A lei cria também um cadastro nacional desses estudantes e prevê estratégias como o enriquecimento curricular, aceleração parcial em áreas específicas do conhecimento e a aceleração integral da trajetória escolar, de acordo com as necessidades de cada aluno. O texto relatado pela senadora professora Dorinha Seabra, do União do Tocantins, também prevê a formação especializada de profissionais da educação para receber esses estudantes.
3: Essa é uma forma de garantir e respeitar as diferenças para que elas não se tornem barreiras para que essas crianças e jovens permaneçam nas nossas escolas.
2: A nova lei autoriza ainda a criação de centros de referência especializados para apoiar estudantes, famílias e professores.
0: Identificar o transtorno do espectro autista nos primeiros anos de vida pode fazer diferença no desenvolvimento e na qualidade de vida das crianças. Para ampliar o acesso ao diagnóstico precoce, avançou no Senado um projeto que obriga o SUS a oferecer exames específicos. A proposta obriga o SUS a oferecer, de forma integral e prioritária, exames especializados para identificar o transtorno do espectro autista. Entre eles estão BERA, exame que avalia como os estímulos sonoros são transmitidos pelo nervo auditivo até o tronco cerebral, a ressonância magnética e o eletroencefalograma, além de avaliações clínicas multiprofissionais. A proposta busca reduzir as barreiras de acesso ao diagnóstico, garantir intervenções mais cedo e fortalecer a inclusão e o desenvolvimento de crianças, adolescentes e demais pessoas com TEA. A senadora Damaris Alves, do Republicanos do Distrito Federal, leu o relatório favorável do senador Flávio Arnes, do PSB do Paraná, destacando as vantagens para a população. O projeto foi apresentado por Flávio Bolsonaro, do PL do Rio de Janeiro, e agora segue para a votação final na Comissão de Assuntos Sociais.
4: A relação entre diagnóstico precoce e proteção do paciente é evidente, pois a identificação rápida funciona como defesa contra negligências e formas de violência institucional.
0: E seguiu para o plenário do Senado, com pedido de urgência para a votação, o projeto que regulamenta a profissão de cuidador de pessoa com deficiência. A proposta recebeu o aval da Comissão de Assuntos Sociais. Repórter Marcela Diniz.
5: De acordo com o projeto aprovado na Comissão de Assuntos Sociais, o cuidado profissional de pessoa com deficiência deve ser feito por maior de 18 anos, sem antecedentes criminais e com assistência integral, o que inclui atenção à saúde, alimentação, higiene pessoal, recreação, ao lazer e à cultura. A violação de direito ou garantia configura hipótese de demissão por justa causa. Para a relatora da proposta, a senadora Damaris Alves, do Republicanos do Distrito Federal, a atual falta de regras mínimas para o desenvolvimento da atividade, além de expor as pessoas com deficiência a riscos concretos de negligência, abuso ou violação de direitos, contribui para a invisibilidade e, consequente, desvalorização dos cuidadores.
6: É fundamental para a inclusão desses profissionais e dos serviços que eles prestam na estruturação dos serviços de saúde, cuja relevância se acha em evidente expansão e que deve absorver parcela cada vez mais expressiva da população economicamente ativa nos próximos anos.
5: O projeto que regulamenta a profissão de cuidador de pessoa com deficiência é de iniciativa da deputada Laura Carneiro, do PSD do Rio de Janeiro, e seguiu com pedido de urgência para a votação no plenário.
0: O O Senado deve iniciar a análise de um projeto que garante o pagamento de seguro-desemprego na entressafra do açaí para trabalhadores portuários avulsos que tenham como profissão principal a movimentação de cargas desse

0: fruto em portos da Amazônia Legal. O benefício de um salário mínimo será devido por 3 meses no período entre o fim de uma colheita e o início da próxima. Os detalhes com o repórter Alexandre Campos.
1: Pelo projeto, o benefício será pago apenas para quem comprovar o exercício da atividade e for registrado no órgão gestor de mão de obra, uma espécie de associação dos portuários avulsos. Não terá direito quem já receber seguro-desemprego referente a outra atividade, pescador artesanal inclusive, ou benefício previdenciário ou de prestação continuada, exceto pensão por morte e auxílio acidente. Autor da proposta, o senador Randolph Rodrigues, do PT do Amapá, citou a importância da cadeia do açaí nos estados da Amazônia Legal, inclusive na geração de renda.
2: O açaí é um dos principais produtos da Amazônia, é um dos principais produtos do Amapá. O Amapá, em especial, é o principal exportador, um dos principais exportadores de açaí do país, e é onde tem, já por estudos da Embrapa, o açaí com melhor qualidade, maior diversidade de cultura. Como temos safras entre safras e açaí, é essa a necessidade desse projeto que apresentamos.
1: O projeto ainda prevê o cruzamento de informações de bancos de dados de órgãos públicos federais para verificação dos requisitos de concessão e manutenção do benefício. O pagamento será cancelado se identificada fraude ou recebimento de renda que impeça sua acumulação.
0: E com a alta do preço dos combustíveis, agravada pelos conflitos no Oriente Médio, o governo federal liberou uma nova ajuda ao setor aéreo. Uma medida provisória, que agora será analisada pelo Congresso Nacional, garante até R$8 bilhões em empréstimos para as companhias aéreas nacionais, com recursos do Fundo Nacional de Aviação Civil. A expectativa é reduzir o impacto dos custos operacionais e preservar a oferta de voos. O financiamento terá juros de 4% ao ano e prazo de pagamento de até 5 anos. A medida ainda precisa ser analisada pelo Congresso Nacional no prazo de 120 dias. Se for aprovada, o texto será convertido em lei.
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0: Com edição de Paula Groba e trabalhos técnicos de João Lira, o Jornal do Senado fica por aqui. Acompanhe agora as notícias do Tribunal de Contas da União e da Câmara dos Deputados. Boa noite e um bom fim de semana.
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5: O Tribunal de Contas da União avaliou as ações do governo para combater golpes digitais que utilizam a identidade de órgãos públicos. São fraudes em que criminosos se passam por instituições públicas para enganar cidadãos por e-mail, aplicativos de mensagens e outros canais digitais. A auditoria apontou falta de coordenação entre as organizações responsáveis pela prevenção e resposta aos crimes. Para o TCU, não existe uma estratégia integrada para enfrentar o problema e proteger a população. Isso dificulta a identificação de riscos e pode aumentar a exposição da população a golpes. O tribunal fez recomendações para melhorar a articulação e ampliar as ações de prevenção e conscientização. Saiba mais em tcu.gov.br.
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6: Câmara cria política para pessoas com transtorno do neurodesenvolvimento.
7: Plenário dispensa licitação para SUS comprar medicamentos da Hemograss.
6: Deputados aprovam a regulamentação da profissão do psicopedagogo.
7: Boa noite. Os deputados aprovaram um projeto de lei que regulamenta o exercício profissional da psicopedagogia. A repórter Luciana Vieira tem os detalhes da proposta.
8: Uma proposta aprovada pela Comissão de Constituição e Justiça da Câmara regulamenta o exercício profissional da atividade de psicopedagogia em todo o território nacional. De acordo com a proposta, poderão exercer a atividade os titulares de diploma de graduação em psicopedagogia ou aqueles formados em pedagogia, psicologia, fonoaudiologia e licenciaturas que concluírem especialização na área com carga mínima.

0: mínima de 600 horas, ou 80% da carga prevista, no prazo de até 60 meses após a publicação da lei. Também ficam autorizados profissionais com qualquer graduação que tenham concluído especialização em psicopedagogia de no mínimo 360 horas antes da publicação da norma, além de pessoas que comprovarem atuação na área por pelo menos um ano, desde que obtenham graduação ou especialização em até 5 anos. Diplomas estrangeiros revalidados também serão aceitos. O texto assegura ainda que profissionais que já ocupam cargos ou funções de psicopedagogo em instituições públicas ou privadas poderão continuar exercendo suas atividades. Tanto os cursos de graduação em psicopedagogia quanto as especializações com carga mínima de 600 horas devem contar com estágio prático supervisionado como requisito para o exercício profissional. A regra, porém, não valerá para estudantes que já estiverem matriculados antes da entrada em vigor da lei. O texto aprovado detalha as funções do psicopedagogo em diferentes contextos. Em instituições educacionais, o profissional poderá atuar no enfrentamento de problemas de aprendizagem, colaborar com a formulação de políticas e orientações pedagógicas, apoiar processos de inclusão de estudantes com deficiência ou dificuldades de aprendizagem e desenvolver ações preventivas. Em ambientes clínicos, consultórios e hospitais, caberá ao psicopedagogo realizar diagnóstico de dificuldades de aprendizagem, intervir e acompanhar indivíduos com essas dificuldades, aplicar métodos e instrumentos específicos, prestar consultoria, elaborar relatórios e orientar cursos e serviços na área. O texto também prevê o encaminhamento a outros profissionais quando necessário. A proposta estabelece ainda que o psicopedagogo deve manter sigilo sobre informações obtidas no exercício da atividade. O compartilhamento de dados só poderá ocorrer com outros profissionais envolvidos no atendimento e igualmente submetidos ao sigilo. O descumprimento dessa regra poderá resultar em sanções civis e penais. Durante a votação, o deputado Patrus Ananias, do PT de Minas Gerais, disse que a psicopedagogia é o encontro da educação com a psicologia.
1: Então, de uma forma amorosa, de uma forma pedagógica, as nossas professoras, os nossos professores, devidamente capacitados na formação da psicopedagogia, podem trabalhar essas duas dimensões da educação, do aprendizado, da abertura do conhecimento para novos horizontes e novas possibilidades, mas também do autoconhecimento da criança, do jovem, voltando para si mesmo, para se melhor conhecer e assim melhor conhecendo, tenham mais consciência para alargar e aprofundar os seus conhecimentos.
0: O projeto que regulamenta o exercício profissional da atividade de psicopedagogia já pode seguir para a análise do Senado, a menos que haja recurso para a votação antes pelo plenário da Câmara. Da Rádio Câmara de Brasília, com informações de Paula Bittar, Luciana Vieira.
2: Agricultura.
3: Evair Vieira de Mello, do Republicanos do Espírito Santo, defende a renegociação das dívidas dos produtores rurais. Na avaliação do deputado, a proposta busca garantir condições para a continuidade da produção agropecuária e o abastecimento de alimentos no país.
4: Evair Vieira de Mello também questiona a política de gastos do governo e afirma que despesas com viagens e diárias impactam muito as contas públicas. Para ele, o executivo deveria priorizar o controle de gastos em vez de atribuir ao Congresso a responsabilidade pelos desafios fiscais.
2: Meio ambiente.
3: Nilton Tato, do PT de São Paulo, registra a campanha Junho Verde como um importante debate para a conscientização ambiental. Para ele, a redução do desmatamento e a transição para fontes de energia mais limpas são importantes para enfrentar os desafios ambientais da atualidade.
4: Nilton Tato também ressalta o papel do Brasil nas discussões internacionais sobre desenvolvimento sustentável. De acordo com o parlamentar, o Congresso deve priorizar pautas que conciliem a redução do efeito estufa e a melhoria da qualidade de vida da população.
2: Desenvolvimento Regional.
3: Hildo Rocha, do MDB do Maranhão, questiona a seleção de moradias financiadas pelo Fundo de Desenvolvimento Social e pelo Minha Casa Minha Vida Rural. Segundo o parlamentar, falta transparência na distribuição das unidades habitacionais.
4: Hildo Rocha pretende convocar o ministério responsável pelo PAC para prestar esclarecimentos na Câmara. Ele também levanta dúvidas sobre a distribuição dos recursos, os critérios adotados e a viabilidade financeira dos empreendimentos selecionados.
2: Homenagem.
3: A Câmara aprovou o projeto que cria o título de Cidade Amiga do Idoso. O repórter Marcelo Lacher traz mais informações sobre a proposta.
5: O plenário da Câmara aprovou o projeto já analisado pelo Senado que cria o título de Cidade Amiga do Idoso para os municípios que adotarem iniciativas para garantir um tratamento digno às pessoas idosas. Para concorrer ao título, a cidade deverá demonstrar que tem programas ou políticas públicas que estimulem a inclusão social, cultural e política dessa população. Essas políticas deverão beneficiar idosos em áreas como transporte, moradia, participação social, emprego, comunicação e informação. O título Cidade Amiga do Idoso será conferido por um conselho composto por representantes dos governos federal, estaduais, distrital e municipais, bem como das entidades representativas da população idosa. O título terá validade de 3 anos. Depois disso, as políticas adotadas e os compromissos assumidos serão reavaliados. O autor da proposta, deputado Pompeu de Matos, do PDT do Rio Grande do Sul, diz que o título estimula os municípios a adotarem políticas para acolher e dar mais qualidade de vida a essa população.
6: Ele busca proteger, reconhecer, apoiar, acolher os nossos idosos, que são, na verdade, os trabalhadores de ontem, que carregaram cada cidade do meu Rio Grande nos braços, carregaram cada estado desse país e hoje são aposentados, mal remunerados, são idosos desrespeitados, desvalorizados, mal acolhidos.
5: O projeto que cria o título Cidade Amiga do Idoso para os municípios que adotarem políticas em favor da população idosa seguiu para a sanção presidencial e já pode virar lei. Da Rádio Câmara de Brasília, com informações de Antônio Vital, Marcelo Lacher.
2: Transportes.
4: Eduardo Bismarck, do PV, comemora a decisão da Agência Reguladora do Estado do Ceará de autorizar novas empresas a operar linhas de ônibus nas macro-regiões do Litoral Leste e do Vale do Jaguaribe. Ele avalia que a mudança deve melhorar a segurança e a regularidade das viagens.
3: Eduardo Bismarck relata que moradores das duas macro-regiões enfrentavam panes frequentes e longas esperas durante deslocamentos de ônibus. Ele cita Beberibe, Aracati, Limoeiro do Norte e Capuí, entre outros municípios atendidos pela nova etapa da operação.
4: Cobalcini, do MDB, cobra da NTT a revisão do projeto de concessão de rodovias federais em Santa Catarina. O deputado considera insuficiente a previsão de cerca de 80 quilômetros de duplicação nos 2 lotes previstos, com contratos de 30 anos.
3: Cobalcini afirma que Santa Catarina depende dessas estradas para o escoamento de produtos da região oeste do estado até os portos. Ele defende a duplicação de trechos estratégicos das BRs 282 e 470, além de melhorias na BR-153 para atender a região do Alto Uruguai.
2: Saúde.
4: A Câmara aprovou proposta que permite que o SUS adquira sem licitação medicamentos feitos pela Hemobras. O repórter Antônio Vital acompanhou a votação.
7: A Câmara dos Deputados aprovou o projeto que permite a contratação direta, sem licitação, para a compra de medicamentos hemoderivados ou produzidos por biotecnologia para pacientes do Sistema Único de Saúde. O projeto, apresentado pelo deputado Jorge Sola, do PT da Bahia, não exige licitação quando os medicamentos forem produzidos por instituição pública que seja o único fornecedor desse tipo de produto no país. No Brasil, a única empresa pública do setor é a Hemobras, como é conhecida a empresa brasileira de hemoderivados e biotecnologia, vinculada ao Ministério da Saúde. A empresa processa o plasma doado nos hemocentros para fabricar medicamentos para o Sistema Único de Saúde. Ela produz hemoderivados, que são medicamentos feitos a partir do plasma do sangue humano e usados no tratamento de doenças como a hemofilia. Produz ainda medicamentos biotecnológicos, obtidos por meio de engenharia genética, como o chamado fator 8, usado em pacientes com hemofilia A. Medicamentos produzidos por biotecnologia também são usados no tratamento de alguns tipos de câncer e doenças autoimunes. O projeto recebeu parecer favorável do relator, deputado Clodoaldo Magalhães, do PV de Pernambuco, mas foi criticado em plenário por deputados do Novo e do Missão. Para o deputado Gilson Marques, do Novo de Santa Catarina, dispensar licitação para produtos de biotecnologia feitos pela Hemobras prejudica a concorrência.

0: pode encarecer os custos.
1: Com relação aos hemoderivados, de fato, a Hemobras já produz quase que 100% dos medicamentos desse estilo. No entanto, os produtos biotecnológicos é uma ampla gama que vai poder ter quase que um monopólio da Hemobras e, obviamente, isso é negativo. Não faz sentido ter esse monopólio forçado com dispensa de citação de uma única empresa. Vai quebrar todo o mercado que trata e que produz esse tipo de serviço. É inacreditável.
0: O autor da proposta, Jorge Sola, defendeu a preferência para a Hemobras e a produção nacional de medicamentos usados no tratamento de diversas doenças.
2: Existem duas tecnologias que a Hemobras utiliza. Um é o fracionamento do plasma. Para o fator 8, que é usado em pacientes com hemofílicos, o fracionamento do plasma, presidente, não é suficiente. Por isso foi criada uma segunda planta de biotecnologia, de engenharia genética. O que não pode acontecer é obrigar um processo licitatório onde qualquer empresa de outro país pode querer concorrer quando nós investimos muito para ter capacidade de produção nacional.
0: O projeto que permite a contratação direta, sem licitação, para compra de medicamentos hemoderivados ou produzidos por biotecnologia por instituições públicas, agora será analisado no Senado. Da Rádio Câmara, de Brasília, com informações de Daniela Lessa, Antônio Vital.
3: Segurança Pública.
4: Dixon, do PL, critica a situação da segurança pública no Rio Grande do Norte e cobra ações do governo estadual. Ela ressalta que o aumento dos casos de violência e a atuação de facções criminosas tem gerado um clima permanente de medo e insegurança para a população.
5: Carla Dixon também registra o atentado contra o vereador Cabo Davidson, em Mossoró, durante uma transmissão ao vivo. A deputada lembra que o ataque deixou o vereador ferido e provocou a morte de seu assessor, num episódio que, segundo ela, deixa evidente o avanço da criminalidade no estado.
4: Lincoln Portela, do PL de Minas Gerais, critica a forma como o governo federal apresentou a possibilidade de usar agências dos Correios para a devolução de celulares roubados. Para ele, a justificativa sobre eventual receio de atendimento em delegacias desvaloriza o trabalho da Polícia Civil.
5: Lincoln Portela defende a atuação de delegados e profissionais da segurança pública na investigação e recuperação de bens roubados. O parlamentar afirma que o executivo deve fortalecer as forças policiais, preservando a confiança da população nos órgãos de segurança.
4: Capitão Alden, do PL da Bahia, defende a derrubada do veto ao projeto que estabelece em 35 anos a idade máxima para ingresso nos quadros gerais das polícias militares e dos corpos de bombeiros militares. Ele explica que a proposta cria uma regra nacional para o acesso aos concursos das corporações.
5: Capitão Alden argumenta que candidatos com mais de 30 anos possuem condições físicas e técnicas para exercer as funções militares. Para o deputado, a medida evita restrições consideradas injustas e amplia as oportunidades para milhares de concurseiros em todo o país.
3: Justiça.
4: Érica Cocai, do PT do Distrito Federal, defende a apuração rigorosa das denúncias relacionadas ao Banco Master. Na visão da deputada, os fatos divulgados precisam ser esclarecidos para garantir punição exemplar.
5: Érica Cocai sustenta que as investigações devem alcançar todas as pessoas envolvidas no caso, independentemente da posição política. A parlamentar também exalta ações do governo federal de combate à corrupção e de fortalecimento dos instrumentos de fiscalização e controle.
4: Adriana Ventura, do Novo de São Paulo, cobra investigação sobre denúncias de corrupção veiculadas pela imprensa que envolvem membros do Congresso Nacional. Na avaliação da deputada, falta coragem a muitos parlamentares na hora de fiscalizar seus pares.
5: Adriana Ventura também defende o avanço da proposta que acaba com o foro privilegiado para autoridades. De acordo com a legisladora, a medida contribui para fortalecer a igualdade perante a lei e aumentar a confiança da população nas instituições públicas.
4: Maurício Marcon, do PL do Rio Grande do Sul, critica decisões e investigações em tramitação no Supremo Tribunal Federal sobre membros de oposição ao governo federal. O parlamentar acredita que há tratamento desigual em casos analisados pela corte.
5: Maurício Marcon também cobra o aprofundamento das investigações relacionadas ao Banco Master. Segundo o deputado, é necessário esclarecer vínculos entre políticos, autoridades e pessoas citadas nas investigações para garantir transparência e responsabilização dos envolvidos.
3: Votação.
4: O plenário da Câmara ampliou direitos para as pessoas com transtorno do neurodesenvolvimento. Os detalhes com a repórter Cibele Comané.

0: A Câmara dos Deputados aprovou o projeto que cria uma política nacional voltada para as pessoas diagnosticadas com transtornos do neurodesenvolvimento, com medidas nas áreas de saúde, educação e inclusão social. Os chamados transtornos do neurodesenvolvimento incluem, entre outros, o transtorno do déficit de atenção com hiperatividade, o TDAH, o transtorno do espectro autista, o TEA, e a dislexia. A proposta admite a equiparação dessas pessoas à condição de pessoa com deficiência, desde que haja avaliação biopsicossocial feita por equipe multiprofissional. Essa análise vai considerar se as limitações, junto com as barreiras do ambiente, dificultam a participação plena desses indivíduos na sociedade. O projeto inicial, apresentado pelos deputados Alex Manente, do Cidadania de São Paulo, Anne Ortiz, do PP do Rio Grande do Sul, e Amon Mandel, do Republicanos do Amazonas, se concentrava em ações para pessoas com TDAH, o que foi ampliado pela relatora, deputada Andréia Siqueira, do PSB do Pará. Segundo ela, a proposta organiza políticas públicas já existentes, criando uma base legal mais clara para o atendimento dessas pessoas. O deputado Alex Manente, um dos autores, disse que a proposta amplia direitos.
1: Nós aprovamos aqui uma medida que visa garantir os direitos das pessoas que têm o transtorno que é o TDAH, cada vez crescente no Brasil. E nós, com essa matéria, conseguiremos dar vazão, primeiro, à avaliação e o diagnóstico biopsicossocial, que é isso, uma avaliação multiprofissional para garantir os direitos das pessoas que têm esse transtorno.
0: Além da possibilidade de equiparação com pessoas com deficiência, o projeto prevê diagnóstico precoce e acompanhamento contínuo, com atuação integrada dos sistemas de saúde e de educação, acesso a terapias e fornecimento gratuito de medicamentos pelo SUS. Na área educacional, a proposta permite que estudantes com transtornos de aprendizagem, como o TDAH e a dislexia, tenham tempo adicional para fazer as provas. O projeto que amplia os direitos de pessoas com transtornos do neurodesenvolvimento seguiu para análise no Senado. Da Rádio Câmara de Brasília, com informações de Antônio Vital e Daniele Lessa, Cibele Comanete.
2: Flávio Nogueira, do PT do Piauí, registra a implantação do programa Neuroame pela Prefeitura de Piripiri. O deputado explica que a iniciativa oferece acolhimento, exames e acompanhamentos a crianças que precisam de avaliação especializada para identificar dificuldades no desenvolvimento.
3: Flávio Nogueira informa que o programa atende crianças de primeira e segunda infâncias matriculadas na rede municipal ou acompanhadas pelos serviços públicos de saúde. Ele pontua que a ação contribui para evitar o isolamento, ampliar o acesso a especialistas e enfrentar o preconceito.
2: Termina agora o Jornal Câmara dos Deputados, produzido pela Rádio Câmara, com trabalhos técnicos de Wellington Teles e apresentação de Val Monteiro e Márcia Quilissardi. Uma boa noite para você.
3: A Voz do Brasil está de volta na segunda. Bom final de semana. Boa noite.
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2: 00:03.

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3: Nota de falecimento, Edivaldo Pereira dos Santos, a esposa Carmelinda, os filhos Aloísio, Adevaldo, José, Romilto, Valdomiro e Genivaldo, irmãos, noras, netos, bisnetos e demais familiares, comunicam com pesar o falecimento de Edivaldo Pereira dos Santos. O corpo está sendo velado na rua Manuel Monteiro, número 174, no bairro Santo Antônio, próximo ao Bar de Hernandes, de onde sairá, logo mais, às 14 horas, para o sepultamento no cemitério da Escadinha, próximo ao Poço Sabrina. De já, a família enlutada agradece a todos pelo ato de solidariedade cristã.
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0: Salve, Santa Mãe, vós destes à luz o Rei, que governa o céu e a terra pelos séculos eternos. Em nome do Pai, e do Filho, e do Espírito Santo.
1: Amém.
0: A graça de nosso Senhor Jesus Cristo, o amor do Pai e a comunhão do Espírito Santo estejam convosco.
2: Bendito seja Deus que nos reuniu no amor de Cristo.
0: A todos vocês, o meu fraternal bom dia.
1: Bom dia.
0: Sejam todos bem-vindos, bem-vindas a essa nossa celebração nesse 11ª semana do tempo comum, memória de Santa Maria no sábado. E nós vamos celebrar a Santa Missa nas intenções que foram anunciadas há pouco. Nós temos aqui a ação de graças, Venusca Oliveira. E temos os falecidos Florisvaldo dos Santos Castro Cardoso, Vanúzia Rodrigues dos Santos. E também ontem foi aniversário de Carmelita aqui da Catedral. Também vou celebrar a missa em ação de graças pela passagem do seu aniversário, ocorrido ontem, né? E Deus deu a ela muitos anos de vida e saúde. Bem, meus irmãos e minhas irmãs, reconheçamos os nossos pecados para celebrarmos dignamente os santos mistérios. Confessemos os nossos pecados.
2: Confesso a Deus Todo-Poderoso e a vós, irmãos e irmãs, que pequei muitas vezes por pensamentos e palavras, atos e omissões, por minha tão grande culpa. E peço à Virgem Maria, aos anjos e santos, e a vós, irmãos e irmãs, que rogueis por mim a Deus nosso Senhor.
0: Deus Todo-Poderoso, tenha compaixão de nós, perdoe os nossos pecados e nos conduza à vida eterna.
2: Amém.
0: Senhor, tende piedade de nós.
2: Senhor, tende piedade de nós.
0: Cristo, tende piedade de nós.
2: Cristo, tende piedade de nós.
0: Senhor, tende piedade de nós.
2: Senhor, tende piedade de nós.
0: Oremos. Senhor Deus, concedei aos vossos servos e servas a perfeita saúde de alma e de corpo, e pela gloriosa intercessão da bem-aventurada sempre Virgem Maria, livrai-nos das tristezas do tempo presente e conduzi-nos às alegrias eternas. Por nosso Senhor Jesus Cristo, vosso Filho, que é Deus e convosco vive e reina na unidade do Espírito Santo por todos os séculos dos séculos.
1: Amém.

0: Leitura do segundo livro das Crônicas. Depois da morte de Joiada, os chefes de Judá vieram prostrar-se diante do rei Joás, que, atraído por suas lisonjas, se deixou levar por eles. Os chefes de Judá abandonaram o templo do Senhor, o Deus de seus pais, e prestaram culto a troncos sagrados e a imagens esculpidas, atraindo a ira divina sobre Judá e Jerusalém por causa desse crime. O Senhor mandou-lhes profetas para que se convertessem a ele. Porém, por mais que estes protestassem, não lhe queriam dar ouvidos. Então, o Espírito de Deus apoderou-se de Zacarias, filho do sacerdote Joiada, e ele apresentou-se ao povo e disse: Assim fala Deus, por que transgredis os preceitos do Senhor? Isto não vos será de nenhum proveito. Porque abandonastes o Senhor, ele também vos abandonará. Eles, porém, conspiraram contra Zacarias e mataram-no à pedrada por ordem do rei, no pátio do templo do Senhor. O rei Joás não se lembrou do bem que Joiada, pai do profeta, lhe tinha feito, e matou o seu filho. Zacarias, ao morrer, disse: Que o Senhor veja e faça justiça. Ao cabo de um ano, o exército da Síria marchou contra Joás, invadiu Judá e Jerusalém, massacrou os chefes do povo e enviou toda a presa de guerra ao rei de Damasco. Na verdade, o exército da Síria veio com poucos homens, mas o Senhor entregou nas mãos deles um exército enorme, porque Judá tinha abandonado o Senhor, o Deus de seus pais. Assim, os sírios fizeram justiça contra Joás, quando eles se retiraram, deixando-o gravemente enfermo. Seus homens conspiraram contra ele para vingar o filho do sacerdote Joiada, e mataram-no em seu leito. Ele morreu e foi sepultado na cidade de Davi, mas não no sepulcro dos reis. Palavra do Senhor.
1: Graças a Deus.

firmei uma aliança com meu servo, meu eleito. Eu fiz um juramento a Davi, meu servidor. Para sempre no seu trono firmarei tua linhagem. De geração em geração garantirei o teu reinado.

guardarei eternamente para ele a minha graça, e com ele firmarei minha aliança indissolúvel. Pelos séculos sem fim conservarei sua descendência, e o seu trono tanto tempo quanto os céus há de durar.

se seus filhos porventura abandonarem minha lei e deixarem de andar pelos caminhos da aliança, se pecando violarem minhas justas prescrições, se não obedecerem aos meus santos mandamentos.

então castigarei os seus crimes com uma vara, com açoites e flagelos punirei as suas culpas. Mas não de retirar-lhes minha graça em meu favor, e nem hei de renegar o juramento que lhes fiz.

0: O Senhor esteja convosco.
1: Ele está no meio de nós.
0: Proclamação do Evangelho de Jesus Cristo, anunciado por São Mateus.
1: Glória a vós, Senhor.
0: Naquele tempo, disse Jesus a seus discípulos: ninguém pode servir a dois senhores, pois ou odiará um e amará o outro, ou será fiel a um e desprezará o outro. Vós não podeis servir a Deus e ao dinheiro. Por isso eu vos digo: não vos preocupeis com a vossa vida, com o que havereis de comer e beber, nem com o corpo, com o vosso corpo, com o que havereis de vestir. Afinal, a vida não vale mais do que o alimento, e o corpo mais do que a roupa. Olhai os pássaros do céu. Eles não semeiam, não colhem, não ajuntam em armazéns. No entanto, vosso Pai que está no céu os alimenta. Vós não valeis mais do que os pássaros? Quanto quem de vós pode prolongar a duração da própria vida só pelo fato de se preocupar com isso? E por que ficais preocupados com a roupa? Olhai como crescem os lírios do campo. Eles não trabalham e nem semeiam, nem fiam. Porém, eu vos digo, nem o rei Salomão, com toda a sua glória, jamais se vestiu como um deles. Ora, se Deus veste assim a erva do campo, que hoje existe e amanhã é queimada no forno, não fará ele muito mais por vós, gente de pouca fé? Portanto, não vos preocupeis dizendo: o que vamos comer? O que vamos beber? Como vamos nos vestir? Os pagãos é que preocupam com essas coisas. Vosso Pai que está no céu sabe o que precisar de tudo isso. Pelo contrário, buscai em primeiro lugar o reino de Deus e a sua glória, a sua justiça, e aí todas as outras coisas virão como acréscimo. Portanto, não vos preocupeis com o dia de amanhã, pois o dia de amanhã tem as suas preocupações. Para cada dia bastam seus próprios problemas. Palavra da salvação.
1: Glória a vós, Senhor.
0: Meus queridos irmãos e irmãs presentes aqui na catedral, e também todos aqueles que nos acompanham através da nossa Rádio Educadora Santana FM, 45 anos de evangelização nas terras sagradas do sertão. Bem, meus irmãos, minhas irmãs, como nós lembramos no início da missa, nós celebramos hoje 11ª semana do tempo comum. É Santa Maria no sábado. E o Evangelho de hoje, da liturgia de hoje, começa dizendo: Jesus diz aos seus discípulos: não podeis servir a dois senhores. Não podeis servir a Deus e ao dinheiro. Deus, servir aqui significa adorar. Nós só adoramos a Deus. Deus é o princípio de todas as coisas. Deus é o criador de todas as coisas. Portanto, só Deus, só nós adoramos a Deus. Deus é o nosso criador. É o soberano Senhor de todas as coisas. A Ele toda honra, toda glória, todo louvor, toda nossa adoração. Agora, o Evangelho não está desfazendo da riqueza. Nós precisamos do dinheiro. Precisamos do dinheiro para pagar os nossos empregados, pagar a escola do filho, para comprar um remédio, pagar as obrigações trabalhistas e assim por diante, devolver o dízimo. Então nós precisamos do dinheiro, né? Agora, o dinheiro não é para a gente servir o dinheiro, mas é para ser, ele deve ser, nós não vivemos para viver o dinheiro. O dinheiro é para nos servir, para atender às nossas necessidades. E nós podemos fazer muitas coisas boas, quantas coisas boas a gente pode fazer com o dinheiro, sabendo usar bem o dinheiro, né? O Evangelho diz assim: granjeai amigos com dinheiro injusto, porque quando eles faltar, eles vos receberão nos tabernáculos eternos. Portanto, com o dinheiro você pode fazer muitas boas ações, sabendo usar do dinheiro, né? Portanto, o dinheiro não é coisa ruim. Sabendo usar e sendo adquirido com seu trabalho, com a sua honestidade. E o Evangelho continua que nós não devemos nos preocupar com o dia de amanhã, com o que haveremos de comer, com o que haveremos de vestir. Então, olhai para os lírios do campo. Nem Salomão, com toda a sua sabedoria, é capaz de se vestir como um deles. Olhai para as aves do céu. Eles não trabalham, não semeiam. No entanto, vosso Pai os alimenta. Agora, com isso não quer dizer que nós vamos ficar de braços fechados, esperando que as coisas aconteçam. Nós temos que fazer a nossa parte. Deus faz a parte dele. O que nós não devemos fazer, como diz o Evangelho, nós não devemos é nos preocupar demais. É? Então você faz a sua parte e Deus faz a parte dele. A gente deve fazer tudo como se tudo dependesse da gente. E esperar de Deus como se tudo dependesse de Deus. Por isso o Evangelho termina no final do Evangelho. procurai o reino de Deus e a sua justiça, e o resto vos será dado por acréscimo. Amém. E agora vamos ficar de pé e vamos apresentar as nossas preces. E depois de cada prece, nós vamos responder:
1: Senhor, atendei a nossa prece.
0: Senhor, atendei a nossas preces.
2: Para que a Igreja seja testemunha da confiança na providência divina e ensine a viver com sobriedade e fé, rezemos ao Senhor.
1: Senhor, atendei a nossa prece.
2: Para que os que sofrem com ansiedade e insegurança encontrem consolo no cuidado de Deus e solidariedade na comunidade, rezemos ao Senhor.
1: Senhor, atendei a nossa prece.
2: Para que cada um de nós busque, acima de tudo, o reino de Deus e a sua justiça, com o coração livre dos excessos e dos apegos, rezemos ao Senhor.
1: Senhor, atendei a nossa prece.
2: Para que os que rezem pelos familiares e pelas pessoas que já se foram, encontrem Jesus no consolo do Pai Eterno, rezemos ao Senhor.
1: Senhor, atendei a nossa prece.
2: Pelos aniversariantes do dia, para que sejam desapegados de todas as coisas dessa terra, rezemos ao Senhor.
1: Senhor, atendei a nossa prece.
0: Senhor, atendei as nossas preces que foram feitas em voz alta, e aquelas preces que estão aí no silêncio do coração de cada um. E tudo isso, Senhor, nós vos pedimos, vós que viveis e reinais para sempre.
1: Amém.

0: Ai, irmãos e irmãs, para que o meu e o vosso sacrifício seja aceito por Deus Pai Todo-Poderoso.
1: Receba, Senhor, por tuas mãos este sacrifício, para a glória do seu nome, para o nosso bem e de toda a sua santa igreja.
0: Acolhei, Senhor, as orações do vosso povo, com a oblação desse sacrifício, para que por intercessão da bem-aventurada Virgem Maria, mãe do vosso filho, todos sejam atendidos em suas preces e confirmados em suas súplicas, por Cristo nosso Senhor.
1: Amém.
0: O Senhor esteja convosco.
1: Ele está no meio de nós.
0: Corações ao alto.
1: O nosso coração está em Deus.
0: Demos graças ao Senhor, nosso Deus.
1: É nosso dever e nossa salvação.
0: Na verdade, é digno e justo. É nosso dever e salvação dar-vos graças sempre e em todo lugar. Senhor Pai Santo, Deus Eterno e Todo-Poderoso, e na veneração de Maria Santa, sempre Virgem, louvar, bendizer e proclamar a vossa glória. Por obra do Espírito Santo, ela concebeu o vosso Filho unigênito e seu poder, sem perder a glória da sua virgindade, deu ao mundo a luz eterna, Jesus Cristo, Senhor nosso. Por ele vos louvam os anjos, vos adoram as dominações, tremem as potestades, os céus e as forças celestes, com os serafins, unidos nós os celebramos exultantes. Concedei também a nós a saciar os seus louvores, dizendo a uma só voz:
1: Santo, Santo, Santo, Senhor Deus do Universo, o céu e a terra proclamam a vossa glória. Hosana nas alturas, bendito que vem em nome do Senhor. Hosana nas alturas.
0: Na verdade, ó Pai, vós sois santo e fonte de toda santidade. Santificai, pois, esses dons, derramando sobre eles o vosso Espírito, a fim de que se torne para nós o corpo e o sangue de nosso Senhor Jesus Cristo.
1: Enviai o vosso Espírito Santo,
0: estando para ser entregue, e abraçando livremente a paixão, Jesus tomou o pão, pronunciou a bênção de ação de graças, partiu e o deu a seus discípulos, dizendo: tomai todos e comei, isto é o meu corpo, que será entregue por vós.

Do mesmo modo, no fim da ceia, Jesus tomou o cálice em suas mãos e, dando graças novamente, o entregou a seus discípulos, dizendo: tomai todos e bebei, este é o cálice do meu sangue, o sangue da nova e eterna aliança, que será derramado por vós e por todos para a remissão dos pecados. Fazei isto em memória de mim.

0: Mistério da fé e do amor.
1: Todas as vezes que comemos deste pão e bebemos deste cálice, anunciamos, Senhor, a vossa morte, enquanto esperamos a vossa vinda.
0: Celebrando, pois, o memorial da a morte e ressurreição do vosso Filho, nós vos oferecemos ao Pai o pão da vida e o cálice da salvação, e vos agradecemos porque nos tornaste dignos de estar aqui na vossa presença e vos servir.
1: Aceitai, ó Senhor, a nossa oferta.
0: Suplicante vos pedimos que, participando do corpo e sangue de Cristo, sejamos reunidos pelo Espírito Santo num só corpo.
1: O Espírito nos una num só corpo.
0: Lembrai-vos, ó Pai, da vossa igreja que se faz presente pelo mundo inteiro. Que ela cresça na caridade, em comunhão com o Papa Leão, com o nosso bispo José Roberto, os bispos e os presbíteros, os diáconos e todos os ministros do vosso povo.
1: Lembrai-vos, ó Pai, da vossa igreja.
0: Lembrai-vos dos vossos filhos e filhas, os falecidos, Florisvaldo dos Santos Cardoso, Mozinho, Vanusa Rodrigues Santana. Que chamasse deste mundo a vossa presença, tendo sido sepultado com Cristo em sua morte no batismo, participe igualmente da sua ressurreição. Lembrai-vos também, na vossa misericórdia, dos outros, nossos irmãos e irmãs, que adormeceram na esperança da ressurreição, e de todos que partiram desta vida, acolhei junto a vós, na luz da vossa face.
1: Concedei-lhes, ó Senhor, a luz eterna.
0: Enfim, nós os pedimos, tem piedade de todos nós e dai-nos participar da vida eterna com a Virgem Maria, Mãe de Deus, São José, seu esposo, os apóstolos, Senhora Santana e São Joaquim e todos os santos que neste mundo viveram na vossa amizade, a fim de vos louvarmos e glorificarmos, por Jesus Cristo, vosso Filho. Por Cristo, com Cristo e em Cristo. A vós, Deus Pai Todo-Poderoso, na unidade do Espírito Santo, toda a honra e toda a glória, agora e por todos os séculos dos séculos.

0: Agora, meus irmãos, como uma preparação para a Sagrada Comunhão, nós vamos rezar a oração que o próprio Jesus nos ensinou. Pai nosso que estás no céu, santificado seja o vosso nome, venha a nós o vosso reino,
1: seja feita a vossa vontade, assim na terra como no céu. O pão nosso de cada dia nos dai hoje, perdoai as nossas ofensas, assim como nós perdoamos a quem nos tem ofendido. E não nos deixeis cair em tentação, mas livrai-nos do mal.
0: Livrai-nos de todos os males, ó Pai, e dai-nos hoje a vossa paz. Ajudados pela vossa misericórdia, sejamos sempre livres do pecado e protegidos de todos os perigos, enquanto aguardamos a feliz esperança e a vinda do nosso Salvador, Jesus Cristo.
1: Vosso é o reino, o poder e a glória para sempre.
0: Senhor Jesus Cristo, disseste aos vossos apóstolos: eu vos deixo a paz, eu vos dou a minha paz. Não olheis os nossos pecados, mas a fé que anima a vossa igreja. Dá-lhe segundo o vosso desejo a paz e a unidade, vós que sois Deus com o Pai e o Espírito Santo.
1: Amém.
0: A paz do Senhor esteja sempre convosco.
1: O amor de Cristo nos uniu. Cordeiro de Deus, que tirais o pecado do mundo, tende piedade de nós. Cordeiro de Deus, que tirais o pecado do mundo, tende piedade de nós. Cordeiro de Deus, que tirais o pecado do mundo, dai-nos a paz.

0: felizes os convidados para a ceia do Senhor. Eis o Cordeiro de Deus que tira o pecado do mundo.
1: Senhor, eu não sou digno de que entreis em minha morada, mas dizei uma palavra e serei salvo.
0: O corpo e o sangue de Cristo nos guarda para a vida eterna. Amém.

0: feliz o ventre da Virgem Maria, que trouxe o Filho do Pai Eterno. Oremos. Senhor, ao receber os sacramentos celestes, pedimos vossa clemência para que, alegrando-nos com a comemoração da bem-aventurada Virgem Maria, imitemos as suas virtudes e colaboremos generosamente no mistério da nossa redenção. Por Cristo nosso Senhor.
1: Amém.
2: Amém.
1: Celebração no abrigo, hoje às 16h30, na Associação da Senhora de Caridade. E no Lamarão, às 18h30.
0: E assim, meus irmãos, minhas irmãs, estamos agora nos instantes finais da nossa celebração. Nesse

0: afazeres, nossas obrigações. Que a graça de Deus esteja sempre presente em todos os momentos desse dia. Que nada de mal possa nos acontecer. Salve, Rainha, Mãe da Misericórdia, vida, doçura e esperança nossa. Salve, a vós,
1: bradamos os degredados filhos de Eva, a vós suspiramos, gemendo e chorando nesse mar de lágrimas, e a pousa advogada nossa, estes vossos olhos misericordiosos a nós volvei. E depois desse desterro, mostrai-nos Jesus, bendito fruto do vosso ventre. Ó clemente, ó piedosa, ó doce sempre Virgem Maria, rogai por nós, Santa Mãe de Deus, para que sejamos dignos das promessas de Cristo. Amém.
0: Senhora Santana e São Joaquim,
1: rogai por nós.
0: Jesus, Maria, José, a nossa família vossa é. O Senhor esteja convosco.
1: Ele está no meio de nós.
0: A bênção de Deus Todo-Poderoso, o Pai, o Filho e o Espírito Santo.
1: Amém.
0: Vamos em paz. Jesus nos acompanha hoje e sempre.
1: Graças a Deus.
0: Louvado seja nosso Senhor Jesus Cristo.
1: Para sempre seja louvado. Voltemos aos nossos estúdios, desejamos a todos um bom dia. Foi Luiz Benevides, da Catedral de Senhora Santana, e Paulo Souza em nossos estúdios. Bom dia.
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2: Nota de falecimento, Edivaldo Pereira dos Santos, a esposa Carmelinda, os filhos Aloísio, Adevaldo, José, Romilton, Valdomiro e Genivaldo, irmãos, noras, netos, bisnetos e demais familiares, comunicam com pesar o falecimento de Edivaldo Pereira dos Santos. O corpo está sendo velado na rua Manuel Monteiro, número 174, no bairro Santo Antônio, próximo ao Bar de Hernandes, de onde sairá, logo mais, às 14 horas, para o sepultamento no cemitério da Escadinha, próximo ao Poço Sabrina. De já, a família enlutada agradece a todos pelo ato de solidariedade cristã.

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Tité, bom dia! Como é que você está? Tudo bem? Tudo beleza? Tudo massa? Tudo legal? Eu tô ótimo, graças a Deus. Iniciando mais um programa Dedo de Prosa, gestão mais perto de você, uma realização da Prefeitura de Caeté, gestão prefeito Valtécio e vice Valmic, também na idealização e produção da Direcom, Diretoria de Comunicação e Eventos, diretor Marcos Prata, e na apresentação desse seu humilde amigo que vos fala, William Silva, seu companheiro de todos os sábados das 8 às 9 da manhã, trazendo as últimas notícias, o que aconteceu, o que foi importante e, é claro, quais foram os últimos passos de Caetité avançando para esse futuro que a gente sempre quer, que a gente sempre quis, que a gente sempre sonhou. É a Caetité que a gente está construindo nesse momento. William Silva, tô com você até às 9 com o programa Dedo de Prosa. E ó, se você deseja participar com a gente, 999071007, se você tem dúvidas, reclamações, solicitações, manda pra gente que nós estaremos encaminhando para as secretarias competentes, né, para o pessoal tá aí tomando as providências bem rapidinho para que você não fique sem esse trabalho, né? Essa ação da Prefeitura de Caeté, da gestão, para seguir avançando. Beleza? Bom, no programa de hoje nós teremos a entrevista com Daniel Sampaio, ele que é gerente do setor de tributos de Caetité e estará falando sobre as festas, né? Sobretudo o credenciamento dos barraqueiros, mas trazendo o assunto principal desse sabadão, que é o Refis, que é o programa de recuperação fiscal de Caetité, que está aí já com prazo encurtado, né? Devido aí ao tempo que já está passando. Então, se você tem aí alguma dívida, alguma pendência junto ao município de Caetité, é importante que você esteja de pronto já e preparando toda a documentação para que você possa entrar em contato, né, na próxima segunda-feira com o setor de tributos. Caetité, a Prefeitura de Caetité na próxima segunda-feira estará funcionando normalmente, né? Diferentemente do estado, que decretou ponto facultativo nos dias 22, 23 e decretando o feriado dia 24, já que 24 não é um feriado estabelecido. A Prefeitura de Caeté estará trabalhando na próxima segunda-feira, sendo ponto facultativo nos dias 23 e 24, retornando no dia 25, tá? Então fique atento. O estado ter aí o seu intervalo, mas a Prefeitura de Caeté estará funcionando normalmente na próxima segunda-feira, dia 22. 23 é ponto facultativo e 24 é feriado de São João, tá certo? Então, a partir da próxima segunda-feira, você pode comparecer até a Prefeitura de Caeté para poder fazer aí, né, o seu refis, né, direitinho, para que você possa ficar livre, né, dessa dívida. Mas Daniel, nosso amigo Daniel Sampaio, estará falando sobre essa entrevista, sobre o refis, na entrevista de hoje. Fique atento que daqui a pouquinho tem essa importante entrevista. Horas com mais 14 minutos aqui na Rádio Educadora, 8 mais 14. Deixa eu falar pra você que a gente tá aí nesse período de festa, as ruas de Caeté estão lindas, lindas, lindas, lindas, sendo preparadas para o 2 de julho, mas eu quero trazer aqui uma informação importante, inclusive um pedido da organização do 2 de julho, sobre a saída, né? O 2 de julho, que acontecerá, né? O 1º de julho, que acontece no dia 1º, sendo bem redundante, mas a gente alerta, né, que no próximo final de semana nós já teremos aí, dias 26 e 27, nós teremos aqui em Caeté, e você, meu amigo, minha amiga, amante, né, dos cavalos, né, amante das marchas, a Prefeitura de Caeté estará realizando muito bem. Desculpe a interrupção, a Prefeitura de Caeté estará realizando nos dias 26 e 27, estará realizando um curso para cavalos de marcha, tá? Para você que vai participar da Copa de Marcha, a Prefeitura estará realizando aí o curso para preparação de cavalos marchadores. É isso mesmo. Acontecerá durante 2 dias, dias 26 e 27. 26 é uma sexta, 27 no sábado.
No dia 26, de 8 a meio-dia, nós teremos aí aula teórica no auditório da Casa Anísio Teixeira. De 8 a meio-dia, preste atenção nos horários. No mesmo dia, das 2 às 5 da tarde, ou seja, das 14 às 17, teremos aula prática lá no Campo das Cobras. E teremos também aula prática no dia 27, que é no sábado, de 8 ao meio-dia, no Campo das Cobras. Nas aulas práticas, preste atenção nessa informação. Nas aulas práticas, os participantes que possuírem cavalos deverão levá-los para utilização durante as atividades. Por que esse ponto é importante? Porque o cavalo já lhe conhece, você já conhece como é que o seu cavalo se comporta, quando está só, quando está com outros cavalos. Então é importante que você, se você tiver o seu animal, leve o seu animal para participar das aulas práticas. Aula teórica, vou repetir. Aula teórica, dia 26, de 8 a meio-dia, no auditório da Casa Anísio Teixeira. As aulas práticas acontecerão no dia 26, das 14 às 17, no Campo das Cobras, e no dia 27, de 8 a meio-dia, também no Campo das Cobras. Tá, gente? Então fica aí. William, paga quanto? Nada. As aulas são gratuitas, tá? Para participar desse curso, né, de preparação para cavalos marchadores, nessa 15ª Copa de Marcha, que vai acontecer no próximo domingo. E aí a gente já fala aqui sobre a Copa de Marcha, que vai acontecer de amanhã, 8. É a 15ª Copa de Marcha e Corrida de Argolinha, que acontecerá no próximo domingo, dia 28, às 9 horas da manhã, no Campo das Cobras. William, mas a prefeitura fez uma quadra e tá ali. Se você observar, aquela área onde está a quadra nunca atrapalhou, nunca foi utilizada durante a Copa de Marcha em Caetité, né? Durante esses 15 anos, aquela área nunca foi utilizada. Então, a área de marcha vai ficar um pouquinho mais para lá, né? Inclusive, o pessoal já estava até ajeitando aquela área da quadra. O pessoal já, inclusive, já estava preparando desde a semana passada a área ali onde vai acontecer a Copa de Marcha para a gente fazer um evento lindo, lindo, lindo, lindo. Tá, gente? Lindo demais. Então, a 15ª Copa de Marcha vai acontecer no Campo das Cobras. Então, não se preocupe, porque a área onde foi feita a quadra não vai atrapalhar de forma alguma. Inclusive, o pessoal já esteve ali, mediu, ajeitou tudo direitinho. Tem área ainda para sobrar à vontade. E, atenção, você que vai participar da Copa de Marcha, as inscrições a inscrição, o valor é R$200 para cavalo com ou sem registro. O árbitro será o Lucas Lira, que, salvo engano, estava com a gente aqui ano passado, né? Um excelente árbitro. E todo o valor arrecadado com as inscrições dos cavalos com ou sem registro serão destinados para a premiação. R$500 para os melhores apresentadores, R$2.400 nas provas sociais e 100% arrecadado nas categorias. E aí, campeão dos campeões terá uma premiação de R$6.000. É isso mesmo, R$6.000 para o campeão dos campeões. E aí a gente traz também, será exigido o exame negativo de anemia infecciosa equina, né? O exame negativo anemia GTA, esse é o nome do exame. Então, você que vai vir participar da Copa de Marcha na próxima semana, teremos aqui amanhã o ensaio para o 2 de julho, nosso amigo Edinho, técnico sensacional, muito competente, e estará também fazendo esse teste, né? Estará fazendo esse exame de forma gratuita. Então é importante que você faça, tanto para que você vai participar com o seu animal do 2 de julho, do 1º de julho, da Copa de Marcha. Então é importante que você esteja com o exame do seu animal em dia. Bom, teremos a corrida de Argolinha às 8 horas da manhã. Começa cedo, viu? Primeiro lugar, R$500. Segundo lugar, R$300. E terceiro lugar, R$200 na corrida de Argolinha. A Copa de Marcha acontecerá às 9 horas da manhã com a premiação de marcha picada. Campeão dos campeões na categoria, campeão dos campeões da marcha picada, R$1.500. Reservado campeão dos campeões, R$1.000. E primeiro prêmio, campeão dos campeões, será aí de R$5.000. Provas sociais, a premiação para o campeão será R$300. Reservado campeão, R$200. E primeiro prêmio, R$100, tá, gente? Melhores apresentações aqui, premiação. Primeiro lugar, R$300. E segundo lugar, R$200. E é importante que você fique atento, né? Para as categorias. Chegue cedo, inclusive.
quem está fazendo assessoria esse ano será a CIS Assessoria de Copa de Marcha, né? E de Animais Manga Larga Marchador. É a CIS Assessoria, que inclusive você pode fazer lá no site assisassessoria.solutione.net. Vai estar lá a 15ª Copa de Marcha, certinho para você fazer as inscrições. Caso não consiga se inscrever pela internet, as inscrições serão feitas presencialmente lá no Campo das Cobras até às 8h30 da manhã do dia 28 de junho. Então a CIS estará lá para fazer essa assessoria e fazendo as inscrições da Copa de Marcha, que acontecerá no próximo domingo, dia 28. A Copa de Marcha acontece às 9h. E a tirada de argolinha, né? A corrida de argolinha acontece às 8 da manhã. Então tá todo mundo convidado para participar. Lembrando que para participar da Copa de Marcha, cavalo com registro R$200, sem registro também R$200 e 100% do valor arrecadado será destinado para o pagamento, né, das premiações, e o campeão dos campeões levará a bolada de R$6.000. Bom, a gente volta para a programação agora, para o dia 1º de julho, e a gente chama atenção, o pedido da organização é que no dia 1º de julho a programação começa pontualmente às 17 horas com o Tedel na Praça da Catedral, lá na igreja. Isso mesmo, o Tedel será realizado esse ano, conforme foi ano passado, lá na Catedral de Senhora Santana, às 16 horas, melhor dizendo, às 16 horas, o Tedel lá na Catedral de Senhora Santana. Às 18 horas, pontualmente, e eu chamo a atenção de todos os que vão participar, das escolas, dos grupos de montaria que vão participar desse 1º de julho, para você que vai acompanhar a Levada da Cabocla, a levada acontecerá pontualmente às 18 horas, impreterivelmente às 18 horas. Só não vai sair no horário se tiver algum imprevisto grande. Mas o pedido da organização é que a Levada da Cabocla sairá pontualmente de frente ao CETEP às 18 horas. Isso aqui eu vou ressaltar durante o programa, e a gente também vai estar ressaltando aqui durante a semana na programação da Rádio Educadora, para que a gente tenha uma festa bonita. Ramon e Randinho estará no palco à meia-noite, tá, gente? Tá, mas a gente reitera que a Levada da Cabocla sairá pontualmente às 18 horas de frente do CETEP. Por que isso, William? Porque tem acontecido alguns atrasos, algumas pessoas não têm levado em consideração, e isso preocupa demais a organização, porque acaba ficando, saindo muito tarde. Então a gente pede às pessoas que vão participar, todas elas, que estejam pontualmente chegando no horário, para que a gente às 18 horas possa sair. É muito importante que você chegue nesse horário, né? Para que chegue no horário não, para que já esteja lá nesse horário às 18 horas. É um pedido assim encarecido. Ontem o pessoal da organização entrou em contato: William, reforce amanhã no programa de rádio para que a gente saia pontualmente às 18 horas, para que a gente não tenha atraso, para que a gente não tenha nenhuma situação, tá? Então, foi um pedido aí do pessoal da organização para que saiamos no dia 1º às 18 horas. Bem como a gente reforça a saída pontualmente às 8 da manhã do dia 2 de julho, para que todos possam participar, para que todos possam respeitar também as pessoas que estão lá na Praça Catedral, que estão lá em frente ao cemitério, na Avenida Olimar Oliveira, né? O pessoal ali de todos os bairros, as pessoas elas acabam convergindo ali para a Avenida Olimar Oliveira, para que possa acompanhar o desfile. E é importante que a gente saia no horário para que todos possam apreciar. E o solzinho, há uma previsão de que o dia 2 de julho esteja muito quente. Então vamos prestar atenção nisso, para que as pessoas possam sair, a gente possa sair e as pessoas possam prestigiar o desfile do início ao fim, tá bom? Então a gente reforça, saindo pontualmente no dia 1º, às 18 horas, em frente ao CETEP, no dia 2 de julho, saindo pontualmente às 8 horas da manhã, em frente também ao CETEP. E ontem a gente fechou mais um grande forró dos bairros, né? Começou ontem, hoje ainda tem forró lá no bairro Buenos Aires. Foi um forró muito bonito,
forró, com São João, com Copa do Mundo, mas o evento foi maravilhoso, o pessoal compareceu em peso. E a gente, hoje é o último dia do Forró dos Bairros, fechando oficialmente o Forró dos Bairros. E eu quero aqui, em nome da Cecelt, em nome da Prefeitura de Caxité, agradecer a todas as associações, né? E eu cito aqui porque a associação que está à frente nesse momento, que está realizando o forró junto com a Prefeitura, é a Associação dos Moradores do Alto Buenos Aires. Em nome da associação, a gente agradece a todas as associações, né, que participaram ativamente, foram 6 forrós. Eu, particularmente, já estou com saudade, né? Nós tivemos a semana passada o forró da Feira Velha, hoje a gente tem o forró do Alto Buenos Aires, né, que encerra hoje, fechando oficialmente a programação do Forró dos Bairros, né? Já fico com o coração um pouquinho apertado, porque eu particularmente gosto muito do São João, gosto muito desse período, mas o Forró dos Bairros é um momento essencial para a cultura da nossa Caetité. Por quê, William? Porque a gente começa lá no Alto do Cristo, e observando, né, a cultura do Alto Cristo, a cultura da Feira Velha, a cultura do Buenos Aires, a cultura do Prisco Viana, a cultura da Barriguda, porque cada bairro tem a sua cultura, cada bairro tem o seu micromundo, apesar de morarmos na cidade de Caetité, mas cada bairro tem a sua particularidade. E é isso que é muito gostoso, porque você chega no bairro, tem as pessoas daquele bairro têm uma visão a respeito do forró, outras têm outra visão a respeito do forró, e assim segue. E a prefeitura sempre procurou, a gestão do prefeito Valtécio sempre procurou respeitar essa cultura de cada bairro, fazendo cada forró de forma específica para cada bairro. E sobretudo, acima de tudo, para que o Forró dos Bairros dê certo e deu certo, é a questão de uma única palavra chamada diálogo, né? Foi conversado com todos os presidentes de associação ou os representantes, sentou ali tudo direitinho, conversou, fechou tudo. E outra coisa que é importante no Forró dos Bairros é a valorização dos artistas de Caetité, é a valorização do povo da nossa terra. Tem associação que vai ali, consegue um patrocínio, traz uma outra atração, mas o edital do Forró dos Bairros, assim como o edital da Festa de Santana, é voltado exclusivamente para os artistas de Caetité. Ah, William, mas teve tal bairro que teve esse cantor. É porque a associação de tal bairro fez ali a sua campanha e levou aquela atração. É uma particularidade daquela associação e que deve ser respeitado, porque tem muitas associações de Caetité que fazem isso há muitos anos, né? Então, por exemplo, a Feira Velha já tem 20 anos que realiza o forró da Feira Velha, que foi alcançado esse ano. Então é importante termos esse diálogo, essa construção, para que o forró nos bairros dê certo. E hoje temos a última noite no Forró dos Bairros, lá no Alto Buenos Aires. Como eu sempre digo, deixa eu abrir aqui para falar certinho a atração do Forró nos Bairros de hoje, fechando oficialmente o Forró nos Bairros aqui em Caetité. Então hoje, dia 20, né, já aí nas vésperas das vésperas do São João, teremos Forró Encanto Cigano, nosso amigo Adriano e Val Nunes. Então tá todo mundo convidado para participar desse forrozão lá hoje, no Alto Buenos Aires, com Encanto Cigano, Forró Encanto Cigano e Val Nunes. E o nosso muito, muito, muito, muito obrigado a todos os artistas de Caetité que compareceram, que participaram dos editais, que já estão com dinheiro, inclusive, na conta, né? Nosso muito obrigado a todos os artistas que participaram, que vão participar hoje, né? Os dois últimos, né? Forró Encanto Cigano e Val Nunes, que vão participar hoje, que vão fazer o forrozão pra galera lá no bairro Buenos Aires. Nosso muito obrigado a todos os presidentes da associação. Não vou correr o risco aqui de citar um por um, porque eu posso cometer o erro e esquecer de alguém. Mas em nome da Associação dos Moradores do Alto Buenos Aires, a gente agradece a todas as associações, os moradores que receberam muito bem, muito bem, muito bem o Forró nos Bairros. E aí a gente se encontra em 2027, se assim Deus nos permitir. Mas calma, dia 23 de junho nós teremos o Forrozão em Caldeiras. Isso mesmo, tem o São João em Caldeiras. Nós teremos em Caldeiras Ed Rossi e deixa eu ver o nome do outro grande artista aqui lá do São João de Caldeiras. Teremos Ed Rossi e deixa eu ver, e Valdir do Acordeon, fazendo aquela animação na noite do São João, dia 23, na próxima terça-feira. Tá todo mundo convidado para ir para Caldeiras. Galera de Caldeiras, segura aí que tá chegando Ed Rossi e Valdir do Acordeon para fazer aquela festa bonita no São João de Caldeiras.
deixa eu falar pra vocês o negócio. Essa semana nós tivemos, desde a última segunda-feira, a Carreta da Visão, que está aqui em Caetité. E hoje é o último dia que ela estará na sede de Caetité. Estará na nossa cidade, lá na Praça Catedral. Inclusive, passei por lá hoje cedinho e o pessoal já estava por lá. Já estava todo mundo chegando, pegando a sua senha, já se organizando para fazer seu exame de vista, né? Então, a Carreta da Visão em Caetité, a Carreta Bom Te Ver, estará lá até hoje. Amanhã, atenção, Maniaçu. Estará no distrito de Maniaçu, nos dias 21 e 22, em Maniaçu. Alô, Maniaçu, amanhã e segunda-feira estará com vocês aí a Carreta da Visão, tá? Dia 25, aí o pessoal vai dar uma pausa, né? 23, 24, o pessoal tomar um licorzinho, comer um milho, ficar com a família, é essencialmente ver a família, aí retorna no próximo dia 25 em Pajeú dos Ventos. Dia 26, o pessoal estará em Aroeiras. Dia 27, em Brejinho das Ametistas. Dias 28 e 29, estará em Campinas e estará em Santa Luzia. No dia 29 de junho, estará na Cachoeirinha. E dia 30, finaliza no distrito de Caldeiras, dia 30 de junho. Os atendimentos acontecem às 8 horas da manhã, com a Carreta e van na sede e na zona rural. Nos locais, como por exemplo Campinas, né? Se a Carreta não der para ir, vai a van. Não vai ficar sem o atendimento, não. Podem ficar tranquilos. Tá bom, gente? Então, esse cronograma está disponível lá no Instagram da Prefeitura de Caetité, arroba Prefeitura de Caetité. Você olha lá que tem esse cronograma lá direitinho. Mas a próxima parada é no dia 21 e 22 de junho, em Maniaçu. 8 horas e 32 minutos, 8 com mais 32 aqui em Caetité. E a Prefeitura de Caetité, juntamente com a Secretaria de Desenvolvimento Social e a Secretaria Municipal de Educação, realizou o 4º concurso de desenho e redação, que movimentou aí todas as crianças da nossa sede e zona rural. E o resultado do concurso na categoria de desenho foi Matheus Ariel Brito Fernandes, o primeiro lugar, lá da Escola Municipal Maurício Gomes, em Maniaçu. Também na categoria de redação, tivemos o segundo lugar, a Ana Cecília Silva, que foi da Escola Municipal Maria Neves Lobão, aqui em Caetité. No concurso de redação, tivemos o primeiro lugar, a Evelyn Letícia Silva Brito Vilas Boas, da Escola Municipal Professora Emiliana Nogueira Pita, de Caldeiras. E o segundo lugar ficou para Analice Guedes Rodrigues, da Escola Municipal Dom Manuel Raimundo de Melo, em Santa Luzia. Então, parabéns às crianças que se destacaram no 4º concurso de desenho e redação, né? Fazendo aí esse trabalho maravilhoso junto com a Secretaria de Educação e, é claro, as crianças se destacando nesse momento importante. E é o que sempre a gente vai dizer: investir na educação é fortalecer sonhos, construir oportunidades e transformar realidades. É a Prefeitura de Caetité seguindo avançando. Horas com mais 34 minutos, 8 com mais 34, aqui na sua Rádio Educadora, desejando para você um excelente dia, uma excelente manhã de sábado. Para você que tá na Praça do Mercado, você que tá na feira, nosso muito, muito, muito obrigado para você que tá acompanhando a gente, né? Tá sempre com a gente, tá sempre acompanhando o programa Dedo de Prosa, você de todos os lugares de Caetité, nosso muito obrigado. Deixa eu mandar um alô aqui, ele sempre cobra e agora eu lembrei. Meu amigo Vila Protético, um dedinho de prosa, meu amigo Vila, um abraço pra você e toda a sua família acompanhando o programa D de Prosa. Meu amigo Vila, aquele abraço, meu irmão, sucesso pra você e toda a sua família. Olha, atenção, hein? Caetité aderiu à PND, que é a Prova Nacional Docente 2026. Se você deseja participar da seleção, fique para a Rede Municipal de Ensino, tá? É a Prova Nacional Docente. Se você deseja participar, fique atento. As inscrições começam na próxima segunda-feira e vão até o dia 3 de julho, de 22 de junho a 3 de julho. E a prova acontece no dia 20 de setembro, dia 20/9/2026. É importante a participação na seleção municipal
E vai depender da sua inscrição no PND. Não basta só para fazer a prova, tem que fazer a inscrição direitinho, tá, gente? Então, você faz a inscrição para participar na fase da seleção municipal, vai depender da inscrição na PND nacional. É isso mesmo. Para participar da municipal, tem que participar da nacional. Tem que ter os dois. As inscrições podem ser feitas pelo site pnd.inep.gov.br/PND. E o edital será publicado posteriormente no Diário Oficial da Prefeitura de Caetité. Tá bom, gente? Diário Oficial de Caetité, você vai encontrar o edital todo certinho. Mas, ó, segunda-feira, a partir de meia-noite do dia 22, você já pode correr para fazer a sua inscrição para a seleção, né, para a rede municipal de ensino. Beleza? Repetindo o site, pnd.inep.gov.br. Você entra lá a partir da próxima segunda-feira e faz a sua inscrição. Tanto tem que fazer da prova nacional para participar da municipal, tem que participar da nacional. Beleza, gente? Tá dado o recado. Meu amor. E deixa eu falar para vocês que a Prefeitura de Castela continua avançando nos calçamentos. E a gente estava falando aqui na última semana da recuperação das estradas da zona rural, a gente fala de calçamento na sede e dessa vez lá no bairro Prisco Viana. O negócio lá tá ficando bonito, viu? O pessoal tem agradecido bastante, né? Por conta de que durante muitos anos, várias ruas do bairro Prisco Viana estavam na poeira e a gestão, para seguir avançando, ela vem avançando cada vez mais no calçamento de ruas em Caeté. Mas, William, ainda está muito pouco, mas a prefeitura está providenciando fazer, inclusive, quase que todas as ruas do bairro Prisco Viana. Está, né? Fazendo, está prometendo, prometeu, está feito, está entregue e a prefeitura de Caeté vai prosseguindo no calçamento das ruas da nossa cidade. E a prefeitura de Caeté, ela vem avançando cada vez mais nessa questão dos calçamentos. E a nossa equipe, a equipe da Direcon, esteve por lá no bairro Prisco Viana. Mais uma rua sendo calçada, mais uma rua com dignidade para as famílias que ali moram, tirando da poeira e, é claro, trazendo aí mais conforto e qualidade de vida para quem mora ali. Na zona rural, as máquinas não param. Mas o William passou aqui não sei aonde e não rodou essa semana. Mas calma, porque a máquina deu um probleminha, ela vai retornar em breve e a estrada da sua comunidade, ela será feita de forma maravilhosa. E é isso que nós estávamos falando. Na zona rural, as máquinas têm rodado durante todo o ano para que, quando chega o período das chuvas ou o período das águas, como diz os nossos sábios amigos e amigas da zona rural, quando chegar o período das águas, aí nós teremos um momento, né, em que a chuva vai vir, mas não vai causar tantos danos como acontecia no passado, né? Só passava a máquina ali, deixava, quando vinha a chuva vinha carregando tudo. E dessa vez não. Estão sendo utilizadas novas técnicas, novas formas na engenharia para que as estradas da zona rural sejam feitas, durem mais tempo e, quando vier a chuva, os estragos sejam nenhum ou muito poucos, o que possibilita com que as pessoas na zona rural não fiquem ilhadas, não fiquem dependendo de cortar volta por cima ou por baixo, ou até fiquem sem vir para a cidade por conta desses estragos que as águas vêm, que são boas, são ótimas, e para nós aqui no sertão a gente depende muito da chuva, mas infelizmente as águas, quando passam nas estradas e quando vem muito, aí acaba abrindo algumas crateras, né? Abrindo algumas valas. Mas é isso que a prefeitura vem tentando fazer durante todo esse tempo. Máquina rodando todo ano significa maior mobilidade, maior trafegabilidade e, é claro, o povo da zona rural vindo encontrar o povo da cidade nessa conjunção e as pessoas continuando tendo o seu direito de ir e vir garantido. Meu amor. 8 horas com mais 39 minutos. Atenção, você que ligou o seu rádio agora. Deixa eu reiterar que no dia 1º de julho, a levada da cabocla sairá pontualmente às 18 horas, ou seja, às 6 horas da tarde, lá em frente ao CETEP. A organização tem pedido, assim, encarecidamente, para que as pessoas que vão participar do desfile, que vão dirigir os carros ou que vão sair em algum carro, que às 18 horas estejam presentes para que o desfile saia, a levada da cabocla saia pontualmente às 18 horas. Também, no dia 2 de julho, o pedido da organização é de que
pontualmente 8 horas, o desfile também saia de frente ao CETEP. Dia 1º, a programação do 1º de julho, 16 horas, celebração do Tedel na Praça Catedral, 18 horas pontualmente, saída da levada da Cabocla em frente ao CETEP. Então é importante que todos estejam pontualmente nos seus postos às 18 horas, porque já vai ter gente na praça esperando o pessoal, já vai ter gente na praça esperando o desfile para passar. Então 18 horas saindo daqui, o percurso é grande, a estrada é longa, então a gente precisa ser pontual. Tá bom, gente? 8 horas com mais 41 minutos aqui no programa Dedo de Prosa, 8 mais 41 aqui no nosso programa. A gente agradece a todos pelo carinho da audiência e pelo carinho da sintonia. Olha só, vem aí terceiro São João do CSU, que vai acontecer no próximo dia 26 e 27 de junho. Dia 26, às 19 horas, teremos Festival de Quadrilhas Juninas. Uma noite repleta de cores, apresentações culturais, animação e valorização das tradições juninas que encantam o nosso povo.

E no dia 27 de junho, às 19 horas, teremos o grande forró dos 48 anos. É, o CSU de Caeté está completando 48 anos, né? Com muita alegria, barraquinhas e com o meu amigo, o grande forrozeiro Ivan Martins, que estará fazendo aí um grande forró e também acontecerá as danças dos grupos do CSU. E é um forró que vem sendo realizado pelo terceiro ano consecutivo, né? E celebrando os 48 do CSU, que é o Centro Social Urbano de Caetité, reafirmando seu compromisso social com a comunidade, sendo espaço de inclusão, convivência, esporte, cultura e cidadania. Então não perca, terceiro São João do CSU, completando 48 anos, dias 26 e 27. No dia 26, às 19 horas, Festival de Quadrilhas, e dia 27, às 19 horas, grande forró dos 48 anos, contando com esse forrozeiro top da Bahia, Ivan Martins.

8:42, 8:42, aqui na sua Rádio Educadora. Uma ótima manhã pra você. E olha só, o tão sonhado asfalto de Aroeiras e Tanquinho já está avançando. O pessoal da topografia já teve por lá durante a semana, que será executado pelo consórcio Alto Sertão, Desenvolvimento Alto Sertão, já iniciou aí durante essa semana a mobilização para execução, do asfaltamento em TSD, nesse trecho, né, que liga as comunidades de Aroeiras e Tanquinho. Essa obra, gente, é o resultado de muito esforço do prefeito Valtécio, do vice Valmink, junto ao governo do estado, para que essa obra pudesse avançar, né? Essa mobilização entre a Prefeitura de Caeté e governo do estado, que vai trazer mais mobilidade para as comunidades que a gente acabou de citar, né? Tanquinho e Aroeira, ali na região de Pajeú do Vento. Já que o asfalto, né, já corta ali as duas comunidades, nada melhor do que ter o asfalto também trazendo de Tanquinho e trazendo de Aroeira e convergindo ali para a BR principal que liga até Pajeú do Vento. Então, uma obra tão sonhada, né, pelos moradores de Tanquinho, pelos moradores de Aroeira, né, nesse investimento que fortalece o desenvolvimento de ambas as comunidades e que com certeza vai trazer mais conforto, tirando, né, as duas comunidades ali que passam, né, que margeiam aquela rodovia, tirando elas da poeira e promovendo mais qualidade de vida para as comunidades ali daquela localidade. Mas fique tranquilo que muito mais está vindo por aí para as comunidades. Mas a gente fica muito feliz, muito feliz mesmo de ver que já há uma mobilização e a obra deve ser feita dentro em breve, o asfalto, tão sonhado asfalto, para as comunidades de Tanquinho e para as comunidades de Aroeira. Mas ó, gente, às vezes você acha assim, ah, William, mas você só fala que teve uma rua ali e outra acolá. Não, gente, são mais de 30 ruas que estão sendo executadas com recursos próprios e outras em parceria com o governo do estado, né? Inclusive, a equipe da Direcom esteve na Praça do São Vicente 2. Tá linda, linda, linda, linda a praça, viu? Em breve, você pode conferir aí o resultado, né? Dali da praça do São Vicente 2, que tá ficando linda, linda, linda, linda, linda. Em breve, a gente vai estar falando aqui dessa praça maravilhosa e que já está chegando aí nos últimos ajustes para em breve essa praça ser entregue para toda a comunidade. Tá no São Vicente 2, mas é de toda a Caetité, para que toda a Caetité possa usufruir de mais esse ganho, de mais essa ação, de mais este grande trabalho da Prefeitura de Caetité. Daqui a pouquinho, grande entrevista com o nosso amigo Daniel Sampaio, trazendo aí, falando sobre o Refis. Deixa eu falar um negócio para vocês aqui, que inclusive Daniel vai falar no programa, mas eu já vou falar aqui para vocês também. Deixa eu abrir aqui para falar certinho para vocês aqui sobre o credenciamento para os barraqueiros, né, nesse período do 2 de julho. Primeiramente vai ser o 2 de julho, tá, gente? Mas a gente traz aqui algumas informações já para o 2 de julho. Primeiro, que de acordo com o decreto número 202, que foi baixado nessa semana e assinado pelo prefeito Valtécio, haverá interdição do trânsito e estacionamento no dia 1º de julho de 2026, no horário compreendido entre as 17 horas.

0: Então, ó, os locais que serão interditados no dia 1º e 2 de julho: Avenida Anísio Teixeira, Avenida Santana, Rua Barão, Praça da Catedral, Rua 2 de Julho, Ladeira da Saudade e Avenida Olimar Oliveira. E só terá acesso veículos oficiais ou devidamente autorizados para poder fazer esse tráfego. Como, por exemplo, vai ter um carro de som, vai ter um carro para levar a cabocla, vai ter um carro de apoio. Então, esses veículos têm autorização. William, eu tenho alguém na minha família que é PCD e precisa do carro para acessar. Aí o pessoal vai liberar, porque são casos estritamente necessários, né? Olha, William, eu moro na avenida e tenho alguém que precisa do carro para sair, para chegar. Eu tenho essa autorização, terá tranquilamente do pessoal do Departamento de Trânsito, tá? Quanto aos animais de montaria, está autorizada a circulação de animais de montaria no dia 1º de julho, horário compreendido entre de 17 às 23 horas do dia 1º de julho e no dia 2, das 7 às 18 horas, tá, gente? Das 7 às 18 horas. O uso de charretes, tratores e veículos de apoio será permitido somente para grupos de montaria cadastrados no Demutran. William, eu tenho uma charrete de som. Eu vou chegar lá e colocar? Não, você vai procurar o Demutran na próxima segunda-feira. Depois você procura o Demutran na próxima quinta, que é dia 25, né? Já que 23 e 24 é ponto facultativo e feriado. Então você pode procurar o Demutran na próxima segunda-feira. Você que vai ter o seu trator de som, tem gente que puxa o som com trator, que tem uma charrete de som, que tem um carro, um paredão, tem que obrigatoriamente procurar o Demutran, porque se você chegar e não tiver lá a autorização devida, seu carro vai ser bloqueado e aí você pode ter o desfile do seu grupo ou da sua agremiação prejudicado porque você não foi até o Demutran. William, meu carro vem de fora. Tem que trazer. Traz para o Demutran. Corre que ainda dá tempo. Você tem a segunda-feira, né? Depois quinta e sexta para comparecer o Demutran. Não sei onde é. O Demutran fica aqui na Avenida Divino Espírito Santo, na antiga delegacia, tá? Carros de som e paredões, o que eu acabei citando, né? Serão permitidos apenas durante o cortejo cívico. Tem um barzinho na avenida, tem um barzinho ali embaixo, tem um bar... Não será permitido. É somente no desfile. Terminou o desfile, recolhe para a garagem, tá, gente? Porque fora desse período ficam proibidos com previsão de multa e remoção do veículo pelo guincho, foi o que eu acabei de citar. Conforme acordado em reunião conjunta entre a comissão organizadora dos festejos e os grupos de montaria, não será permitido o uso de fogos de artifício, que é uma decisão acertadíssima. E parabéns aos grupos de montaria por essa iniciativa, né? Porque a gente já viu em tempos passados o tanto de acidente que já aconteceu na Praça Catedral, porque um cavalo, porque uma montaria se assustou com o barulho dos fogos e aí a gente teve o ferimento tanto do cavaleiro da Amazônia quanto do animal que saiu dali ferido, tá bom, gente? Para finalizar, é proibida a venda e circulação de bebidas em garrafas de vidro nos espaços públicos. O consumo dentro dos estabelecimentos é permitido, ou seja, lá dentro do barzinho, você pode beber lá e deixa a garrafa lá, tá? E, como eu disse, as garrafas não podem sair do local. Ambulantes não poderão utilizar freezers, refrigeradores e caixas térmicas motorizadas nas ruas, praças e avenidas do evento. Pode no carrinho, eu vou empurrando o carrinho. Pode, mas não pode motorizado, tá, gente? A venda de bebidas será permitida apenas em locais definidos pela organização, utilizando isopor, cooler ou similares. O descumprimento acarretará em apreensão dos equipamentos e mercadorias, além de outras penalidades previstas em lei. E fechando, recomenda-se o uso de pratos e talheres descartáveis e a quebra da ponta dos espetinhos de madeira para maior segurança. E lembrando também das garrafas de vidro que não poderão ser utilizadas. A gente vai seguindo isso direitinho para que a gente tenha uma festa bonita e organizada, beleza? Muito bem, são 8 horas e 51 minutos, conforme anunciamos aqui no nosso programa. Vamos agora com a entrevista do dia, falando sobre o Refis e os benefícios para quem aderir ao programa, com Daniel Sampaio, gerente de tributos.
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0: Mais uma vez, bom dia para você que acompanha o programa Dedo de Prosa. Conforme nós anunciamos no início do programa, vamos conversar hoje

0: gerente de tributos, Daniel Sampaio. E o tema de hoje, conforme nós anunciamos no início do programa, será o refis. Para você que ainda tem dúvida, a gente já vinha falando do refis aqui no nosso programa, mas é importante também que a gente traga, né, alguém da área técnica para falar sobre o refis, que é o programa de recuperação fiscal de Caetité e que está já reduzindo o prazo aí de finalização. Daniel, bom dia, seja bem-vindo ao programa Dedo de Prosa.
1: Bom dia, William, bom dia, ouvintes da Rádio Educadora. Estamos aqui à disposição de vocês aí para falar um pouquinho a respeito do refis.
0: Daniel, explica para os nossos ouvintes, mesmo a gente já falando aqui, mas é importante você, enquanto da área, enquanto uma das pessoas que está à frente desse programa, o que é o refis?
1: William, o refis é um programa de regularização das dívidas que, porventura, o contribuinte pode estar tendo com o município. A exemplo, nós temos a questão do IPTU, em relação aos empresários, a questão do TFF, né, a taxa de funcionamento. Então, é uma oportunidade ímpar de o contribuinte estar regularizando todo e qualquer débito que porventura ainda esteja em aberto com o município.
0: Um ponto importante que inclusive foi divulgado muito amplamente, inclusive na imprensa e também na parte de comunicação da Prefeitura de Caetité, esse programa ele envolve alguns benefícios. Quem aderir ao TFF, né, pessoa física ou jurídica, quem aderir a esse programa, quais são os benefícios?
1: Olha, William, a pessoa ele passa a ter um desconto, né, ou, na verdade, uma isenção em relação à questão dos juros e da multa. Isso para aqueles que optam em pagar à vista, né? Pode ser parcelado? Pode. Porém, esse desconto ele vai sendo gradativo a depender da quantidade de parcelas que o contribuinte optar, né? Então, assim, eu posso afirmar para você que na maioria das vezes, para aqueles que optam em pagar à vista, às vezes sai até um pouco mais de 90% do valor total da dívida. Então, é muito bom. Volto a dizer, uma oportunidade ímpar para o contribuinte estar regularizando seu débito com o município.
0: Bom, você toca num ponto importante, inclusive, no final da sua fala, que são débitos com o município. Quem tem esses débitos, ou recentes, ou mais antigos, pode até causar alguns problemas jurídicos, não só no seu CPF, como no seu CNPJ. Não é isso, Daniel?
1: Positivo. A primeira situação é que aquela pessoa que está com débito, ela vai ficar com a certidão positiva, né? Então vai ficar impedido de estar participando de licitações, impedido de estar negociando seu imóvel. Então isso aí já é um problema. Outra questão é que em breve poderá ter seu nome negativado junto aos órgãos competentes. Então é importante estar correndo atrás de regularizar essa situação para evitar maiores complicações no futuro.
0: Pronto, estamos conversando com o Daniel Sampaio, que é gerente de tributos da Prefeitura de Caetité. Estamos tratando sobre o assunto do refis. Daniel, outro ponto importante: quem quiser participar do programa, seja o empresário, seja a pessoa física, o que fazer?
1: Se dirija a nossa sede aqui no Centro Administrativo, Setor de Tributos, venha munido de sua documentação, disposto a tomar um cafezinho e um bom papo, e com certeza nós vamos estar regularizando essa situação da melhor forma possível.
0: E é claro, já sai daqui com a situação já meio caminho andado, né?
1: Não tenha dúvida disso. Nós estamos prontos aqui a fazer as simulações devidas e fazer o que for de melhor para o município.
0: Então reforce aí para que, já que a gente tem audiência em todo o município de Caetité, talvez tenha aquela pessoa que está num distrito, mas tem seu CNPJ ou seu CPF ou alguém aqui da cidade, reforce aí para que as pessoas possam participar desse momento importante, que é uma facilidade, né, que o setor de tributos e a Prefeitura de Caetité concedem para ser pessoas físicas ou jurídicas.
1: Então, bem, você munícipe, você empresário, estiver com débito aí no município, nós estaremos aqui de segunda a sexta-feira, das 8 às 14, esperando vocês para fazer uma análise da situação E com certeza nós vamos encontrar a melhor forma aí para vocês estarem regularizando todo e qualquer débito que esteja em aberto.
0: Daniel, mudando um pouquinho agora de assunto, a gente fala que nós estamos chegando um período de festas, né? Um pouco mais maciço. Está finalizando Forró dos Bairros, né? Que finaliza inclusive hoje, nesse sábado. E já vem aí 2 de julho, Festa de Santana. Eu queria que você trouxesse aí, inclusive tem muitos barraqueiros, muitos ambulantes que já participam da festa, mas a Prefeitura de Caeté opta por fazer a organização, né? Que vem sendo inclusive elogiada bastante nos últimos anos. E eu queria que você falasse um pouquinho de como é que está esse processo de credenciamento dos barraqueiros, dos ambulantes que vão trabalhar, não só no 2 de julho, mas também durante a Festa de Santana.
1: Meu, William, está sendo divulgado agora o edital para o 2 de julho e o credenciamento será nos dias 19, 22 e 25, agora de junho, tá? E o sorteio será no dia 26. A Festa de Santana, após o 2 de julho, vai ser divulgado um novo edital de credenciamento e aí a posteriori a gente informa a vocês as datas.
0: Então, para quem não trabalhou ainda ou para quem já tá querendo trabalhar nesse período inicialmente do 2 de julho, como você acabou de citar, quais são os documentos que tem que trazer no setor de tributos?
1: Olha, William, é necessário trazer a identidade e o comprovante de residência, tá? Então, não esqueçam de trazer a identidade e o comprovante de residência de vocês.
0: E lembrando que, se não tiver com o selo lá bonitinho, infelizmente, não pode operar.
1: Exatamente, nós estamos priorizando por nossos comerciantes locais, né? E para que tenhamos uma festa organizada, então é muito importante que nossos comerciantes façam esse cadastro, para que a gente possa ter uma festa organizada e que todos os nossos munícipes tenham plena satisfação aí com a festa da qual nós estamos trabalhando.
0: Daniel, muito obrigado por participar do nosso programa, muito obrigado por estar com a gente no programa Dia de Prosa. Volte outras vezes e deixe aí as suas considerações finais para os nossos ouvintes.
1: Agradeço aí sua acolhida, William, um abraço a todos os ouvintes, aproveitar para desejar um excelente 2 de julho e um excelente São João a todos. Forte abraço.
0: E com essa entrevista eu vou ficando por aqui. Agradecendo a todos vocês pelo carinho da audiência, eu volto no próximo sábado, já aí nas vésperas do São João, com mais um programa Dedo de Prosa, a gestão mais perto de você. Para mais informações, você acompanha www.caeté.ba.gov.br ou então arroba Prefeitura de Caeté no Instagram. Mas não desligue o seu rádio. Vem aí mais um programa campeão de audiência, o programa mais esportivo do seu rádio, com nosso amigo Tura e sua equipe Arena Esportiva. Até o próximo programa.

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1: Nota de falecimento: Edivaldo Pereira dos Santos, a esposa Carmelinda, os filhos Aloísio, Adevaldo, José, Romilton, Valdomiro e Genivaldo, irmãos, noras, netos, bisnetos e demais familiares, comunicam com pesar o falecimento de Edivaldo Pereira dos Santos. O corpo está sendo velado na rua Manuel Monteiro, número 174, no bairro Santo Antônio, próximo ao bar de Hernandes, de onde sairá logo mais às 14 horas para o sepultamento no cemitério da Escadinha, próximo ao posto Sabrina. De já, a família enlutada agradece a todos pelo ato de solidariedade cristã.
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4: Hoje é domingo.
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0: Olá, bom dia! Estamos chegando com mais um Arena Esportiva aqui pela sua educadora 100,7. Bom dia a todos que nos ouvem nesse momento, né? Estamos chegando, São João na porta, já batendo aí, Copa do Mundo rolando, o negócio tá muito bom, muita festa, muita leitura. Sábado, daqui a pouco, acho que o índio velho, o índio Tapuia, que tá fazendo, que faz os bolões aí, vai estar tá falando aqui pra gente, se de repente ele vai estar tá sorteando o leitor aí pra nós. Bom dia, Arthur.
1: Bom dia, Tchura. Bom dia, Ricardo. Bom dia, Itapuia. Bom dia a todos os nossos ouvintes. Tchura, Copa do Mundo tá rolando a vera aí. É, eu queria que você tivesse falar o número aí da Rádio Educadora pro pessoal interagir com a gente.
0: Ah, aqui isso é importante, né? Pra gerar uns palpites aí, né, Arthur?
1: Uns palpites e gerar uns debates interessantes,
0: né? Pronto, com certeza. Bom, então, já mandando esse recado, 99907-1007 é o zap da educadora. Então, você pode mandar para cá a sua opinião, o que você acha da nossa seleção, qual a seleção será campeã, que daqui a pouco a gente vai provocar isso também com mais, vamos dizer assim, com mais detalhes, né, Arthur?
1: É importante.
0: Grande Ricardo Santana, bom dia.
2: Bom dia, meu caro Tchura. Bom dia, Arthur. Bom dia, meu nobre Índio Tapuia. E um bom dia muito especial para os nossos ouvintes que sempre estão sintonizados todos os sábados com a gente no Arena Esportiva.
0: Muito bem. Bom, já que você está com o microfone, você já vai agradecer os nossos apoiadores aí.
2: O apoiador que eu vou agradecer é o que eu sou um, né? Porque você fala os outros.
0: Manda aí.
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0: Olha aí, ó. Mandou bem. Vamos nós, né? 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Vamos lá! 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E o Bolão do Rio de Itapuí, daqui a pouco ele vai estar falando aqui para nós. 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Beleza? Bom, vamos seguindo, né, gente? A Copa do Mundo tá aí, São João, como eu já falei anteriormente. A festa foi boa ontem pro Brasil, né, gente? Foi muito boa. O time deu uma reagidazinha, não podia ser diferente. Não tinha como perder para o Haiti. E se tomasse um gol do Haiti, eu vou te falar, né? Tinha que dar umas palmadas naquela zaga que não tá muito de muita confiança,
2: não. Tá complicada essa zaga nossa, viu?
0: Não tá de muita confiança, não. Bom, vamos ver aqui como é que a moçada já tá posicionando aqui no nosso zap, né? Pra ver quais são as manifestações que nós estamos tendo aqui. Bom dia, Quito dos Morros, né? Já tá mandando aqui, ó. Manda um alô aí pra mim. Tá mandado, viu, Quito? Agora, Quito, você tem que falar pra gente qual é a sua previsão para essa Copa do Mundo, que daqui a pouco a gente vai estar falando aí de estatísticas, né? De casas de apostas, etc. Com relação aos favoritos para essa Copa do Mundo. Beleza? Vamos ver mais quem está por aqui. Bom, por enquanto só esses aqui mesmo, tá? Bom, o Índio Tapuia, ele está aqui, ele vai falar com a gente, porque ele está com a agenda assim um pouco apertada, né, Tapuia? Bom dia.
3: Bom dia, Mistura. Bom dia, Ricardo Santana. Bom dia, Arthur. Olá. Olá, caros amigos desportistas. Amantes do futebol. Bom dia aí para todos os ouvintes aí desse grande programa aqui, Arena do Futebol.
0: Arena Esportiva.
3: Arena Esportiva, tentando falar futebol. Arena Esportiva, é isso aí, Mista. Pode dizer, Mista?
0: Sim, não, você tá aí com script bem graúdo, né? Muita gente que ganhou no bolão ontem, etc.
3: Isso. Pois é, Mistura. Ontem, rapaz, deu muito acertador, viu? Também a turma aí tava colocando aí os placar altíssimo, né? Portanto, lá aqueles 10, placar.
0: 10-1.
3: Tinha 10-2, tinha. Só não tinha de 9, mas agora de 8, de 7, de 6, de 5, de 4, de 10, tinha, viu? Tinha. Rapaz, falar a verdade, o brasileiro ainda continua confiando, agora só tá faltando os jogadores, né? Ficar mais atento, né? Mais atento.
0: Ficar mais firme.
3: Ficar mais firme e meter bola mesmo. Ó, sempre quando eu jogava bola, tinha hora que as pessoas falavam, os colegas, né? Do time falavam comigo: tu é usurável, tu é miserável, tu é fominha.
4: Brasil!
3: Quem ganha jogo é gol. Pegar a bola, eu metia logo pro gol, não dava nem aí.
0: Não tinha tempo duro,
3: era
0: né?
3: Aqueles bicudão da roça chamado. Pois é. Então é o seguinte, o negócio é gol. É fazer gol, é fazer gol, é fazer gol. Se quiser chegar lá e ganhar essa taça e trazer o ex aqui pra nós aqui, é fazendo gol. E o brasileiro continua ainda confiante, porque ontem esse bolão, o tanto de apostadores que colocaram placares altos, eu vou te falar, não é brincadeira, não. Muito elástico, né? Muito elástico, justamente, Ricardo. Agora deixa eu passar aqui o resultado do bolão rápido aqui de ontem aqui. Olha, foram vendidos aí neste bolão do Brasil versus Haiti, 319 palpites vezes R$10, deu aí R$3.190. O prêmio 70%, R$2.233. Dividido aí para 31 acertadores no placar de 3-0. Cada um está recebendo, Mistura, R$72,30. Eu vou ler aqui rapidinho, sou rápido para ler. Ó, os acertadores são Tim PMC, Tom Bragadá, Carlos Didetinho, Bonfim da Van, Rosângela da Barraca Feira, Marcos Pneu, Zé Dubar, Paula Milena, Delso Veículos, Júnior de Nega, Renato Pequinha, Jean Bardibu, Mozart Domingos, Jean Ribeiro, professor Orlando, nosso amigo, Lilian, Emílio, Edilson Fobinha, Jeová Ditimi, padre da farmácia, Richardson Menes, Zenaide Restaurante Fogão a Lenha, Paulo de Creu, Quinho do Serrote, Ina, Nem Irmão de Pia Sogueiro, Renan, Lázaro de Brejinho, Lúcia de Vera Murungu, Edivan, Neguinho e Neném, mata a fome. Esses são os acertadores aí no placar de 3-0 Brasil ontem. Foi uma pena que aqueles dois gols lá foi impedido, né, mistura? Foi anulado, porque senão era 5-0. Eu esperava também nessa base aí. Todos que me perguntavam, você acha o quê?
0: Aí eu acertava.
3: Eu falava, que o Haiti, a gente sabe que o Haiti é sempre uma seleção que não tem lá essa estrutura toda para poder partir para uma Copa do Mundo. A gente sabe, foi mesmo por causa que a América Central ali é onde ela tá, né? Então não tem muito, né, muito país poder disputar, mas eu falava com a turma, isso aí é negócio de 4-1 a 5-0 Brasil, então eu tava mais ou menos na lógica, é isso aí, Ricardo.
2: No caso aqui, não foi 3 gols perdidos, não foi 3 gols anulados, não, Índio?
3: Olha, Ricardo, você me fez uma pergunta aí, rapaz, é porque é o seguinte, eu vou ser sério e sincero aqui para todos aqui que estão ouvindo aqui, certo? Olha, eu tenho um probleminha de ansiedade, certo? Então é o seguinte, quando o Palmeiras, ou então na Copa do Mundo, o Brasil tá jogando, certo? Eu nem assisto o jogo, cara, sabe? Eu fico, sabe, porque eu fico muito nervoso, eu começo a xingar, isso não é bom, eu começo a ficar muito, sabe? Então, eu tenho problema de pressão alta, certo? Aí, se caso eu morrer de infarto, o pessoal vai falar, foi o jogo do Brasil. Mas não foi nada. Deus também não vai deixar o cacique partir dessa por agora, não. Então, é o seguinte, eu ainda não vi o jogo, assim, porque eu gosto de analisar depois que passa, né? Eu puxo na internet lá e vejo os lances, né? Pra poder ficar
0: por dentro.
3: Os comentários, né? Quando as pessoas me perguntarem, eu saber responder em cima, mas eu não. Eu sou sério e sincero. As pessoas perguntam, você vai assistir o jogo aonde? Eu falo, eu não sei, sabe? Porque então eu já me resguardo um pouco, certo? Ainda não vi os lances. Tô falando dois aqui, que eu vi o pessoal da feira comentando, né? Se não fosse aqueles dois gols, era 5. Então, é por isso que eu tô falando aqui. Foi 2 ou foi 3?
0: Maravilha. Bom
2: eu acho que foi 3, porque no primeiro tempo mesmo, teve um gol lá que foi anulado lá. Acho que foi 2 também. Sei.
1: Gol do Rafinha e do Hendrick.
0: Do Hendrick, né? Bom, e aí, Índio, o que você tem mais aí pra...
3: Pois é, Missa, eu também quero falar aqui sobre o Bolão Online, 40 anos de Bolão, dia 10 de junho aí, fez 40 anos de Bolão, quero agradecer a todos que vêm participando do Bolão, né, muitos já não estão aqui entre nós, né, mas que fez com que acontecesse essa história do Bolão, né, então são 40 anos... no dia 10 de junho de 1986, foi o dia que eu coloquei o primeiro bolão na rua. Era a Copa do Mundo, essa Copa do Mundo foi no México, né? E o primeiro bolão que eu coloquei foi do jogo Brasil-Islândia do Norte, né? E, inclusive, o Brasil ganhou de 3-0, que foi no dia 12 de junho, né? Esse jogo foi até meio-dia, eu lembro como hoje, né? E depois acabou o Brasil saindo nas quartas de final no dia 22, parece que foi dia 21, 22 de junho. Lembro daquela Copa de 86, eu tinha 12 anos de idade, hoje eu tô com 52, então é 40 anos fechadinho, né? Então, portanto, para poder comemorar os 40 anos de Bolão, né? Então, eu estou aí com o Bolão Online, certo? Quem querer participar aí desse Bolão Online, eu quero até passar aqui, Missa, que ele, a semana passada foi vendido, essa semana foi vendido, mas ainda está assim... Bem fraco, sabe?
0: Ainda tá engrenando,
3: mas eu peço aí aos amigos desportistas, os amantes de futebol aí, poder participar mais desse bolão, que esse bolão é um bolão muito bom, é pelo aplicativo, certo?
0: Aí qual o nome do aplicativo?
3: É bolão-indio-tapuia.web.app/. É só baixar aí, certo? Que já entra no bolão do aplicativo, certo? Ontem mesmo teve um acertador, o apostador chama José Carlos Ribeiro. Então ele acertou aí no 3-0, né? Ele tá levando um prêmio aí de R$186, certo?
0: Esse aí do online também é 70%.
3: É 70%, é igualzinho esse daqui, certo?
0: Tradicional.
3: Eu quero que. Eu peço a vocês poder vir também pro Bolão Online, certo? Porque eu quero competir com a Bet.
0: Ah, e aí jogou dura.
3: Eu quero botar a Bet pra trás, porque quem, quem comanda nos bolões é o cacique. É 40 anos de existência. Eita. Então, e outra, quem ganha presente são vocês, né? Vocês, amigos do esportista. Eu só tenho a agradecer vocês. Mando meu abraço de coração para cada um de vocês que participa, que confia no meu trabalho. Porque aqui é honesto, aqui é 100%. Aqui não tem malacutaia, não. Porque se tivesse, já não existia mais.
0: Já tinha acabado, não tinha 40 anos.
3: Pois é, aqui é 40 anos. Pois é, mistura. Mistura, eu tô aqui meio avexado aqui, que eu tenho que pagar esse povo tudo aqui e tal. Já tô com um bolão aí, quero anunciar aqui o bolão de quarta-feira aí. É Brasil e Escócia, né? Vai ser 19h. O bolão já está pronto. Quem quiser participar já pode aí mandar aí o seu palpite pelo zap, pelo 77999607693. Eu vou registrar o seu bolão no caderno, tirarei uma foto e mandarei no seu contato. No seu zap, no seu contato. E você pode pagar pelo Pix, porque a chave do Pix é o 77999607693, é o mesmo do contato. É isso aí. Venha pro bolão, venha participar, porque Copa do Mundo é de 4 em 4 anos. Agora o bolão do Cacique de Utapuia não para. Tá em todos. Tá em Copa do Mundo, tá em Campeonato Brasileiro, tá em Libertadores, tá em Copa do Brasil, tá nos estaduais, até nas eleições. Venha fazer parte. É isso aí, mistura. Quero agradecer a todos vocês. Quero agradecer aqui esta casa, a educadora que sempre abriu as portas para mim, né? Que aqui também faz parte da história do bolão, certo? Que sempre abriu as portas para mim. Quero agradecer a todos, viu? Pelo espaço aqui cedido. E a você, amigo ouvinte, que está do outro lado aí, que está ouvindo esse cacique aqui, que é o dono das terras e que está sempre dando aí prêmios para todos que estão participando. Valeu, Misa, valeu, Ricardo, e valeu, Arthur. Valeu. Meu bom dia.
0: Valeu, grande Itapuia. Então, vamos lá, né? Então, gente, no, na quarta nós teremos... olha aí, ó. Brasil. E o bolão do Itapuia tá aí pra você fazer a sua aposta. Bom, vamos lá. Vamos aí, agora...
2: Vamos pra frente.
0: Vamos primeiro voltar aqui a agradecer aos nossos colaboradores. Manda aí, Ricardo.
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0: 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O Cacique Itapuia, o índio Cacique Itapuia aí, fazendo aí os seus bolões, quarta-feira, é isso mesmo, quarta-feira? Quarta-feira, Brasil e...
2: Escócia.
0: Escócia, Brasil e Escócia, tá? Será que o placar vai ser modesto, gente? Vamos ver.
2: Vamos ver, né?
0: Isso. 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

0: 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Aí deu rima, não foi não, Ricardo?
1: Deu rima. Só lembrando, Tiura, que o valor do bolão do Itapuí é 10 reais.
0: 10 reais. Agora na Copa do Mundo eu podia até botar um valor mais alto, né?
2: Pois é, Mistura, ainda estou por aqui, quero deixar aqui para os ouvintes aqui que a partir dos mata-mata, das oitavas, das quartas, né, da semi e da final, terá o bolão de 10 e terá também um bolão de 50 reais.
0: Eita, isso aí.
2: 50 reais, aí o prêmio será 90%, certo?
0: Isso é gordo,
2: 90%
0: hein?
2: E outra. E se não tiver acertador, porque quando o bolão não tem acertador, fica pra casa. Pois esse bolão de 50 reais, se não tiver acertador, eu vou acumular 90%, que é o prêmio, para o próximo bolão.
0: Ah, muito bem.
2: Né? Aí as pessoas tornam a voltar. Ô, cacique, mas eu joguei, tá acumulado. E aí meu palpite é de graça? Não, você tem que jogar, que nem a loteria. Jogar e pagar de novo. Fica acumulado só o prêmio, viu?
0: Muito
2: pois
0: bem.
2: É, deixa nos mata-mata que esse bolão de 50 reais eu vou lançar aí na rua.
0: Ah, tá
2: falando.
0: Valeu,
2: Mistura.
0: Vai preparando a grana aí pra fazer as apostas.
2: Isso.
0: 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Vamos embora, né, Arthur?
1: Vamos embora,
0: que agora é Copa do Mundo, é previsão. E aí, quem vai ganhar essa Copa do Mundo, gente? Quem será que ganha? As casas de apostas têm aí o seu
1: palpite.
0: Os seus palpites, né? Tem as previsões, aí tem os rankings também, né? Que hoje quem lidera? A França, não é isso, gente?
1: A França.
0: Há algumas casas de apostas que colocam a Espanha como líder, né? Isso aí é... Normalmente quem joga tem as suas estratégias. Tem gente que faz as apostas, pagam de acordo a pontuação, né?
1: Uhum.
0: Quanto mais pontuação tem a seleção, o prêmio é menor.
1: É.
0: Mas vocês votam lá no azarão, obviamente se você ganhar, você tá bem, tá? Mas o ranking hoje no mundo, tá? Vem liderando aí, realmente a França, que lidera, né? Certo? Aí tem... Pela ordem, aí vamos pegar os 10 mais pontuados aí.
1: Os 10 primeiros, né?
0: É, o Brasil tá no meio, viu?
1: Oh.
0: Então, a França vem liderando, depois a Espanha, a Argentina, que é a atual campeã, a Inglaterra, Portugal, Brasil, tá em sexto, né? Vai pontuar por aí entre sexto e sétimo, Holanda, Marrocos e Bélgica, tá? E a Alemanha tá lá em décimo, rapaz.
1: Rapaz?
0: Aí, claro, esses scores aqui, eles consideram uma série de fatores para criar um score desse, né? E aí entra a pontuação do ranking aí da FIFA, mas aí eles consideram alguns aspectos, né? Como jogador, etc. Uhum. Como tem sido os amistosos, as eliminatórias e por aí vai.
3: Tira,
0: diga.
3: Tem um comentário sobre isso. É um bom parâmetro a gente tá olhando os favoritos por caso de aposta, né? Porque... Como é um site de casas de apostas, eles não querem perder dinheiro, né?
0: Exatamente.
3: Eles têm muitas estatísticas avançadas que ajudam eles a fazer essas previsões e acabar não perdendo dinheiro, né? Não tendo prejuízo aí.
0: Exato. Inclusive hoje com a IA, né? Tem muita coisa que ajuda nesse
1: processo.
0: Ajuda
1: bastante nisso, né?
3: Bastante, bastante.
0: Bom, e aí na sua opinião? Como é que tá isso aí? O Brasil traz o título ou não traz?
3: Rapaz, a gente tem sempre a esperança, né? O time... Ainda não pegou no jeito, né? mas esperamos que no mata-mata consiga. E nessa primeira rodada, né, a gente está tendo aí, a gente já teve a primeira rodada e está começando a segunda. Nós tivemos todas as seleções que são favoritas ao título jogando. Algumas jogaram muito bem, algumas jogaram mal e algumas ficaram ali no meio do caminho, né? Nós temos aí, por exemplo, a França, que enfrentou o Senegal na primeira rodada. O primeiro tempo não foi bom. O Senegal foi até melhor que a França no primeiro tempo. O jogo da França não encaixou. Mbappé perdendo muita bola. Mas no segundo tempo, os caras voltaram demais e com muita qualidade, né? O Liz e Mbappé. Mbappé fez 2 gols, chegou aos 15 gols, né?
1: 14.
3: 14 gols, 14 gols. Ele precisa de 3 pra passar Messi e Close, né? Já passou Pelé. Inclusive, falando de Messi, rapaz, Messi fez história mais uma vez.
0: Red trick. Né? É interessante, né? Que eu já tava aqui pensando sobre isso. O destaque da primeira rodada
1: foi Messi.
0: Rosinha. Ali foi Rosinha.
1: Rosinha. Messi já esperado. Agora Rosinha que fechou o gol contra o Portugal.
0: Contra a Espanha. Contra
1: a Espanha. Eu já tô falando coisa errada aqui. Foi contra a Espanha mesmo, tio. Obrigado.
3: Inclusive, tio, um dado sobre o Rosinha que na transmissão da Casa TV, no intervalo, eles fizeram um mutirão para ir no Instagram e seguir o Vozinha, né? Antes do jogo ele tinha 50 mil seguidores.
1: 54?
3: Era 50 mil seguidores por aí. E agora ele já tá com 14 milhões de seguidores. Chegando nos 14 milhões.
1: Então a última parcial, quando eu vim falar, tava 6 milhões e meio, já tá 14 milhões?
3: Porque furou a bolha, né? Chegou também no pessoal de fora, não só aqui no Brasil. E aí muita gente seguiu o Vozinha, né?
0: Mundo afora, né? E me parece também que ele é de uma família humilde.
1: Isso.
0: Acho que tá tendo um mutirão aí também para ajudar a família dele, né?
1: Uhum.
0: Então, assim, destaque importante, né? Você imaginar que a Espanha vai chegar num jogo desse, favoritíssima, e não conseguir fazer um gol, realmente é histórico isso aí, né?
1: E olha que o Rosinha tem 40 anos, hein? 40 anos que ele tem de idade e fez um jogaço contra a Espanha.
0: Simplesmente ele foi o herói nessa partida.
3: Ele jogava na última temporada no Chaves de Portugal, que atua na segunda divisão. Porém, está livre de contrato, então será que algum clube brasileiro aí vai...
0: Não vai interessar, né?
3: Depois dessa partida.
0: Até a vontade, né? Fala português, né?
3: Fala português. Está todo ambientado.
0: Bom, então é isso aí, né, gente? As Copas têm essa surpresa mesmo. De vez em quando tem a pinta zebra.
3: O Cabo Verde armou uma defesa muito, muito sólida, né? Não deixou a equipe da Espanha criar muito. E quando criou, o Vozinha pegou, né?
0: Fez a diferença.
1: Tava lá pra fechar o gol.
0: Eu chamei a opinião do Indy Itapuí, que ainda tá por aqui, mas disse que por enquanto não quer manifestar, não. Bom, deixa eu ver aqui. Quem mandou aqui uma mensagem pra gente foi Letícia, né? Então ela tá dizendo que o favorito pra ela ganhar a Copa do Mundo é a França. O Brasil tá meio perdido, ainda não engrenou. É a opinião dela e realmente é o que muitos acham, né?
1: Isso.
0: Então, e tá dizendo que o programa é muito bom. Obrigado, viu, Letícia? Continue na audiência e pode mandar os recados pra gente aí. Deixa eu ver aqui o meu amigo Beto da passagem. O Beto mandou um áudio aqui. Nós vamos ouvir o que é que Beto tem a nos dizer aqui.
1: Vamos lá.
0: Tá? Porque nós tivemos a rodada lá na passagem do Limoeiro no domingo passado, e possivelmente Beto vai estar fazendo esse balanço aqui. Vamos lá.
4: Bom dia, Tiura. Bom dia, Ricardo. Bom dia, Horácio. E bom dia a todos os ouvintes. Tiura, eu estou passando aqui só para dar o resultado dos jogos que foi realizado no domingo. Primeiro jogo, Passais 4, Lagoa 3. Segundo jogo, Pajeú 3, Aroeira 0. Terceiro jogo, Taboa 4, Gamereira 3. E passando, Tiura, também para avisar a todos que o terceiro jogo, a terceira rodada, que vai ser agora neste domingo, a rodada vai acontecer os jogos na quadra de Aroeiras. Mas o evento que vai ter show ao vivo com Gilene do Trecados vai ser na Gamereira, no bar de Del, na Gameleira, no bar de Del. E vou passar para vocês aqui os jogos, como vai ser. Primeiro jogo, Gameleira e Passais. Segundo jogo, Pajeú e Lagoa. Terceiro jogo, Tabua e Aroeira. Um abraço a todos e conto com a presença de todos vocês neste domingo. A realização do jogo vai ser em Aroeira, mas o evento vai ser na Gameleira. Um bom dia a todos e muito obrigado.
0: Maravilha, né? Tá aí. Dois espaços, né? Para o evento, Aroeira e Gameleira, tá? O jogo em um lugar e aí a parte festiva no outro, tá? Importante. Valeu, Beto, um grande abraço aí pra você.
1: Abraço, Beto.
0: Vamos ver quem mais tá mandando aqui alô pra nós. Aqui é Zé Soares, né? Corintiano Zé Soares.
1: Vai, Corinthians!
0: tá mandando um bom dia a todos os corintianos. Valeu, Zé. Zé sempre presente aí nesses eventos aí do né, fala dos jogos da Passagem do Limoeiro e região, tá? Então, amanhã teremos mais uma rodada aí, como o Beto acabou de passar aqui pra nós. Bom dia, Kikitos do Morro, manda um alô aí pra mim. Já mandei, né, amigo? Mas tá dado de novo o seu alô, beleza, valeu. Vamos seguindo. Manda aí o que você tem aí mais pra nós sobre Copa, Arthur.
3: Tchura, antes da gente comentar mais sobre as seleções que jogaram, né, como jogaram e sobre projeção, vamos passar para o Ricardo pra ele
0: fazer
3: falando os resultados
0: da Copa.
1: Resultado, né?
0: Manda aí, Ricardão.
1: Vamos lá. Resultado da primeira rodada da Copa do Mundo 2026. O grupo A, tivemos México 2, África do Sul 0, Coreia do Sul 2, República Tcheca 1, grupo B, Canadá 1, Bósnia também 1, Catar 1, Suíça também 1. Grupo C, Brasil e Marrocos 1-1. Haiti 0, Escócia 1. Grupo D, Estados Unidos, a goleada, primeira goleada da primeira rodada, 4, Paraguai 1. Austrália 2, Turquia 0. Grupo E, Alemanha 7, outra goleada, relembrando aquele filme nosso de 2014. 7.
0: 7-1, né?
1: Curaçao 1. Costa do Marfim 1. Equador 0. Grupo F. Holanda 2, Japão também 2. Essa Copa do primeiro rodada teve muito empate, viu, gente? Suíça 5, Tunísia 1.
0: Suécia e Tunísia. Suécia 5,
1: Tunísia. Ah, é isso, Suécia 5, eu falei errado, obrigado. Suécia 5, Tunísia 1. Grupo G. Bélgica 1, Egito também 1, outro empate. Irã 2, Nova Zelândia 2. Aliás,
0: é isso mesmo.
1: Isso, Irã 2, Nova Zelândia 2. Espanha 0, Cabo Verde também 0, destaque do Rosinha. Grupo H, Arábia Saudita 1, Uruguai também 1. Grupo I, França 3, Senegal 1, Iraque 1, Noruega 4. Grupo J,
0: Los Hermanos
1: Argentina 3, Argélia 0. Áustria 3, Jordânia 1. Grupo K, Portugal 1, RD Congo também 1. Esse nome é complicado de falar, velho.
3: Uzbequistão
1: 1, Colômbia 3. Grupo L, Inglaterra, outra goleada 4, Croácia 2, Gana 1, Panamá 0. Esse aqui foi os resultados da primeira rodada da Copa do Mundo 2026, que encerrou no dia 17, da quarta-feira passada.
3: Só complementando, tio, no dia 18, antes de ontem, né, nós tivemos o início da segunda rodada. A Tchequia empatou com a África do Sul em 1-1, dois times que precisavam muito da vitória, acabaram empatando aí. A Suíça goleou por 4-1 a Bósnia, o jogo estava amarrado ali até os 70 minutos. Aí entrou um jovem muito promissor da Suíça e o placar desandou.
0: Mudou a história do jogo,
3: jogou muito bem. Inclusive tem muitos times grandes interessados nele, é realmente um jogador muito bom, né? Joga ali no meio campo, é um grande astro. Ele joga no meio campo, pode jogar no ataque também. O Canadá goleou 6-0 o Catar.
1: Opa, rapaz, outra goleada.
3: O Canadá que teve... O Catar, no caso, teve dois expulsos. Uma dessas expulsões foi...
0: A Leivine Júnior, né?
3: Não,
0: a Leivine Júnior foi ontem.
3: Foi ontem. Uma dessas expulsões foi o jogador do Catar que quebrou a perna do meio-campista do Canadá.
0: Lance
3: muito
0: fortíssimo,
3: feio.
0: Né?
3: Exato. E tivemos também o México fazendo 1-0 na Coreia do Sul. Os Estados Unidos, já classificado para o mata-mata, venceu a Austrália por 2-0. E na noite de ontem nós tivemos Escócia 0, Marrocos 1. E o jogo do Brasil 3-0 contra o Haiti. E já à meia-noite do dia de hoje, Turquia 0, Paraguai 1. Turquia também eliminada da Copa do Mundo.
0: Então foi nesse jogo aí que teve a expulsão.
3: A expulsão Leivine Júnior, né? O jogador do Paraguai, Almiron, cobriu a boca para falar com o jogador. Acredito que não foi nada de cunho assim racista, né? Mas é lei,
0: já,
3: né?
0: Já a FIFA já determinou que esse tipo de atitude vai ser punido com expulsão.
3: Antes da Copa do Mundo já tinha ditado essas regras já, e o jogador foi muito burro, né?
0: Exatamente, já tá sabendo que vai funcionar, tem que evitar, né?
1: Aliás, o Paraguai ganhando e cometeu essa atitude horrível.
3: Só que aí o time conseguiu ganhar o jogo mesmo assim, né? Mas... no caso, a Turquia, que vinha com uma geração muito boa para essa Copa, acabou decepcionando muito, né? Ótimos jogadores no plantel, né? Kenan Yıldız, jogador da Juventus, muito jovem, promissor. Arda Güler, né? O nome mais famoso desse time, que joga no Real Madrid. Tem o Çalhanoğlu, que joga na Inter de Milão. Muitas temporadas aí em alto nível, chegando em duas finais de Champions. Então... uma das decepções da Copa aí já na segunda rodada, eliminada, né?
1: Ó, pra você ver, né?
0: Beleza.
1: Primeira seleção eliminada, né, Arthur?
3: Tinha sido o... Deixa eu pegar aqui.
1: Ou a segunda seleção?
3: No caso... É a segunda seleção.
0: A segunda eliminada.
3: A segunda seleção eliminada já.
1: Agora deixa eu pontuar aqui, Arthur, falando de México. O México no primeiro jogo jogou super bem, agora no segundo jogo o jogo do México foi ruim, mas mesmo assim o México conseguiu ganhar, né?
3: A Coreia do Sul, que tinha feito um bom primeiro jogo, né, na primeira rodada, mediu força com o México aí, os dois tinham vencido o primeiro jogo, e o México, eu também achei esse jogo, foi bem feio mesmo, mas o México acabou fazendo um gol aí com uma falha do goleiro, né?
0: Da que tava pegando bem, né?
1: Tava fechando tudo, né?
0: Tava pegando muito bem, depois ali um lance muito besta, acabou tomando aquele gol, que se não é aquele vacilo, talvez o jogo terminasse 0-0.
3: O jogo tava muito mordido, né? Não tava acontecendo muita coisa, e acabou desencadeando a falha do goleiro.
0: E após esse gol também, o time do México teve outras oportunidades, que aí o goleiro, sim, funcionou.
3: O goleiro do México
0: funcionou bem.
1: Funcionou bem.
3: Só corrigindo aqui, no caso na noite de ontem, com a vitória do Brasil sobre o Haiti. O Haiti também foi o terceiro time eliminado.
1: Aí.

0: os dois gols lá. Se for dois gols, três gols que foram anulados, senão seria uns 5 ou 6 a 0 lá. Mas jogou bem no primeiro tempo. É, Matheus Cunha mesmo fez os dois gols. Foi o segundo paraibano fazer dois gols, igualando ao Maestro Júnior, que igualou, né? Mas jogou muito bem nesse jogo. Ancelotti fez mudança boa, deu chance pra Endrick, né? Porque no primeiro jogo Endrick não jogou, Endrick já entrou. Pena que o gol de Endrick foi anulado. Se não fosse, seria uns 4 a 0. Mas nesse jogo o Brasil jogou melhor do que o primeiro jogo.
1: Pode falar, tio.
2: Não, assim, fala que a estreia sempre é complicada, né? É. Jogo de estreia sempre traz aquela ansiedade, que é, às vezes o jogador fica ali querendo decidir, enfim, acaba o nervosismo tomando conta. E aí o segundo jogo já vai ajustar aquilo ali que de repente não deu certo, houve a mexida também no time, tá? E aí, obviamente, o adversário também era mais fraco.
1: Ainda mais uma estreia contra Marrocos, uma seleção muito forte. Foi semifinalista da última Copa e chega muito forte para essa também, né? Acredito que ainda mais forte do que na última Copa, né?
2: Você tem ideia, ele tá aqui no oitavo, né? Como favoriza o título, né?
1: Exato. É uma seleção que em 2022 eles jogavam mais na retranca e no contra-ataque, mas aí mudou o treinador, eles 3 anos e meio mais experientes. Faz agora um jogo de mais posse, né?
2: Propositivo, ataque, né? Jogo mais propositivo.
1: Pra frente. Então é uma seleção que a gente precisa ficar de olho.
0: Ficar de olho mesmo.
1: E seguindo, né? A gente tem as outras seleções que jogaram. Eu comentei sobre a França. Comentei sobre a Argentina. A Argentina jogou bem, né? A Argélia não conseguiu, né, medir forças da Argentina. Time muito tempo jogando junto, muito experiente, campeão da última Copa, e chega muito forte nessa também, né? A Alemanha pegou um time fraco, Curaçao, fez 7-1, mas mostrou muita desenvoltura no ataque, né?
0: Relembrando o filme 2014, né?
1: Esse foi feio mesmo. Só que a Alemanha pegou um time considerado fraco e goleou por 7-1, a Espanha não, né?
2: A Espanha não aproveitou essa oportunidade.
0: Não aproveitou.
2: Né?
0: Não aproveitou.
2: Aliás, vovozinha não deixou.
0: Vovozinha não deixou.
1: Mas a Espanha também é uma das seleções favoritas, né? Tem um time muito consolidado. O treinador é um treinador que já vem da base, já conhece muitos jogadores que jogaram com ele na base, né? Um time jovem da Espanha. Acredito que eles devem arrumar o time e será muito forte nesse mata-mata, com certeza. Nessa fase de grupos ainda enfrenta o Uruguai, né? Nós tivemos também a Holanda 2-2 com o Japão, um jogo onde a Holanda abriu o placar, tomou empate, fez 2-1, tomou empate de novo. É uma seleção que pode enfrentar o Brasil, né? No mata-mata já. Pode ocorrer, nos 16 avos de final. Caso ela passe em segundo e o Brasil em primeiro, enfrenta. Caso o Brasil passe em segundo e a Holanda passe em primeiro, pode enfrentar também, né?
2: Tem essas duas possibilidades aí.
1: Tem essas duas possibilidades.
2: Mas quem quer ser campeão não pode escolher adversário, não. Tem que jogar para ganhar, tá? E assim, mata-mata é realmente complicado, porque jogo tem que ser definido. Se der empate, vai para pênalti, né? Então, enfim, tem que estar pronto para esses jogos.
0: Arthur, eu quero que você me recorde aí qual foi o time da seleção que tava com o treinador 3 meses no comando, só foi perder a goleada, foi demitido. Eu não lembro o nome do time.
1: Foi da Tunísia.
0: Isso.
1: O treinador da Tunísia perdeu.
0: Tava com 3 meses no comando e aí tomou a goleada de 5-1 e foi demitido. Agora nem sei qual é o novo técnico da seleção. Foi o primeiro técnico de seleção a ser demitido na fase de grupo da Copa.
1: A gente despede do Brasileirão pra Copa e o Brasileirão sai com a gente, né? A primeira rodada dentro do torneio.
2: E até um demitido.
1: Acontece isso, né? Aí, seguindo aqui, nós temos também a seleção da Bélgica, que já não é mais aquela super geração belga, né?
0: Uhum.
1: De Bruyne, Lukaku já mais velhos, Hazard já parou de jogar bola. Enfim,

0: empataram com o Egito de Salah. É, acredito que a Bélgica não... Né, tem ali o Jeremy Doku, né, o ponta do Manchester City, muito bom, muito driblador. Mas acredito que a Bélgica não faz forças ao patamar, né, de Espanha, Argentina.
1: O que você me diz, Arthur, do goleiro o goleiro belga do...
0: É, Courtois também, né? Courtois. Esquecido Courtois. Melhor goleiro do mundo quando tá bem, né?
1: Lá do Real Madrid.
0: Real Madrid. Exato, um goleiraço. É, seguindo, a gente tem a Noruega, que Haaland fez 2 gols, né? Os primeiros 2 gols na Copa do Mundo. É uma seleção que pode ser surpresa nessa Copa. É, e tivemos a decepção de Portugal, né?
2: Uhum. É, Portugal, estava aqui pensando, né, você falando, alguns grandes nomes, eles já começaram a mostrar suas manguinhas, né? O Haaland, o Mbappé, Vini Júnior, Messi. Tá? Exato. Aí, mas Cristiano Ronaldo não teve essa oportunidade, né?
1: Mas também no jogo que ele jogou, ele foi bem marcado, não teve como fazer gol. Mas eu concordo contigo, Tchura. Ele em Rala, Vini Júnior e Messi tá fazendo seus gols, mas Cristiano Ronaldo ainda não demonstrou para que veio para a Copa.
0: Portugal tem uma seleção absurda, né? Eles têm considerado por muita gente o melhor meio campo na Copa do Mundo, né? Com João Neves, Vitinha, dois jogadores campeões da Europa 2 vezes seguidas pelo Paris Saint-Germain. Tem o Bruno Fernandes, considerado o melhor jogador do campeonato inglês nessa temporada. Tem o Nuno Mendes, que é muito considerado também o melhor lateral esquerdo do mundo. Cancelo, o lateral do Barcelona, também muito bom. Então teve aí esse primeiro empate na Copa do Mundo, né, contra a seleção que em teoria eles deveriam vencer. E tivemos o Cristiano Ronaldo, né? Cristiano Ronaldo não jogou muito bem. Eu acredito que ele piorou muito tecnicamente, né?
1: Exatamente.
0: Com a idade, com a ida ao futebol saudita.
2: Tem a questão da idade, e aí também, isso. Você lembrou agora, né? Foi para um futebol que às vezes não tem assim o mesmo destaque que os outros países aí, como Espanha, Inglaterra,
1: isso,
2: e tal.
1: Isso, corretamente.
0: Né? Exato, ele joga muito bem lá, né? Faz bastante gol, só que é um campeonato de nível...
2: Um nível diferente, né?
0: Não dá para muito medir sobre o que ele faz lá. Claro, né? Ele dominou a Europa aí mais de 10 anos.
1: Eu vejo que ele não consegue repetir aquele bom futebol que ele jogava no Real Madrid, viu? Não consegue repetir, não. Porque naquele tempo lá, ele a idade dele era realmente boa. Já depois que ele saiu do Real Madrid, quando ele passa por outro time, não consegue repetir o mesmo desempenho.
0: E hoje, né, com o fator de idade, essas coisas, ele não ajuda muito o time em, se não for questão de gol, né?
2: Essa característica ele não perdeu, né? Agora a capacidade, o potencial físico, obviamente, ele já está com 40 anos.
0: 41 anos.
2: 40, então, já fica um pouco complicado. E aí ele está faltando 37 gols para chegar ao 1000, né?
1: Isso.
0: Acredito que chega, né?
2: Eu acredito que chega também.
0: Ele deve jogar aí.
2: Sobretudo, assim, eu acredito que se de repente ele parar de jogar lá na Arábia Saudita, de repente vem para um campeonato americano aí, da vida, né? Que a gente acha até que fica, é muito fraco, mas o Messi tá destoando disso.
0: Chegou
2: aí.
0: Chegou e mostrou lá na
1: Tinha surgido
0: na
1: uma
0: Copa.
1: Especulação que ele talvez iria pro Flamengo, Cristiano Ronaldo, mas foi especulação.
0: No futebol brasileiro, muito difícil, né?
1: É difícil.
0: Recebe o maior salário da história, né?
1: Ganha... Só no meu ponto de vista, só...
2: Se ele quiser vir gastar o dinheiro aqui, né?
1: Só no meu ponto de vista, o time que pode... Que pode pagar o que ele pede, é o Flamengo, né? Porque o time não tem capacidade igual o Flamengo.
0: Se for receber o que ele recebe lá na Arábia, é impossível, né?
2: É muito dinheiro. É só pro Sheiks mesmo.
0: Exato. O que ele recebe lá por ano é o faturamento do Flamengo aqui no ano, né?
2: Então, é muito difícil.
0: É muito difícil.
2: Só se você vier jogar de graça. Bom, mandar um abraço aqui pra Marco. A Marco da Escadinha, né? Para os filhos Enzo e Renier. Dois flamenguistas fortes. Bom dia para Vera Lúcia da Passagem, da Passagem de Areia. Manda um alô aí para nós. Tá mandado, Vera Lúcia. Grande abraço para você. Gente, o horário tá terminando. O que nós temos aí para finalizar?
0: Antes eu só vou fazer um comentário rápido aqui que eu esqueci de falar sobre a Inglaterra, que para mim foi a seleção que mais mostrou futebol, até porque foi o único que enfrentou um europeu, né? A Croácia, um time
2: forte, né? Eu imaginava forte. Um jogo muito equilibrado.
0: É um time
1: a Croácia
0: forte.
1: Tem dois jogadores altos.
0: Não é do mesmo nível que na Copa passada, mas ainda é um bom time. E a Inglaterra jogou muito, ganhou por 4-2. E é isso aí, os nossos ponderamentos da Copa do Mundo, né? Próximo sábado tem mais.
2: Com certeza.
1: Isso.
2: Mais algum recado aí, Ricardão?
1: Não, vou aproveitar aqui logo, mandar uns alunos rapidinho aqui. Gostaria de mandar um alô pra minha mãe Celi, meu pai Antônio, minha irmã Andressa. Gostaria também de mandar um alô pra minha tia Cida, lá do Clube Santa Mônica, sempre tá sintonizada, ela cobra o alô e eu não mando pra ela, pro meu tio Moci, do Clube Santa Mônica. Um alô pra Janilson, do Aliança Vidros. Alô pra Carlito, vai Corinthians! Um alô pra todo mundo lá do minha avó, meus tios, tias e primos lá de Olho d'Água, município de Biacê. Um alô pro meu tio João, lá da Cabeça da Onça, que está sempre sintonizado. E pra todos meus amigos e amigas lá do Tini Marques.
0: Beleza. Queria estar mandando um alô pra meu pai Antônio Cajaíba, pra minha mãe Edna, meu avô Brazão, meu primo Lucas, meu tio Brazinha. E tá mandando um parabéns, né? Um alô especial pro meu tio Roberto, tio Cacau.
2: Tio Cacau.
0: Tá fazendo amanhã, aniversário amanhã.
2: 60ão.
0: Tá mandando parabéns aí pra ele. E tá agradecendo aí todo mundo que ouviu o nosso programa. E até o próximo sábado.
2: Maravilha, então aí.
1: Também não pode esquecer, tio, que no último dia 13 foi o aniversário do nosso amigo Horácio.
2: Exatamente. Aliás, Horácio é papai, parabéns.
1: Parabéns.
2: Parabéns pra Horácio aí, pra Lio. Chegou mais um herdeiro na casa, rapaz. Então, tá em festa lá, viu?
1: Tá em festa, né?
0: Parabéns, peixe.
2: Vamos lá.
1: Vamos que vamos.
2: Bom, então, gente, tá chegando o final do nosso programa. 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
2: Muito bem.
1: Falou pro meu amigo Luiz Benevides, que acabou de chegar aqui agora no estúdio. Palmeirense fanático.
2: Eita. Falou, gente. Até o próximo sábado, se Deus quiser. Um grande abraço a todos e um bom dia e bom São João.

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1: Nota de falecimento, Edivaldo Pereira dos Santos, a esposa Carmelinda, os filhos Aloísio, Adevaldo, José, Romilton, Valdomiro e Genivaldo, irmãos, noras, netos, bisnetos e demais familiares, comunicam com pesar o falecimento de Edivaldo Pereira dos Santos. O corpo está sendo velado na rua Manuel Monteiro, número 174, no bairro Santo Antônio, próximo ao Bar de Hernandes, de onde sairá logo mais às 14 horas para o sepultamento no cemitério da Escadinha, próximo ao Poço Sabrina. De já, a família enlutada agradece a todos pelo ato de solidariedade cristã.
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0: Pois é, e nós vamos até o meio-dia com vocês, hein? Fique conosco, mas a partir das 11 você já sabe, o chão vai tremer aqui, ó.
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0: Isso, muito bem, muito bem. 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
0: alô, turma! 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

isso aí, muito bem, muito bem. Só alegria aqui no seu programa Voz do Povo a partir das 11. A partir das 11, prepara aí, viu? Você vai desligar a campainha, desligar o telefone. Você vai soltar o cachorrinho lá pro quintal, que hoje tá quente, hoje tá bom, viu? Bota uma aguinha, ração pra ele lá. 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Vambora!

aqui com a gente, são 10 horas 28 minutos, 10h28, chegando aí, olha, nós estamos no auge das festas juninas, forró para todo lado, com J. Prado, pré-moldados de cimento, patrocinando o nosso programa Voz do Povo. 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

0: 10:33, 10:33. Deixa eu mandar um alô aqui pra minha amiga Tiana. Tiana Junqueira e Tom. Ô, Tom, abração pra vocês aí. Tom do seminário aqui, ele é funcionário aqui do seminário. E Tiana, a esposa dele. Grande abraço pra vocês.
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0: 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E atenção, José dos Santos Sobrinho perdeu uma carteira na Praça do Mercado, próxima à lotérica de Tião, e pede a quem encontrou entregar na educadora ou ligar para 77 998 10 23 44. Olha, deixa eu fazer um alerta aqui, porque aqui não sei quantos pedidos aqui não sei quantos anúncios, vários, de documentos perdidos. Na verdade, não é, a maioria não é documento perdido, é documento é roubado. É, nesse período de São João, dessas festas aí, vem o pessoal de fora, muita gente de fora, e aí aproveita na feira. Ontem mesmo foi um horror, muita gente foi roubado. Dinheiro que tinha no bolso, carteira. E aí o cara vem por trás, dá um toque para frente, o outro vem para trás, empurra, e mal você nem percebe que alguém enfiou a mão no seu bolso e levou seu dinheiro aí. Muita gente reclamando isso. Cuidado, cuidado, porque os donos do alheio, eles não perdem tempo, viu? Isso é terrível, viu? Cuidado com seus documentos, com seu dinheiro, nesses forrós por aí, nessas festas que você vai por aí. Vambora!

0: Cajaíba. Cajaíba tá lá na sombra do Jatobá, ou no sítio Sinhá Dodô, né? Um abraço para você, Cajaíba, aí no sítio Sinhá Dodô, e também para os meus amigos lá da sombra do Jatobá nos acompanhando. Hein?
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0: Aí no recanto do Gravatá, muitos sítios por aí, muita gente já acompanhando, já em clima de São João.

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vem na peneira, vai peneirando. Os barbeiros aí vai cortando, cara. Os barbeiros vão cortando também. Vão cortando o cabelo aí, fazendo a barba do povo, pra dançar um forró bem bonito. Os nossos amigos barbeiros, cabeleireiros, um abraço.

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0: Coisa boa.
1: 10:57, 10:57. 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

0: Muito bem, estamos chegando. Já soltou o cachorrinho lá, colocou uma aguinha para ele, ração também, viu? Hoje o dia tá bom, deixa o cachorrinho lá sossegado. Ou gato, ou qualquer que seja o animal de estimação que você tiver aí. Que na hora que você estiver dançando, vai e você pisa no rabo do bichinho ou no pé, ele vai morder seu pé. E aí não dá certo. Olha lá, também tem que desligar a campainha. Vai que você tá no melhor do forró, a campainha toca. Aí não dá também, deixa a campainha desligada. E o telefone também, desliga o telefone, a festa vai ser boa. É apenas uma hora, mas nós vamos forrofiar até mais tarde. Coloca também um recipiente com água aí, próximo, para depois ir reidratando, viu? Tá bom? Porque a poeira vai subir, o chão vai tremer e o suor vai descer.
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0: Olha o fogão, olha o feijão para não queimar. Cuidado, seu Daniel já chamou atenção lá. Desliga o forno, então puxa o tição para cá.
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0: Coisa. Porfira é esperta que é danada. Porfira já fez o feijão, já cozinhou o feijão, deixou prontinho para não precisar ter essa preocupação de queimar o feijão. Vambora, Porfira.

0: Bora, Irma. Irma também já cozinhou o feijão, tá despreocupada. Irma Soares. Abraço, Irma Soares, nos acompanhando.
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0: Ah, Marli, Marli, Raimundo lá no sítio Bagaço Grosso também. Já desligou o fogão lá. E tá fazendo um carneiro assado lá, um bode assado. Já desligou. Tá bom, Marli, no sítio Bagaço Grosso e Raimundo.
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0: já preparou a fogueira, a gente sabe que tem que ter cuidado para não destruir a natureza. Não é mais como antigamente, que a gente fazia aí toneladas de madeira para a fogueira. Agora não, é diferente, não se pode mais destruir a natureza. Você vai tirar a fogueira? Vai tirar um galho só. Você tem um jatobá aí, você tira só um galho, dá para você fazer a fogueira, porque ele vai brotar. Não precisa tirar a árvore toda. Tira só uma parte, porque a própria natureza vai reconstituir, né? Ela vai brotar novamente. Então não precisa fazer fogueira grande também, né? Vai deixar as árvores lá, porque ela produz oxigênio para nós. Se você destruir a natureza, a gente vai ficar com o ar mais poluído ainda. Que beleza. Vamos cuidar da natureza. Vamos deixar de fazer a fogueirinha, não. Mas não vamos fazer tamanhas fogueiras lá para precisar fazer uma devassa na natureza, não. Você vai tipo podar, vai fazer uma poda e os galhos você aproveita para fazer a sua fogueira. Vambora, proteger a natureza, viu?
1: Tem que tá positivo.
0: Galera... Muito bem, já que tá positivo, então vambora!

11:08. Bom dia, meu amigo Silvano de Caetité Snook, nos acompanhando lá do Caetité Snook. Um grande abraço para todos os nossos ouvintes que estão aí no Caetité Snook. Olha, Lucas está aí também. Abraço, meu Lucas, meu filho, está aí no Caetité Snook. Grande abraço para vocês. Vambora. Deixa eu ver quem mais aqui. Zé Lopes Frota, meu amigo Zé Lopes Frota, Zé de Teté. Um abraço, meu amigo.

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Agora nós vamos esquentar o forró. Eu não vou falar quem é que vem lá pra cantar o forró pra nós, mas você já conhece. Olha o cara aí, ó.

11:16, que beleza, forrozão bom danado. Quero mandar um grande abraço, pessoal lá na Serra dos Rebouças, meu amigo Dario das Mudas, nos acompanhando. Ele, Luiz Benevides, nós estamos aqui na escuta do seu programa. Manda um alô para nós aqui na Serra e um feliz São João para você. Para vocês também aí da Serra, viu? Grande abraço para vocês. Que Deus abençoe o nosso São João de todos nós. E o meu amigo Zé Lopes Prota lá, que é Zé de Teté, ele tem um sítio lá na Tabua, e sumiu a cachorrinha dele, né? A cachorrinha sumiu. É, o meu também sumiu também, né? Eu não sei que cachorro é bem cuidado, mas a gente sabe. Tem pessoas que não podem ver um bichinho lá, por que ele não vai lá no lixão e caça um cachorrinho daquele para ele adotar? O cachorro que já está bem cuidado, que a gente está cuidando, ele vai lá e pega o cachorrinho sai para fora. E sabe que tem dono, ué, por que você prende o cachorro aí dentro? Por que você não vai lá no lixão? Tá cheio de cachorrinho lá no lixão querendo para ser adotado. Você vai no canil lá também e você adota um cachorrinho lá. Não vem com o cachorro dos outros, não, rapaz, coisa feia. Você pegar o cachorro dos outros, olha, que é isso? Ah, vai no canil, adota um cachorro lá, que assim é melhor, não é? Olha, vambora, olha. Deus ajude se encontra a sua cachorrinha lá, viu, Zé? Pois é, um abraço aí.

0: Vamos dançar forró aí, minha gente. Vamos fazer a poeira subir. Eita, um cheirinho de feijão queimado aí, viu? Cuidado, ó. E o forró tá é bom. Eu não falei que ia ser bom? Ah, eu falei.
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Turma da Copesa, abração, grande abraço para vocês aí, nos acompanhando. 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Vambora, vamos esquentar, chegou! Isso!

sanfoneiro aí, tá? Eita, beleza. Vamos marcar um encontro de sanfoneiro por aí. Precisa valorizar esse pessoal. Só lembra do sanfoneiro numa época dessa. Tem que lembrar do sanfoneiro aí, né, Mané Garapa? Um abraço, Mané Garapa. Amigo João de Deus, grande sanfoneiro. Nenzinho do acordeon. Em homenagem aos nossos sanfoneiros, grande abraço.

Aqui nós faz a festa boa demais. Vambora que tem mais. Olha aí, ó. Homenagem a todos os sanfoneiros desse nosso Brasil querido.

0: 31 minutos, 11:31. E nós ainda temos ainda um bom tempo pra gente dançar forró. Dá uma respiradinha lá, viu? Dá uma respiradinha, toma uma aguinha aí pra você reidratar. E vambora, vai pinicando aí, ó.
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0: Barreiro, lá de Guanambi, nos acompanhando em Morrinhos. Grande abraço pra vocês em Morrinhos. E aí, vem aí lá na Vereda das Cacimbas, um grande abraço, Vereda dos Gerais, nos acompanhando, Aroeira, sítio, Fazenda Sítio lá, sítio de Aroeiras, lá no Morro do Sítio, um abraço pra vocês aí, Tanquinho de Aroeiras, Morro de Gamileira.
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0: Toma aí na Cristina, Lagoa do Fundo.

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Vai esquentando, vai balançando o esqueleto aí, vambora. E você que pegou o cachorrinho dos outros aí, o cachorrinho já bem criadinho, já até vacinado, já até vacinou o cachorrinho, a cachorrinha, vai no canil e adota um cachorrinho, rapaz. Não fica pegando o cachorro dos outros lá, que o bichinho já tá vacinado, já tá arrumado com o dono. Vai lá e pega o cachorro dos outros. Isso é coisa feia, uma coisa dessa, viu? Também é coisa feia você pegar e criar um animal. Quando você não gosta mais dele, você solta ele lá no Gerais, solta ele lá no mato, para morrer de fome. Isso aí é crueldade, viu? E é crime também. Sim, vamos cuidar bem dos animais. Para cuidar você, cuidar bem dos animais, você vai lá no canil, adota um cachorrinho, que eles estão lá sem dono, você adota e leva para sua casa. Agora, para quem já tem um cachorro, uma cachorrinha de estimação, você vai lá e pega e leva para sua casa e amarra ele lá para ele não poder sair. Olha, ele tem dono também, não é? Não é cachorro sem dono, não. Cachorro sem dono é cachorro lá do lixão, você pode ir lá e adotar um também. Pode ir no canil da prefeitura e adotar também um cachorrinho ou uma cachorrinha. É bem melhor assim do que pegar cachorro dos outros que já está criado e vacinado, não é? Tá bom, Zé, vambora!

Bora, 11 horas 39 minutos. Olha, quem tava dançando forró chegou aqui cansado. Foi Tião do posto lá. Eita, Tião do posto de lavagem. Vambora, Tião. Um abraço, meu amigo Tião. Pessoal, tudo. Como é o nome do posto de lavagem seu lá, Tião? Posto Barroquinha. Tá bom. Bora, vamos chegando. Tião disse que hoje tem forró pra ele. Vai caçar forró onde tiver. Mas que ele dança, ele dança. Quem não dançar nesse mundo, o outro vai dançar de qualquer jeito. Vambora.

Muito bem, só alegria, só alegria. Deixa eu mandar um grande abraço para o meu amigo Zé Bico. Ô, Zé Bico, um abraço para você aí, Zé Bico Duro. E a turma lá no Palmital, né? Cidadão de Cor, do Palmital, dona Isabel. Bom dia, dona Isabel, aí do Palmital, de Santa Luzia.

aos nossos ouvintes, Fazenda Ilha, um abraço, Fazenda Poções de Igaporã, Passagem da Pedra de Dona Alice, um abraço, Fazenda Espírito Santo, Fazenda Cerquinha também de Igaporã, um abraço para vocês aí em Cerquinha, Umbuzeiro, Limoeiro, Mutamba de Jojão, ô Mutamba, um abraço para a turma da Mutamba e Anja, Jojão, todo mundo aí. Aí é um modão pra vocês, chegando já ao finalzinho do nosso programa ainda, hein? Mas tem modão.

0: Os nossos amigos, a Marieta. Ô, Marieta, você está escutando a gente aí? Um abraço, Marieta, para toda a sua família, né? É uma família de deficientes visuais, lá na região de Urandi. Eles nos acompanham, aliás, acompanha a programação da Rádio Educadora diariamente, desde a missa até o final. É uma família de deficiente visual, mas tem a nossa amiga Marieta e as outras irmãs. Grande abraço para vocês aí, viu? Vambora aí.
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0: Aproveita que tá acabando o programa aí, ó.

0: 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Esses anunciantes estão desejando a todos aí uma boa tarde, uma boa semana que vai iniciar, mas também desejando um feliz São João a todos, viu? Os nossos anunciantes aqui. No próximo sábado, estaremos de volta, se Deus quiser. Um grande abraço a todos vocês, dos nossos anunciantes, viu? Vambora, mas não acabou ainda não, ainda tem um pedacinho ainda, viu?
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0: Passar a última moda do programa aqui, que eu tô com a vontade de ouvir essa música aqui, que é bonita demais. Vambora! Adeus, Mariana, que eu já vou...

Eu vou me despedindo por aqui, desejando a todos vocês uma boa tarde, um bom domingo amanhã, uma boa semana, um bom, feliz e santo São João, hein? Vamos curtir o nosso São João com muita tranquilidade, com muita paz, cuidado com o volante de carro, cuidado com bebida, né? Se for beber, não dirige, dirigir não beba, vamos ter muito cuidado também com fogos de artifício. A gente sabe, todos os anos sempre acontece algum acidente aí com fogos de artifício. Vamos ter muito cuidado. Também com incêndios aí em fogueiras. Sempre acontece incêndios aí. Você faz a sua fogueira, tem uma manga de pasto ali e tudo. Vamos ter muito cuidado aí com os fogos para não acontecer incêndios por aí. Grande abraço, fiquem com Deus e viva São João! Tchau!

dos alimentos. Em nome do Pai, do Filho e do Espírito Santo, nós vos agradecemos, Senhor, pelo alimento que tiveste a bondade de nos dar. Vós que pela abundância e riqueza dos vossos dons alimentais todos os seres vivos, abençoai este alimento que vamos tomar, para somente conservar a saúde e a vida do nosso corpo, a fim de podermos servir-vos como mereceis. Por nosso Senhor Jesus Cristo, vosso Filho, na unidade do Espírito Santo. Amém.

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0: da Educadora FM 100,7, uma boa tarde. Louvando e agradecendo a Deus por mais este programa, a Palavra de Deus, iniciamos com amor. Eu na apresentação, Maria Helene, na técnica de som, Marquinhos Aramanos. Amanhã, o segundo domingo do tempo comum, o 12º, e na quarta-feira, dia 24, a solenidade da Natividade de São João Batista. Depois de Nossa Senhora, é o único santo que celebra o nascimento. Todos celebram-se o dia de sua morte. São João celebra o nascimento em junho e a morte em agosto. Inspirado pelo exemplo de São João Batista, tenhamos a coragem de proclamar a palavra de Deus até o martírio. Queremos agora mandar o nosso alô para todos os ouvintes das comunidades rurais. Essa semana, lembrando de Morro da Gamileira, Invernada. Queremos mandar um alô para Vera e Toizinho, que esta semana fez aniversário. Parabéns, Toinho. Que Deus te abençoe com saúde e paz. Ainda para Juscelia e família na comunidade Papagaio. Também Maria José e Gileno no Alto do Cristo. Dulce, Dilma e Maria na Travessa do Novo Horizonte. No Buzeiro para Miguel, Isaura, Maria Ramone, Margarida, Tâmara e Tauane e também para José. E na Vargem Grande para Cândida, Aparecida e Julián. Em Ibitira, Pajabá, Bezinha, Irá, Elsa, Apolo, Cláudio, Marli, André, família e os demais aí. Também para Andressa, Sueli, Ricardo e seu Antônio na comunidade Santa Terezinha. A todos os ouvintes do programa Palavra de Deus, o nosso alô muito especial e nossas orações. Então, neste 12º domingo do tempo comum, a primeira leitura é a leitura do livro do profeta Jeremias, capítulo 20, versículos 10 a 13. O salmo responsorial é o 68. A segunda leitura é a carta de São Paulo aos Romanos, capítulo 5, versículos 12 a 15. E o santo evangelho é o evangelho de Mateus, capítulo 10, versículos 26 a 33. Então, vamos ouvir com atenção a palavra de Deus, esta palavra que nos encoraja, nos dá força. Então, vamos acolher com toda ternura e com toda atenção em nosso coração. A primeira leitura, o refrão do Salmo Responsorial, segunda leitura, será proclamada por Cida, que é lá de uma comunidade do município de Urandi. Como nós já falamos outra vez, ela é uma deficiente visual e é uma pessoa digna de louvor, porque o esforço que ela tem para participar, tanto aqui no programa como lá na igreja, lá da comunidade dela, na catequese. Então vamos ouvir com atenção.
1: Leitura do livro do profeta Jeremias. Jeremias disse: eu ouvi as injúrias de tantos homens e os vi espalhando o medo em redor. Denunciai-o, denunciemo-lo. Todos os amigos observavam minhas falhas. Talvez ele cometa um engano e nós poderemos apanhá-los e desforrar-nos dele. Mas o Senhor está ao meu lado como forte guerreiro. Por isso, os que me perseguem cairão vencidos. Por não terem tido êxito, eles se cobrirão de vergonha, eterna infâmia que nunca se apaga. Ó Senhor dos exércitos, que provas o homem justo e vês os sentimentos do coração, roga-te, me faças ver tua vingança sobre eles, pois eu te declarei a minha causa. Cantai ao Senhor, louvai o Senhor, pois ele salvou a vida de um pobre homem das mãos dos maus. Palavra do Senhor. Salmo responsorial. Atendei-me, ó Senhor, pelo vosso imenso amor. Leitura da carta de São Paulo aos Romanos. Irmãos, o pecado entrou no mundo por um só homem. Através do pecado entrou a morte, e a morte passou para todos os homens porque todos pecaram. Na realidade, antes de ser dada a lei, já havia pecado no mundo, mas o pecado não pode ser imputado quando a lei. No entanto, a morte reinou desde Adão até Moisés, mesmo sobre os que não pecaram, como Adão, o qual era a figura provisória daquele que devia viver. Mas isso não quer dizer que o dom da graça de Deus seja comparável à falta de Adão. A transgressão de um só levou a multidão humana à morte. Mas foi de modo bem superior que a graça de Deus, ou seja, o dom gratuito concedido através de um só homem, Jesus Cristo, se derramou em abundância sobre todos. Palavra do Senhor. Graças a Deus.
0: Proclamação do Evangelho de Jesus Cristo segundo Mateus. Naquele tempo, disse Jesus a seus apóstolos: não tenhais medo dos homens, pois nada há de encoberto que não seja revelado, e nada há de escondido que não seja conhecido. O que vos digo na escuridão, dizei-o à luz do dia. O que escutais ao pé do ouvido, proclamai-o sobre os telhados. Não tenhais medo daqueles que matam o corpo, mas não podem matar a alma. Pelo contrário, temei aquele que pode destruir a alma e o corpo no inferno. Não se vendem dois pardais por algumas moedas? No entanto, nenhum deles cai no chão sem o consentimento de vosso Pai. Quanto a vós, até os cabelos de vossa cabeça estão todos contados. Não tenhais medo, vós valeis mais do que muitos pardais. Portanto, todo aquele que se declarar a meu favor diante dos homens, também eu me declararei em favor dele diante do meu Pai que está nos céus. Aquele, porém, que me negar diante dos homens, também eu o negarei diante de meu Pai que está nos céus. Palavra da salvação, glória a vós, Senhor. Então, já estamos no 12º domingo do tempo comum, né? E a liturgia hoje vem nos alertar sobre o sofrimento, sobre a dificuldade de proclamar a palavra de Deus, o Evangelho, as perseguições que tem sobre a Igreja Católica, o cristianismo. Mas a palavra de Jesus é: não tenhais medo. Então, que maravilha! Quando o Pai nos fala: não tenha medo, por que que nós vamos ter medo? Então, aqui é o livro do profeta Jeremias. Jeremias é um apaixonado por Deus. Foi chamado ainda jovem, mas se entregou de corpo e alma a profetizar a palavra de Deus. Mas ele atuou numa época muito difícil, de muita corrupção, de muita idolatria, e ele, claro, ele tinha que falar a verdade. Porque esta é nossa obrigação, de nós que, quando nós recebemos o batismo, nós também fomos proclamados profetas, né? Então, o missionário, o profeta, ele tem que falar a verdade. Doa a quem doer. E Jeremias falava a verdade. Falava, né? Vocês fazem isso que acontece isso. Ninguém dava importância. E realmente acontecia o que ele falava. Porque ele era inspirado por Deus, é claro, né? Então, este capítulozinho, esta parte, textozinho que a gente ouviu aqui, é uma parte que Jeremias está muito triste, está muito desconsolado, porque todo mundo o abandonou, até os próprios amigos e os próprios irmãos. Por quê? Porque ele falava coisa que incomodava. É como hoje, não mudou nada. Vai falar a palavra de Deus, você é processado. É o que está acontecendo com o Frei Gilson, né? Então, você não pode falar a palavra de Deus, que incomoda. Hoje, cada um quer viver a sua vida de acordo com o que você pensa, de acordo com o que você acha, que eu acho. Ah, nada, que isso já era. A conversa é essa. Isso é de outros tempos. Ah, não, mudou. Ah, é a modernagem. Então, vai nessa. Então, não muda. A palavra de Deus não muda. Os costumes, o amor, os valores de família, de pessoa, não mudam. Agora, ninguém é obrigado. Deus não obriga ninguém. Ele nos deu a liberdade. É, tem os dois caminhos. A gente segue o que a gente quer. Então, Jeremias estava muito triste por isso. Ninguém queria ouvir a voz de Jeremias. Por quê? Porque ele falava a verdade. Então, aqui é uma, vamos dizer assim, uma confissão de Jeremias. Ele está falando com Deus. Eu ouvi as injúrias de tantos homens espalhando medo em redor. Todos meus amigos observavam minhas falhas. Talvez ele cometa um engano e nós poderemos apanhá-lo e desforrar-nos dele. Que diferença tem hoje o proceder da humanidade hoje, de certas pessoas, com daquela época, antes de Jesus? Jeremias é um livro do Antigo Testamento, então não mudou nada. Por que que a palavra de Deus vai mudar? Então, ele está muito desconsolado, né? Muito triste, reclamando com Deus, né? Não é reclamar a palavra, bem a palavra, é confessando, é falando, né? Que Deus sabe tudo o que ele estava passando, mas a gente tem que falar, Deus quer ouvir a nossa boca, né? Mas ele não perdia a fé e a confiança em Deus diante de tudo isso. Ele falava, mas o Senhor está ao meu lado como forte guerreiro, por isso os que me perseguem cairão vencidos. E cairão, e caíram mesmo. O rei foi morto, Israel foi tomado pela Babilônia, destruiu o templo, tudo o que ele falava. Então é isso, quem confia em Deus, é o que nós vamos ver no evangelho, não tenha medo. Então Jeremias, ele confiava em Deus. Ele ficava triste com tudo que acontecia, frustrado, né, que ninguém o ouvia, mas ele confiava em Deus. E como de fato ele venceu, é claro, né? Ele fez uma oração tão linda a Deus. Olha, ó Senhor dos Exércitos, que provas o homem justo e vê o sentimento do coração. E aí ele continua, rogo-te que me faça ver tua vingança sobre eles, pois eu te declarei minha causa. Ó, essa vingança que Jeremias fala aqui, não tem o sentido da vingança que a gente tem hoje. Ele queria que aquele povo reconhecesse, voltasse para Deus. É igual hoje. Muita gente hoje quer ouvir a palavra de Deus? Não quer. Ou quer ali rapidinho, pouquinha coisa, anda ligeiro, né? E aí ele reclama, ele fala, e ele faz essa oração maravilhosa. Então, O que eu quero chamar a atenção é sobre a palavra da vingança, né? Que não é. Então ele faz essa oração a Deus e Deus ouve, ouve. Aí ele fala no versículo 3, ó que lindo: cantai ao Senhor, louvai o Senhor, pois ele salvou a vida de um pobre homem na mão dos maus, porque queriam matar Jeremias. E no fim matou, né? Porque todos os profetas foram mortos. Mas naquele momento ali que ele está passando por isso, ele foi salvo. Então, essa confiança que a gente tem que ter em Deus. E se ele nos deu uma missão, pode confiar. Vamos ao exemplo de Maria, né? Uma moça jovem, noiva, aparece grávida, sujeita a apedrejamento, a falácia do povo que falou mesmo. Então, mas ela confiou em Deus, confiou na misericórdia e venceu. É isso que nós temos que fazer, é confiar em Deus. Não nos homens, como ele diz aqui, não nos homens, é em Deus. Deixar de preocupar com o que estão falando. Não interessa, nós queremos saber, porque é ele, como diz a palavra aqui, que não conhece o nosso coração. Não é ninguém que conhece, é Deus. Então preocupamos em estar com Deus, em fazer a vontade de Deus. Quem gostar, gostou. Quem não gostar, fazer o quê, né? Por isso que o salmista canta: atendei-me, ó Senhor, pelo vosso imenso amor. E o salmo é lindo, é maravilhoso. Leia, que não vai dar tempo de ler tudo. A segunda carta de Paulo aos Romanos, que nós estamos lendo, né? Já faz um bom tempo. Veja bem, ele está falando para aquele povo, comparando Adão com Jesus. Ele fala: olha, o pecado entrou no mundo por um só homem. Claro, Eva comeu a fruta, deu a Adão, Adão comeu. Então aí entrou o pecado e a morte no mundo. Todos os pecados. Aqui está bem explicado o que nós chamamos de pecado original. É isso aqui, ó. Tá vendo? Deixa eu ler aqui. E a morte passou para todos os homens, porque todos pecaram. Na realidade, antes de ser dada a lei, já havia pecado no mundo. Mas o pecado não pode ser imputado quando não há lei. Então, Adão e Eva pecou, então toda a futura geração pecou. Até a vinda de Jesus, que por um só homem, que é Jesus, claro, homem e Deus ao mesmo tempo, né? Duas naturezas distintas. Mas Jesus, homem, nascido de uma mulher, homem, morreu numa cruz por nós e por ele nós fomos salvos. Ele tirou o pecado do mundo. Então tá aí, Adão e Cristo, né? Maria e Eva. Eva não cumpriu. Eva se achou a dona do pedaço, né? E aí caiu no pecado, foi expulsa ela e Adão do paraíso. Maria não. Maria, ela acatou a palavra de Deus. Eis aqui a serva do Senhor, faça-se em mim segundo a tua palavra. Da confiança, sabendo de tudo que podia lhe acontecer, mas ela confiou na misericórdia de Deus. Então confiamos, vamos confiar com fé e com certeza de que Deus está ao nosso lado. Ele nunca nos abandona, não é? Outra coisa que Paulo fala aqui, muito interessante, é que o dom da graça de Deus é muito maior do que a falta de Adão. Não se compara a misericórdia de Deus, a bondade de Deus, com os nossos pecados, ou com o pecado de Adão. Então, a transgressão de um só homem levou a humanidade inteira à morte, que foi Adão, mas foi de modo superior, que a graça de Deus, concedida através de um homem só também, que é Jesus, derramou abundância sobre todos. Como o pecado de Adão levou todos os homens à morte, ao pecado, né? Assim também o sacrifício, a morte e paixão de Jesus Cristo trouxe a salvação para todos os homens, todos. Aí só depende da gente, né? Nós aceitamos essa salvação que Deus nos deu através da morte e ressurreição de seu filho Jesus. Então, vamos escolher ficar com Jesus. que ele é a nossa vida, ele é a água que mata a nossa sede, o pão que nos alimenta. Não quebra aliança conosco, nós é que quebramos com ele. Ele prometeu: não vos deixarei órfãos, estarei com vocês até o fim. E ele está mesmo presente na Eucaristia. Alimentamos do seu corpo, né? Está aí presente na Santa Missa, na nossa vida, no nosso coração. Ele é onipresente, ele é onipotente, ele é onisciente. Aí às vezes fala: ah, mas por que acontece tanta coisa? Deus permite que aconteça. Não é Deus que quer que a gente sofra. Somos nós mesmos que procuramos nosso sofrimento. Se o mundo está assim, o mundo não, né? Alguns países estão em guerra. Aliás, o mundo já teve duas guerras mundiais, né? Até uma terceira não custa. Então, é Deus? Não, são os homens. Quem fabrica uma bomba atômica é Deus? Não, são os homens. Então, nós, homens, mulheres, né, humanos, é que procuramos a nossa própria desgraça, né? Então, peçamos a Deus: fica conosco, Senhor. Não nos deixa seguir o caminho ruim. Enche o nosso coração de tudo aquilo que nos aproxima de vós. A oração nos aproxima de Deus, nos traz intimidade com Deus. Os sacramentos, principalmente a Eucaristia, a penitência, a confissão, né? São sacramentos, são ações que nos levam a Deus. Nós vimos no domingo passado Jesus enviando os discípulos em missão, com as suas orientações, dando todo o poder a eles, não é? Lembra? De expulsar demônios, ressuscitar mortos, curar os cegos, os aleijados, os doentes, todo o poder. Este evangelho de hoje, de amanhã, é a continuação de domingo passado. Hoje ele vai instruir sobre a missão deles, vai preparar. E ele começa dizendo para eles: olha, não tenha medo dos homens. Neste trechinho aqui, vocês observaram que tem três vezes a palavra não tenhas medo. Não tenhas medo. Porque o medo realmente é falta de fé e confiança em Deus. É claro que medo a gente tem, né? E às vezes esse medo é até útil. Não, se não fosse medo, a gente pegava uma cobra, né? Então, ou não fechava as portas das casas, etc. Mas o medo que Jesus fala, que nós vamos ver: não tenhais medo dos homens, ou seja, do que eles falam, porque nada há de encoberto que não seja revelado, nada há de escondido que não seja conhecido. A gente sabe disso. Mentira tem perna curta, né? Então não adianta, tudo vem à tona. Então não precisa ter medo. Ai, será que é que fulano está falando de mim, está pensando de mim, está falando de mim? Não importa, um dia vai descobrir, né? Então não precisamos ter medo da opinião do outro. E aí ele volta a dizer: que proclamai a palavra de Deus em alta voz, ao meio-dia, à luz do dia, né? Eu acho bonito que ele fala aqui sobre os telhados, né? Quer dizer, em alta voz, para que todos ouçam: não tenhais medo. Aí ele volta de novo: não tenhais medo daqueles que matam o corpo, mas dos que podem matar a alma. Já estavam preparando os discípulos para o martírio, né? Que nós sabemos que todos os apóstolos morreram. Não, Judas fora, né? Judas suicidou, mas todos morreram martirizados. Só não João, que morreu de velhice lá na ilha de Páscoa, né? Que a gente sabe que ele foi preso nessa ilha e lá que ele escreveu o Apocalipse. Ele tinha essa missão ainda para cumprir, né? Ele cumpriu. Foi só ele, os outros todos morreram. Então Jesus fala para ele: não tem medo que mata o corpo, ele não pode matar a alma. Agora, medo sim do que pode matar a alma, ou seja, levar você a pecar. Me levar a pecar está matando a minha alma, e aí vai a alma e o corpo para o inferno. É o que Jesus diz aqui, né? Pelo contrário, temer aquele que pode destruir a alma e o corpo no inferno. Então, esse é que a gente tem que ter medo. Mas o que mata o corpo, não precisamos ter medo, porque ele não mata a nossa alma. E aí, ele continua. Ainda tem um que não tem as medo aqui, né? Tem, deixa eu ver. Tem. Aí ele continua. Olha, não se vende dois pardais por algumas moedas? No entanto, nenhum deles cai no chão sem conhecimento de vosso pai. Quer dizer, um pardal, naquela época, não valia nada. O que que vale um pardal? Não tem utilidade, não tem serventia, blá, blá, blá. Então, mesmo assim, não cai no chão sem a permissão de Deus. Para Deus, aqueles pardais são importantes. É criatura dele. Quanto mais nós, que até os cabelos de vossas cabeças estão todos contados. Então, nós pertencemos a Deus, ele nos conhece, né? Por que somos importantes? Porque raciocinamos, pensamos, temos a capacidade de escolher entre o bem e o mal, entre o caminho estreito e o caminho largo, entre a porta estreita e a porta larga. Temos como escolher, temos raciocínio, somos seres racionais. Sabemos que tem um Deus, conhecemos a história de Jesus, a história da humanidade, que Deus nunca desamparou e não vai desamparar ninguém, que ele protege. Pardais, veja nós, que somos filhos, fazemos parte da família dele com o batismo. É isso que ele quer dizer. Então agora vem o terceiro, não tenhas medo. Olha, não tenhais medo. Vós valeis mais do que muitos pardais. Se ele não permite que os pardais caiam no chão, sem a permissão dele, vai permitir que nós caímos, nós valemos muito mais. É o que ele diz aqui. Agora vem aqui um puxãozinho de orelha, né? Portanto, todo aquele que se declarar a meu favor diante dos homens, também eu me declararei em favor dele diante de meu Pai que está nos céus. Declarar a favor de Deus é morrer por ele. Quantos mártires tem na história da Igreja Católica? Agora eu vou pesquisar. Quantos mártires? Por quê? Porque não negou a Deus diante dos homens. Aquele tempo eles viviam escondidos. Quando eram pegos, você é cristão? Sou. Você não pode adorar esse Deus, adora a mim. Não, adoro Deus. Morria. E tudo morte cruel. Queimado vivo em fogueira, outro assado numa grelha. Eu esqueci o nome dele agora. Outra que arrancou os olhos. E assim vai. Era morte violenta. Decapitados, pregado em cruz igual São Pedro, que falou que pregasse ele de cabeça para baixo, que ele não era digno de morrer como o Senhor. Então, é isso aí. Não tenhamos medo de declarar a verdade, como João Batista, o exemplo que nós já estamos preparando, né? Toda a comunidade, ou paróquia que tem como padroeiro São João, já está em festa. Aqui nós temos aqui a Igreja de São João, o grupo de São João, animado, a festa bonita, que Deus abençoe, né? Todos que estão participando. Agora, aquele que me negar diante dos homens, eu também o negarei diante de meu Pai que está no céu. Tá aí, escolha, ou nega a Deus ou declara a ele, né? Aí tá a nossa escolha. Ele não nos obriga, ele nos dá liberdade. Então, que nós tenhamos força e coragem para declarar Jesus diante dos homens, diante de quem for. Tenhamos a coragem de pregar o evangelho, a palavra de Deus, o evangelho. Não é nossa opinião, não é o que a gente acha, não é o que o mundo acha, é a palavra de Deus, que é atual. O que São Pedro disse? Onde iremos, Senhor? Só tu tens palavras de vida eterna. Então é isso aí. Que nós tenhamos força, né, de testemunhar Jesus. Um feliz São João para todos. É, realmente a gente pode comer, pode beber, pode dançar forró, pode tudo. Agora, não esquecer que nós estamos festejando São João Batista, que o próprio Jesus disse que não tem homem maior nascido de mulher do que João Batista. Então, fique com Deus, um bom São João e até o próximo encontro, se Deus nos permitir.
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2: 13:32.
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1: 14h02.
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7: Beleza, meu Brasil. Boa tarde, Caetité. Boa tarde, Bahia. Boa tarde, Brasil. Estamos ao vivo nessa tarde maravilhosa. Que prazer, que alegria estar com você.
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7: 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E aí, tudo bem? Como você tá, hein? É um prazer imenso estar com você nesse sabadão maravilhoso, dia 20 de junho de 2026.
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2: Beleza, meu Brasil, 2:25. Boa tarde pra você, querido ouvinte da nossa educadora. Boa tarde pra você em casa, pra você no trabalho, pra você viajando. Muito obrigado pela carona, uma ótima viagem. Obrigado a você também, querido ouvinte, que faz a nossa audiência através das nossas redes sociais, através do nosso portal www.educadorasantana.com.br ou pelos aplicativos Educadora Santana ou Rádios Net. Boa tarde, eu sou Bruno Gabriel e o nosso programa está começando a partir de agora. Estamos ao vivo na Educadora, começando o nosso Sabadão na 100,7, nesse sabadão maravilhoso. Que beleza, minha gente! Boa tarde pra você! Um ótimo sabadão, dia 20 de junho de 2026. É, minha gente, tá chegando, é o São João que chegou! Que beleza, que alegria, hein, gente? 20 de junho, o São João tá batendo na porta, chegando. Boa tarde para você que tá aí terminando de limpar a casa, você que vai começar a limpar a casa agora, lavar louça, lavando roupa, você que tá fazendo faxina, você que tá matando a leitoa já pro São João. Ô, oh, beleza. Boa tarde para você que nesse momento tá nos ouvindo aí só de boa, deitado na rede, deitado na cama, né, descansando. Afinal, hoje é sábado, dia de descanso, dia 20 de junho de 2026. Eu quero aproveitar e agradecer os nossos patrocinadores aí pelo apoio, pela confiança. 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

0: Beleza, minha gente, daqui a pouco eu trago mais forró pra você curtir no nosso programa de hoje, mas agora vamos começar com o primeiro quadro, o Top Music, tá chegando aí.
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0: A número 1, chegando por aqui pra você curtir na nossa educadora, abrindo nosso Top Music. Péricles e Ferrugem, Falta de Amor, é lançamento pra você aí do Péricles e também é da banda Ferrugem. Falta de Amor é a número 1 de hoje.
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2: Beleza, meu Brasil, tá aí, portanto, a número 5 do nosso Top Music, fechando aí com chave de ouro, Nadson Ferinha, teu 9 é o nome do sucesso, fechando aí o nosso bloco aí com chave de ouro, encerrando o nosso Top Music de hoje, esse bloco que preparamos com muito carinho pra você.
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2: Olha só, vamos conferir o que passou por aqui, a número 1 de hoje, foi na voz do Péricles e Ferrugem, Falta de Amor.

Ah, número 1, Péricles e Ferrugem, Falta de Amor. A canção foi gravada e lançada há um dia atrás e conta com 64 mil visualizações no YouTube. A número 1 de hoje.

A número 2, Natanzinho Lima e Belo, Meia-Noite e Meia. A canção também é lançamento. Lançada ontem, já conta com mais de 90 mil visualizações. A número 2 do nosso Top Music.

número 3, Murilo Rufi e Matheus Fernandes, Só Com Ela. A canção foi lançada no dia 18 de junho e já conta com mais de 1 milhão de visualizações no YouTube. Um verdadeiro sucesso. Número 3, Murilo Rufi e Matheus Fernandes, Só Com Ela.

Número 4, Diego e Vitor Hugo, Moça pra Casar. A canção foi lançada no dia 18 de junho e conta com quase 2 milhões de visualizações. É isso mesmo, quase 2 milhões de visualizações no YouTube. Um verdadeiro sucesso, com 48 horas de lançamento.

E encerrando com chave de ouro o nosso Top Music de hoje. Nadson Ferinha, teu 9, a número 5. A canção foi lançada há 2 dias atrás e já conta com mais de 6.000 visualizações no YouTube. Teu 9, na voz do Nadson Ferinha. Encerrando com chave de ouro o nosso Top Music de hoje, a número

0: Uma tarde maravilhosa para você. São 2:51. Obrigado pelo carinho e pela sua audiência.
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0: Aí você pode mandar mensagem pra gente, 999-07-1007. No finalzinho do programa, eu vou trazer a música campeã do nosso Top Music de hoje. Qual música você gostou, hein? Nós trouxemos a 1, a 2, a 3, a 4 e a 5. Destas aí, qual você gostou? Manda pra gente no finalzinho do programa. Eu vou trazer a canção mais votada e nós vamos estar repetindo esta canção, a mais votada de hoje, tá bom? 999-07-1007.
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0: Uma tarde maravilhosa para você, 2:52 da nossa educadora, que Deus abençoe seu dia, abençoe o seu final de semana, é um prazer imenso estar contigo nessa tarde.

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2: Uma tarde maravilhosa para você, querido ouvinte da nossa Educadora FM. Minha gente, daqui a pouco eu tô de volta trazendo para você as participações. Pode mandar mensagem aí através do 99907-1007. Já já eu mando para você, viu? 99907-1007. Daqui a pouco nós vamos mandar aquele alusão aí para você que tá conectado na nossa Educadora FM. Eu volto já já. Uma tarde especial para você.
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3: Beleza, meu Brasil, nós estamos ao vivo na nossa educadora de volta nessa tarde maravilhosa. É um prazer imenso estar com você nessa tarde especial. Eu quero agradecer a você que nesse momento está nos ouvindo, curtindo o nosso som em casa, no trabalho, no som do carro. Que alegria estar contigo nesse sabadão, dia 20 de junho de 2026. E vamos mandando abraço, mandando alô para o povão ligado aqui na Educadora 999071007.
4: Boa tarde, Bruno Gabriel, tudo bem? É na Cristina, na Maria Gema, Santo Antônio, Irará, Bahia. Toca pra gente aí, Tairone, 10 dias. Mandando pra 6 anos, também aqui no aplicativo, principalmente aqui em Irará. Bom final de semana.
3: Um abraço pra você, viu? Grande abraço pra família toda nos ouvindo em Irará, né? Irará na Bahia. Obrigado, viu, minha amiga, por esse carinho. Um bom São João aí pra vocês em Irará na Bahia. Quem mais está por aqui? 999-07-1007. É o povão ligado na melhor do Brasil. Obrigado a você que está em casa e curtindo a gente. Obrigado por estar curtindo o sonzão da melhor do Brasil. Alô, quem fala?
5: Boa tarde, Bruno Gabriel. Manda uma musguinha aí para João Lagoano, que está curtindo seu programa. E seu programa é top demais, viu? É Louro de Guanambi. Joga aí um Guilherme Silva aí pra nós, a gente tá na escuta aqui, assando aquela carninha, pra daqui a pouco a gente moquear. E você é convidado, dia que vem em Guanambi, vem aqui em Itajão Lagoano conhecer ele. Valeu, Bruno, tenha uma boa tarde, Deus te abençoe, nego velho, seu programa é top demais.
3: Um abraço, meu louro, abraço a todo o povo de Guanambi que faz a nossa audiência. Já tá assando carne aí, hein? O São João começou cedo aí. Ô, beleza. Um abraço pra vocês aí em Guanambi. Quem mais? Boa tarde, Bruno Gabriel, manda um alô pra gente aqui, Zenilde e Reinaldo, João Felipe, Gael, e quero te pedir pra rodar parabéns aí pra minha mãe, Dona Anita, que tá completando mais um ano de vida hoje. E roda aí, Padre Alessandro Campos, O Que Que Eu Sou Sem Jesus, pra ela. Beleza, a gente manda com muito prazer. Alô, Dona Anita, na comunidade Tapera, parabéns pra senhora, viu, Dona Anita? Muitos anos de vida, muita saúde, muitas realizações em sua vida. Que Deus te abençoe, Dona Anita. Um abraço a todo o povo de Tapera, região de Caculé, Bahia. Um abraço pra todo mundo curtindo o somzão da

0: A nossa educador é muita gente. 999-07-1007. Quem mais está por aqui? Alô, alô, alô, alô, quem fala?
1: Bruno, boa tarde, Bruno. Passa uma música aí pra mim, Bruno, secretária, pra mim ouvir. Tô aqui temperando as leitoas. Feliz São João pra você. Ainda tá longe, mas eu tô dando. Feliz São João pra você.
0: Muito obrigado, minha amiga. Pra você também, hein? A leitoa ficou bem, bem temperada. Ó, menino, mandou foto da leitoa aqui pra mim. Ô, beleza. E sim, hein? Ô, coisa boa. Um abraço pra vocês aí, viu? Valeu mesmo. Obrigado, Anísia. Aí, pelo carinho, minha amiga. Também um alô pra Eni. Tá ligada com a gente, Bruno. Toca aí, Aldair Cardoso. É, Cidane o Mundo. Obrigado por me atender. Valeu, Eni. Um abraço, Eni. Abraça a todos os nossos amados ouvintes ligados aqui na nossa educadora.
2: Bom, Gabriel, aqui é o Malagro de Barros. Gostaria de ouvir Casa Triste com Chico de Luz e Guilherme Silva. Gostaria de pegar uma Chico, seu Zé na Cabua, Finha e Senhor no Pau Ferro Juazeiro, Isabel no Pau Ferro Juazeiro e Cid e seu esposo na Lacraia. E para os meus parentes de Malagro de Baixo e região. Tô ligadinha, viu, Bruno?
0: Um abraço, minha amiga. Que bom que você tá ouvindo. Um abraço pra todo o povão aí. Daqui a pouco eu vou mandar a música que você pediu, viu?
3: Bruno Gabriel, roda uma música bem bonita aí, uns forrozão aí, viu? Tô assistindo seu programa. E com Deus, um abraço. É, Yanni.
0: Um abraço, Yanni. Abraço pra família, viu, Yanni? Obrigado por essa grande audiência na nossa educadora. Ô, beleza. Um abraço, minha amiga.

0: 99907-1007. Tem muita gente acompanhando a nossa educadora nessa tarde. Alô, Judite!
1: Boa tarde.
0: Ô, Judite!
1: E a quentura pra aí, Bruno? Tá muito quente, Infeité? Que aqui tá quente, viu, Bruno? E de noite frio, né? Ô, Bruno, manda um alô aí pro meu povo lá na Água Suja. Manda um alô pro povo no Bandeira. Manda um alô também pro povo da Lagoa da Pedra. Manda um alô pra Diomar, no Rio de Antônio. Manda um alô pra minha filha e meu genro na Lagoa do Timóteo. Manda um alô pra Janaína, na Lagoa do Meio, município de Caeté. Manda um alô pra tua cunhada. Manda um alô pra mulher de João, de Dodó, lá na Serra. Manda um alô também pra mulher de Gué, pra mulher de Guarda, no Tamanuá. Ô, Bruno, roda uma música pra mim aí, Bruno. Que eu sou sem Jesus? Uma boa tarde, fica com Deus. Deus ajuda a tua caminhada. Um feliz São João pra tudo. E manda um alô também pra Morena, no Rio Abaixo, a mulher de Cacoco.
0: Beleza, um abraço, viu, Judite? Abraço pra você, pro Tonton e pra todo o povo do Moreira que faz a nossa audiência aí. Valeu mesmo, abraço a todos os nossos ouvintes aí do Moreira. E aí, Judite, já tirou a fogueira, já preparou a fogueira, Judite?
2: Olá, meu amigo Bruno Gabriel, aqui que está falando é Neguinho da Lagoa do Mato. Gostaria de desejar uma boa tarde para toda a galera brasileira, né? A nação brasileira aí que nós vencemos ontem, né? Tá bom demais. Valeu, Bruno. Gostaria que você rodasse uma música de Gama Branca. Gostaria de oferecer para todos que estiverem na escuta do programa. Gostaria de oferecer para o meu amigo Belo lá em Maniaçu, para toda a galera da Maisada. Elefante. Valeu, boa tarde.
0: Um abraço pra você, viu? Muito obrigado, Neguinho, aí pela audiência e pela companhia. Que Deus te abençoe e te proteja, viu? Mais gente acompanhando, 99907-1007. Um abraço também pra Irani lá de Moinho, Santa Luzia. Ela manda um alô pro seu esposo Décio, seus filhos, neto, genro, nora, a família toda, né? E manda, Bruno Gabriel. Ô, Bruno Gabriel, manda parabéns pro seu cunhado que tá inteirando ano hoje, viu, Bruno Gabriel? Parabéns pra ele aí. Muitos anos de vida, muita saúde. E toca Barquinha de Ouro com Rodrigo Silva. Valeu, minha amiga. Ela manda também um alô pra Cida de Jorge, lá do Baixão de Santa Luzia. Um abraço, Irani, de Moinho Santa Luzia. Ela tá mandando um abraço pra todos os ouvintes e também parabenizando aí o meu cunhado, o Ian, que hoje completa mais um ano de vida. Parabéns, felicidades aí pro Ian, que Deus abençoe.
3: Vamos dar uma louca a toda a minha família, todos os ouvintes, feliz São João para todos. E vou votar no número 5, viu, Bruno? Boa tarde, Bruno, para você e sua esposa.
0: Um abraço, Lúcia, para todo mundo aí, na Vargem do Anguá. A região toda ligada na nossa educadora. Obrigado a vocês aí pelo carinho. Também um alô pra dona Porfíria. Dona Porfíria tá lá curtindo a gente, preparando pra festa, né? Pra quadrilha. Já tá ensaiando as quadrilhas. Dona Porfíria mandou foto pra mim aqui do ensaio da quadrilha dela. Um abraço, viu, dona Porfíria? Obrigado, viu, minha amiga, pela audiência. Mais gente aqui, ó. Boa tarde, Bruno. Tudo bem? Manda um abraço pra nós aqui no sítio Nossa Senhora Aparecida, em Ibiaçuçê, na Fazenda Lameiro. Um abraço a todos os nossos ouvintes aí na Fazenda Lameiro. A Flávia tá ligada juntamente com a família toda lá no sítio Nossa Senhora Aparecida. Abraço pra vocês aí, viu? Já tá preparando a fogueira aí, né? Aí sim, um abraço pro povo aí.

Quem mais está ouvindo a nossa educadora? É muita gente, é um povão conectado aqui na nossa melhor programação. Bruno, boa tarde, aqui quem fala é Renata, mande um alô aí para meu esposo Hugo e meu filho Pedro, estamos aqui nos preparativos para terça, dando aquela faxina no sítio Pirajá, toca aí Canários do Reino. Já no clima do São João. Abraço, Bruno. Valeu, Renata. Abraço pra você, pro seu esposo Hugo, pro seu filho Pedro. Todo mundo nos ouvindo aí no Sítio Pirajá. Obrigado pelo carinho. É o carinho do nosso povo, né? 999-07-1007. Minha gente, daqui a pouco eu volto para atender mais participações. Enquanto isso, você pode participar através do Zap Zap da nossa educadora.

0: Obrigado, lindona. Obrigado. Deus abençoe.
1: Muito obrigada.
0: Que alegria ter você aqui nesse projeto lindo.
1: Feliz demais.
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2026, um bom sabadão aí para você que tá chegando na programação. Boa tarde para você que tá limpando casa, lavando roupa, lavando louça, fazendo faxina e acompanhando a potente Educadora FM. Obrigado por estar conectado na melhor do Brasil aqui através da Educadora. Minha gente, deixa eu falar para você aqui agora, em nome da Odonto Excelência. 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
1: Que beleza! Boa tarde para você que tá aí nesse momento também curtindo a gente, terminando de temperar as leitoas. Ô, beleza! Um abraço pro seu João. Seu João tá lá, temperando a leitoa e ouvindo a gente. Um abraço, viu, seu João? Obrigado por essa grande audiência nesse sabadão, dia 20 de junho de 2026. Um ótimo sábado, bom final de semana pra você.

0: Mais gente acompanhando por aqui, 999-07-1007.
1: Boa tarde, Bruno Gabriel, tudo bem? Aqui é Roberto Carlos da Lagoa da Pedra, Bruno. Município de Rio Dantano, Bruno. Queria mandar aí um alô aí pro povo da Ótica JR, viu? Michelle e Gilce, viu? Deus abençoe essa. Um abraço pra essa, que Deus abençoe essa com muita paz e saúde, viu? Eu queria pedir uma música aí, Bruno, com Cristiano Neves, pra nós curtir Carta no Quintal, viu? Que Deus abençoe nós tudo e o povão da rádio, viu? Falou, Bruno, tchau, fica com Deus.
0: Um abraço pra você, viu, José Carlos, né? É, Roberto Carlos, aliás, né? Roberto Carlos, gente boa, é ligado lá em Lagoa da Pedra dos Martins, obrigado a todo o povo aí, viu?
2: Boa tarde, meu amigo Bruno Gabriel, manda alô meu pai, Lagoa de Dentro, Maniaçu e todos os moradores da Lagoa de Dentro, Paulo Furquim, regiões, Jorge Olita, Sinara, esposo, Tiãozinho, Tônia Perua e Cido, e para todos os ouvintes, Gilmar da Passada da Pedra, minha mãe na Feira Velha, todos os ouvintes da Feira Velha, dos Montes, e todo mundo tiver na escuta, Bruno, manda aí uma música lá pra nós aí, Bruno, forrozão aí de São João. E no São João, Bruno, vai lá em casa tomar um vinho, mas nós tomar um vinho ou um quentão, uma cervejinha gelada na Feira Velha, Bruno, na casa do Tunico. Tô aqui no sítio, Bruno, dando uma faxina aqui.
0: Aí sim, um abraço, Tunico, um abraço pro povo aí, viu, Tunico, pra família toda acompanhando a nossa programação. Obrigado pelo convite, viu, que Deus abençoe, um bom São João aí pra todo o povo aí curtindo a nossa educadora Santana por aí. 3:56 na nossa educadora. A gente manda mais abraço, deixa eu mandar mais um alôzão aqui. Boa tarde, Bruno. Oi, Bruno, tudo bem? Aqui é a Nicole. Manda um alô pro povo das Palmeiras, no sítio Fundão.

Perdão. E quero ouvir a música da Ana Castela. Obrigado pela atenção. Valeu, viu? De nada. Um abraço aí, viu, Nicole? Para vocês aí no Sítio Palmeiras, na região do Sítio Fundão, né? Acompanhando a nossa educadora. Obrigado a todo o povão aí ligado na Educadora Santana.

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5: Beleza, meu Brasil, nós estamos ao vivo de volta por aqui, 4:21, 4:21. De volta, deixa eu mandar um grande abraço para você que tá curtindo o som da Educadora nesse sabadão maravilhoso. Hoje, sábado, 20 de junho de 2026. Eu quero mandar abraço para você que nesse momento tá nos ouvindo em casa, no trabalho, no som do carro, em qualquer lugar do Brasil. Obrigado por estar com a gente, nos acompanhando. Obrigado aí pela sua companhia. Vamos mandando abraço pro povão aqui. 999-07-1007. Tem muita gente interagindo aqui conosco.

0: Deixa eu mandar um abraço para seu Benedito. Boa tarde, Bruna. Aqui é Benedito, do bairro Ovídio Teixeira. Passa para mim, Edgar Mão Branca. Beleza. Vou mandar já já o som do Edgar Mão Branca. Pode deixar comigo, viu? Um abraço para vocês aí. Boa tarde, Bruno. Tô aqui limpando a casa e ouvindo o programa. Toca aí uma música do forró com Edgar Mão Branca. Quero mandar para todo mundo e todos os ouvintes. Um abraço, viu, Ana? Lá de Poço Dantas, está nos acompanhando. Um abraço, Ana. Quem mais? Oi, Bruno. Gosto muito do seu programa. Quero ouvir Amado Batista. Eu moro aqui na Lagoa do Mato. Eu sou a Lena. Beijo. Valeu, Lena, de Lagoa do Mato. Daqui a pouco eu mando Amado Batista aí para você, viu, Lena? Abraço para a família toda, Lena. Mandando mais um abraço, é o carinho do nosso povo, todo mundo ligado, todo mundo curtindo. Obrigado a você que faz a nossa audiência nos quatro cantos do Brasil.
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0: Quem mais? Um abraço também, quem mais tá por aqui? Boa tarde, Bruno, toca Lucas do Forró, hein, viu, Bruno? Obrigada e feliz São João, Bruno. Obrigado, valeu, Elisângela, da região de Maniaçu, tá ligada, conectada na nossa educadora. Um abraço, Elisângela, para todo mundo aí na região de Maniaçu, curtindo a gente. Coisa boa, audiência na máxima por aqui.

E a gente manda mais um abraço também o Daniel lá na Fazenda Brejo Sujo. Bruno, toque de Gamão Branca aí, viu, Bruno Gabriel? Beleza, a gente manda com prazer. Um abraço a todos os nossos ouvintes, né? Ligados aqui. Muita gente pedindo aí de Gamão Branca. Daqui a pouco eu vou mandar o som aí do Mão Branca. É. O Edgar Mão Branca que vai se apresentar hoje lá no São João do Gurutuba em Guanambi, né? Um abraço a todo o povo de Guanambi que faz a nossa audiência aí, tá todo mundo conectado aqui na nossa educadora, isso é muito bacana. Agradeço muito a você que faz a nossa audiência maravilhosa, todos aí na região de Guanambi, na Bahia, acompanhando a gente, né? A região ligada na melhor do Brasil aqui na educadora. Hoje, dia 20 de junho, tem Edgar Mão Branca às 9:30, né, da noite no São João do Gurutuba, cantando, se apresentando por lá. Um abraço a toda a organização do São João do Gurutuba de Guanambi. E hoje também tem festa em Caculé, né? Hoje tem o São João de Caculé também, mais uma noite do São João de Caculé. Ontem aconteceu a primeira noite, ontem teve a primeira noite com shows, né? Com a Maiara Imaraíza e tantas outras atrações. E hoje tem aí, né? A partir das 21 horas lá em Caculé, show com Carolzinha Sanfoneira, Zé Neto e Cristiano, Nayara Azevedo, Mandinho Vaqueiro e Rita de Cássia, né? Se apresentando hoje em Caculé, no São João de Caculé. O São João de Caculé esse ano que é considerado um dos maiores São Joões, né? Da região, né? Considerado um dos maiores lá de Caculé. Ontem teve forró avelhantado, Daimelo, Maiara Imaraíza, Patrick Costa e Fred e Fabrício. Hoje tem Mandinho Vaqueiro, Carolzinha Sanfoneira, Zé Neto e Cristiano, Nayara Azevedo e Rita de Cássia. E amanhã, domingão, tem Gatinha Manhosa, Nadson Buferinha, Bruno César e Rodrigo e Bia Frazo, tá bom? Então essa é a programação do São João de Caculé. E também acontece aí na região várias festividades, né? Tem aí o São João de Caculé, o São João também de Guanambi, como eu já comentei, que é o São João do Gurutuba, né? Hoje, por exemplo, como eu já disse, tem Edgar Mão Branca em Guanambi. Deixa eu trazer a programação. Hoje no São João do Gurutuba, em Guanambi, Edgar Mão Branca, Reno Poeta, Raidson Neto, Nadson Ferinha e Ramon e Duda Mel em Guanambi. Então, esta é a programação aí de hoje do São João do Gurutuba de Guanambi. Agradeço.

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1: E a gente manda mais abraço, é o carinho do povo. Alô, quem fala?
2: Fala, Bruno Gabriel. Aqui é Nandinho de Baixão, Santa Luzia.
1: Ô, Nandinho.
2: Eu quero ser rodas parabéns para meu sobrinho Matheus.
1: Beleza, a gente manda.
2: Parabéns pra ele, que tá fazendo ano hoje, tá bom?
1: Um abraço pro Matheus.
2: Bonita, tá bom?
1: Beleza.
2: O programa.
1: Um abraço, viu, Nandinho?
2: Pra todas daqui de Baixão de Santa Luzia, pra minha mãe Ana Guraseia, pra Clemência, com a filha dela. E para todas, tá bom? Boa tarde, obrigado.

0: Oi, Bruno, boa tarde. Tô à beira da Fazenda Pirajá, Bruno. Tô na escuta do seu maravilhoso programa, viu, Bruno? O Bruno gostaria de ouvir a música de Matruz com Leite, viu? E quero oferecer aqui para meus dois filhos, para meu marido e para toda essa milagre aqui no Pirajá, toda essa milagre na Santa Luzia, Bruno. E para você também, viu, Bruno? Eu quero oferecer aqui para minha irmã Nisto Baixão, com o Maria Gil, para a Regina, Leni, Kelly. Quero oferecer também para minha irmã Valdenice, no Bairro Salvatório. Quero oferecer também para a Adriana aí na Caetité, Sainara aí na Barra da Feira Velha, Luzia da Passagem, de Arueira. Quero oferecer para todas minhas amigas, meus amigos e para a equipe lá de Ismael, Ismael Popular. Quero oferecer para ele também, com a turminha dele, viu, Ismael? Tomei um cafezinho gostoso, Bruno, lá. Dei uma passadinha lá sexta-feira, também um cafezinho gostoso lá em Ismael. Quero oferecer para ele também. E para você, viu, Bruno? Bruno, feliz São João, meu amigo. Tchau, Bruno.
1: Um abraço, viu, Bia? Bia, lá no Pirajá. Obrigado, minha amiga, por esse carinho, essa super audiência. Um ótimo dia pra você. Feliz São João também, viu, Bia? Quem mais tá por aqui é o carinho do povo. Alô, alô, alô, boa tarde. Quem fala?
2: Olá, Bruno, boa tarde. Eu sou Dainha.
1: Ô, Dainha.
2: Bruno, peço para você tocar um forró aí. Coloca um forró bem bom aí, enfim. Com Roberto Dantinho. Ou então com Luiz Gonzaga, aquela que fala: eu fui dançar o forró na casa de Naldo. Feliz pra todos vocês da rádio, pra vocês que gostar, pra me curtir, pra toda a minha família em Caetité. E feliz São João pra você e sua família, com muita paz, muita alegria, muita felicidade. Dançar muito forró, com muito leitoa. Tá bom, Bruno, tchau, fique com Deus, Deus abençoe. Feliz São João pra vocês todos. Tchau.
1: Um abraço pra você também, viu, Dainha, lá na região de Aracatu, na Bahia. Abraço a todo o povo aí de Aracatu.
3: Essa música é mais Batista em qualquer uma, viu, Bruno? Isabel da Brasilândia.
4: Alô, minha galera! Alô, minha galera de Brasilândia! O ônibus também já tá indo
3: embora.
1: Um abraço, Isabel, aí na Brasilândia, curtindo a gente. Daqui a pouco eu mando, viu? Pode deixar o som do Amado Batista. Já tá aqui na ponta da agulha. Daqui a pouquinho eu mando. Um abraço a todo o povo de Brasilândia. Valeu, Isabel.
5: Bom, Gabriel, que é dívida do Pê, sou o Bruno. Passou a música pra mim aí, Guilherme Silva, Palene, Irã, Verinha, toda a galera aqui do Aldo Cristo. Valeu, Bruno.
1: Um abraço pra você, viu, Dio? Todo mundo aí no Alto do Cristo.
5: Tô aqui na escuta, Bruno. Tô aqui na escuta.
1: Que beleza, um abraço pra vocês aí, valeu mesmo. Obrigado aí pelo carinho, viu? Mais gente, o Alan lá na fazenda Lagoa do Araçá, tá curtindo a gente, um abraço aos ouvintes aí de Lagoa do Araçá, né? Valeu, Alan. Alan tá convidando o povo pra cavalgada, né? A segunda cavalgada, amigos do Alan, que será no dia 6 de setembro em Lagoa do Araçá, né? Vai ter show aí com Lucas do Forró, Sandro Silva, com a presença do Paredão Scooby, né? Carretinha Infinity, Paredão CL e ainda trazendo várias outras atrações. Um abraço a todo o povo aí de Lagoa do Araçá, curtindo a gente. Também um abraço também para Lúzia, lá da região de Matina. Ô Lúzia, ela que ontem completou mais um ano de vida. Ô Lúzia, parabéns para você. Muitos anos de vida, muita saúde, que Deus abençoe, né? Felicidades, que Deus te proteja. Parabéns aí, viu, Lúzia?

Beleza, minha gente? Um ótimo dia, bom sabadão pra você. 20 de junho de 2026. Nós estamos ao vivo na ZYV 560. Educador FM, presente no seu coração há 45 anos no ar com você. Trazendo só forró pra você curtir nesta tarde agradável, hoje, 20 de junho, né? Pertinho do São João.

0: boa tarde maravilhosa para você, querido ouvinte da Educadora. 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
0: 4:57. Um abraço também pra Thaís. A Thaís tá curtindo a gente em Guanambi. Ela mandou mensagem aqui no nosso zap zap dizendo: Bruno, boa tarde. Manda abraço pra mim aí, viu, Bruno? Tô aqui com o rádio no último volume, tô limpando a casa e ouvindo você. Manda abraço pra todos nós em Guanambi. Valeu, Thaís. Um abraço a todo esse povo maravilhoso aí de Guanambi. Carinho do nosso povo, boa tarde, Bruno Gabriel, tô te ouvindo aqui, viu, Bruno? Na cidade de Paramirim, na Bahia. Manda um abraço pra gente aqui, viu, Bruno Gabriel? Estamos sintonizados na educadora e o sinal tá chegando muito bem por aqui, né? Um abraço aí pra Rosângela lá de Pindai, de Paramirim, aliás. Um abraço a todo o povo de Paramirim, obrigado pelo carinho. 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
0: 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Gente boa! 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

Agora 5:03 na nossa educadora. Tá todo mundo chegando, todo mundo chegando na programação da nossa educadora. Obrigado a você que vai mandando mensagem, vai participando por aqui através do Zap Zap da Educadora FM, bombando, bombando por aqui, ó.

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Cinco horas e seis minutos na nossa educadora, o povo tá ligado, tá todo mundo curtindo aqui, ó, o zap só tá que chega mensagem, não, como é que eu vou fazer para atender tanta gente assim hoje, tanta gente, é muita gente, graças a Deus, é gente que chega, minha gente, coisa boa, obrigado a esse povo maravilhoso que vai mandando mensagem pra gente, vai interagindo aqui com o nosso zap zap, com a nossa emissora, nessa tarde agradável, nesse sabadão.

Vamos lá, é o carinho do nosso povo. Várias pessoas interagindo por aqui, ó. 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
3: Muito bem, Brasil, nós estamos de volta ao vivo na nossa educadora. São 5:31, 5:31 na nossa Caetité.
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3: Olha só, muita gente participando aqui do nosso programa. Deixa eu mandar um grande abraço aí para você que do outro lado tá nos acompanhando. Vamos lá, muita gente mandando mensagem aqui no zap zap da nossa Educadora FM. Quem foi que mandou mensagem? Vamos lá, vamos lá, vamos atender o povo, mandando abraço para os nossos ouvintes, né? Eu quero agradecer a você que tá aí do outro lado nos acompanhando. 5:31. Alô, alô, quem fala? Boa tarde, quem tá ouvindo aí?
5: Ah, Bruno, tá falando aqui, Leão, Caramba, Cinco Porão. Gostaria de ouvir a música com Guilherme Silva. Para minha mãe Diva, Ró, Milano, Roniel, Vesiquel, Ediel, Antônio. Para você, Bruno, que já sou locutor, Bruno, muito sábado. Para você e sua família.
3: A gente manda.
5: Boa tarde.
3: Um abraço para você, para todo esse povo maravilhoso aí, viu, minha amiga? Que Deus abençoe. Abraço, viu, Elielza?
6: Ô, Gabriel, boa tarde, Bruno. Eu gostaria que você mandasse um alô aqui para mim, em Passagem Areia. Gostaria de oferecer para meus dois irmãos, para meu irmão Gilvan, que eu amo muito, para meu irmão Luciano, com meus dois sobrinhos, Paloma, para meu cunhado Roberto, para todos meus amigos de Passagem Areia. E gostaria de oferecer para a Vanessa, para minhas amigas, Graça Magazine, com a esposa Adriana, para minha amiga Júlia, com a esposa Fabiano, para minha amiga Graça Magazine, com o esposo Adriano, para minha amiga Luciana, lá do Doce Mix, para meu amigo Juliano, minha amiga Thaisa, minha serinha social, para meu amigo Gil, Maria, Carol, Kátia, com o esposo, Cleia, com o esposo, para meu amigo Márcio, Maleiro, com a esposa Nayane, e para minha amiga Val, no restaurante Mania Sul, e para todos os meus amigos, que eu não vou dizer o nome de todos, que somos muito, Bruno. E gostaria de pedir a você que guardasse uma blusa de São João, um forrozão de São João para mim.
3: Beleza.
6: Tem um ótimo São João para
3: vocês, manda.
6: De lá, de tudo de bom. Um abraço, boa tarde.
3: Valeu, minha amiga. Abraço para você também, viu, Elisete? Para toda a sua família. Quem mais tá aqui?
7: Oi, Bruno da Muda, bem apaixonada. Ele viu na Guerras ali dos Morros.
3: Tá bom, minha amiga.
7: Eu sou uma musa bem bonita, ainda mais de São João. Oferecer pra minha família, minhas cunhadas Wanda, Maria Aparecida, Mara Nevagem Grande, Joema Queimous, para minhas tias, minhas primas e toda a comunidade de Mous, Rosali dos Mous, para meu esposo Joel, minha sogra Gislene e todo, para uma Muda bem apaixonada para nós, que nós estamos esperando. Oi, Bruno da Muda, bem apaixonada aí, Bruno.
3: Opa, beleza.
7: A Muda bem apaixonada aí, pra nós, pra comunidade de novo. Pra Idete, é minha cunhada Vana e toda a comunidade de novo aqui, viu?
3: Beleza, um abraço, viu, minha amiga? Abraço a todos aí na comunidade Morros nos acompanhando.
8: Meu amigo Bruno Gabriel, e aí, meu amigo, como você, porque tudo comigo, tô na Santa Paz, meu Senhor Jesus, hein? Aqui que tá falando seu amigo, seu ouvinte, Edson do Picolé. E aí, Bruno, manda um alô aí pra mim, Bruno. Roda um alô aqui pra mim, Bruno. Um Casa Triste com o Guilherme Silva. Ofereço especificamente pra você, meu amigo, que é um ótimo locutor. Fique com Deus, um bom final de semana abençoado, Bruno Gabriel. Um bom e um feliz São João pra você, meu amigo.
3: Pra você também, pra toda a sua família, viu? Feliz São João também, pra toda a família. Mais gente acompanhando, é o carinho do povo.
9: Boa tarde, Bruno Gabriel, aqui é João Paulo da Fazenda Brejo Sujo.
3: E aí, João Paulo? Beleza, João, um abraço a todo mundo aí do Brejo Sujo nos acompanhando.
10: Boa tarde, Bruno Gabriel, aqui é a Luísa de Tanque Novo, estou na sintonia do seu programa.
3: Um abraço, Luísa, em Tanque Novo.
11: Oi, Bruno. Boa tarde, aqui é
3: Boa
11: Sandra.
3: Boa tarde. Oi, Sandra.
11: Tanque Novo. Tudo bem com você? Bruno, passa pra minha música com Sandro e Santiago. A noite tá gelada. Pra eu curtir aqui e oferecer pra você e pra todos os ouvintes. Tenha uma boa tarde, Bruno. Obrigado.
3: Pra você também, pra família toda. Um abraço, Sandra. Daqui a pouco eu mando, viu, minha amiga?
12: Ah, Bruno Gabriel, aqui Cláudia está fazendo da Blusal, oferecendo blusa para meu filho Maxwell, para minha filha Cláudia de Catité, para minha nora Natália na Fazenda Tanquinho, para minha sobrinha Elana na Fazenda Tanquinho, para todos meus amigos, para minha amiga Mara na Fazenda Necreto, e cantar os parabéns para ela, que ela ficou mais nova essa semana. Eu quero uma música de forró pra você, Bruno Gabriel. Clarice tá fazendo abusar. Passa alguma música de forró aí, qualquer uma, viu, Bruno? Pra você com sua família. Clarice tá fazendo abusar. Tô arrumando a casa e curtindo as musiquinhas.
3: Coisa boa, um abraço pra você aí, viu, minha amiga? Todo mundo aí na Fazenda Taboa dos Alves nos acompanhando. Abraço, viu? Pra toda a família. Ô, oh, beleza. Que Deus abençoe vocês aí, viu? Nos acompanhando.
13: Manda um alô aí pra Samuel. Ele está aqui na minha casa hoje. Ele veio de Brumado. O meu netinho também.
3: Manu. Um abraço, Inês.
13: As músicas estão tudo boas, nem vou pedir. Todos eles estão boas.
3: Coisa boa, um abraço pra família. Valeu, Inês, abraço pra você, pro Samuel, pra todo mundo aí acompanhando. Quem mais? Bruno, já tô te ouvindo, quero uma música do Zé Neto Cristiano, Barulho do Foguete. É a Inês lá de Caculé, é isso aí, né? Hoje tem show com Zé Neto e Cristiano em Caculé, um abraço a todo o povo de Caculé que faz aí a nossa audiência nessa tarde maravilhosa. Abraço, viu, Inês, né? Que Deus abençoe. E ela pede aí Barulho do Foguete, já pra esquentar, né? Pra mais tarde, pro show aí do Zé Neto e Cristiano em Caculé, né? Coisa boa, abraço, valeu, Inês.
14: A rádio tá comandando o mundo todo, hein, Bruno? Nossa, tá bom, Gabriel, tudo bom? Você tá bem? E aqui estão tudo bem. Ô, Bruno, manda um alô pra mim, tanto aqui no Moreira, pra Ordário lá no Anguá, pra Neguinho de Dodó na Serra de Rebouça, viu? Dá um alô pra ele, pra mim, pra ele e a mulher e a família dele todo, viu? Viu, Bruno? É a rádio do Cabreiro de Caeté. Manda um alô pra mim, Bruno, e com Deus, Bruno, Deus te dá saúde, um ótimo sábado, um ótimo domingo com saúde e vida pra vocês todos aí, viu?
3: Pra você também, viu, Tonton? Abraço, Tonton do Moreira. Está nos acompanhando nessa tarde maravilhosa. Obrigado, viu, Tonton? Que Deus abençoe. Abraço a todo o povo do Moreira aí. Quem mais tá aqui? É gente, viu? Vera, lá do Ovidio Teixeira, pedindo Amado Batista, mandando pra todo mundo na escuta. Um abraço, Vera. Que Deus abençoe.
15: Oi, Bruno Gabriel, boa tarde. Manda uma música aqui pra mim, mais Adão, aqui na comunidade da Apustema. E hoje tem Zé Neto e Cristiano na praça. Chega pra cá pra curtir com nós.
3: Valeu, gente boa. Um abraço a todo o povo da Apustema, região de Caculé também acompanhando. Obrigado, viu? Obrigado pelo convite. Que Deus abençoe vocês em Caculé aí.
16: Bom dia, Bruno Gabriel. Eu quero uma música de Barreirito, qualquer uma dele. É uma música apaixonada dele pra nós ouvir, tá bom? Aí, Bruno. Eu gosto de vocês, vocês é um ótimo licutor, você, o velhinho, todos aí, é um ótimo licutor. Feliz São João pra vocês e pra todos vocês, nós aí, tá bom? Tchau.
3: Um abraço, minha amiga. Tchau. Que Deus abençoe, viu? Feliz São João pra você também, bom São João pra família toda.
17: Boa tarde, Bruno, aqui é Elza de Boa Vista, você Lago Real. Ô, Bruno, faça um forrozinho aí pra nós, Bruno, de Rodrigo Silva, dois pra lá e dois pra cá. E aí, Bruno, como está o São João? Tudo bem? Deus abençoe,
3: tá,
17: que nós passamos São João muito bom, né,
3: graças,
17: Bruno?
3: Graças a Deus.
17: Quero oferecer aí, ó, para minhas irmãs, para minhas filhas e todos aqui de Boa Vista, viu? Meus amigos, meus vizinhos e para vocês aí da rádio, viu, Bruno? Um abraço.
3: Beleza, obrigado, minha amiga. Bom São João, feliz São João para você, para a família toda aí nos acompanhando, viu? Em Boa Vista, região de Lagoa Real aí acompanhando.
18: 4725. Boa tarde, meu amigo Bruno Gabriel, Gilmazão aqui diretamente da Fazenda Mois Focos, Dom Ronaldo de Caisté, manda um alusão aí pra Tunica aí, que mandou um alô pra mim aí, pra todos os familiares dele aí, pra minha tia Benedita e seu ancião lá do Lamarão, e todos os ouvintes aí do, da educadora, valeu meu brother, não pedi forró não, que o seu programa já é um show demais.
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3: Um abraço pra você, pra família, viu? Todo esse povo maravilhoso aí. Que Deus abençoe cada um de vocês, né? Acompanhando o sonzão da educadora.
20: Boa tarde, Bruno. Aqui quem
3: Opa.
20: Fala é da Santo Antônio Tamborim.
3: Tudo bom, minha amiga?
20: Gostaria, Bruno, de oferecer uma música para meus três filhos. Zaílton Namburana, Genilto, Jean, meu esposo José Moreira, para Juliana na Vila dos Cais. E gostaria, Bruno, de dar os parabéns para Genilto, que é na vaciaria quarta-feira. Uma boa tarde, fique com Deus, tchau.
3: Um abraço pra você também, aí nos acompanhando essa tarde maravilhosa, viu? Maria Clara, lá em Poções, também tá nos ouvindo, mandando um alô pra família e pedindo toque 10, qualquer uma. Um abraço, Maria Clara, de Poções, região aí de Igaporã. Quem mais? Bruno, agora, cheguei agora, já tô na escuta, viu, Bruno? Toca um forrozão aí pra mim. Hoje aqui em Caculé, muita festa, viu? Eu ouvi você fazendo anúncio. Um abraço, Jorge Souza, lá de Caculé, da região de Mulungu de Jaco, em Caculé. Abraço a todo o povo de Caculé aí acompanhando. Hoje o pessoal de Caculé em peso acompanhando a nossa educadora, acompanhando o Bruno Gabriel. Quem mais tá aqui?
21: Boa tarde, Bruno Gabriel, aqui é o Marco, município de Jacaraci, prestando o Bruno Gabriel, passa pra nós, Rodrigo Silva, Folia de Reis.
3: Beleza, valeu Marcos, em Jacaraci, alô Jacaraci. Quem mais? Vera Lúcia, também lá de Passagem da Areia, tá nos ouvindo. Bruno, toca Playboys do forró aí, pra meu esposo, minhas filhas, Lavínia e Larissa, minha família, minha amiga Eni, né, em Taperinha. Eu sou Vera Lúcia, de Passagem da Areia. Valeu, Vera Lúcia! Aí, de Passagem da Areia, tá nos acompanhando nessa tarde.
22: Ô, Bruno Gabriel, boa tarde, como é que tá você, meu querido? Tudo bem? Comigo, tudo beleza. Ô, Bruno Gabriel, passa uma música pra nós aí. Qual o Bruno do Aéreo agora de São João? Feliz com você, minha mãe, meu neto, meu irmão, minha irmã. E pra você também, Bruno Gabriel. Valeu, meu querido. Um abração, meu querido. E pra também, pra Paulo, lá da Caatinga e do município de Igaparã. Valeu!
3: Valeu, gente boa! Sebastião, lá no Riacho da Vaca, tá nos acompanhando. Valeu, meu amigo, gente boa!
23: Boa tarde,
3: alô!
23: Tudo bom?
0: Espero que você também, graças a Deus, né? Seja aí só nesse trabalho aí, nessa correria da rádio aí, Educador de Caeté. Envia uma música aí pra mim, passa uma música aí pra mim, do Gabriel. O Cristiano, o Amado Batista, eu sou aqui, Evanice, do Vesperino, Distrito Vesperino, Distrito de Acampano. Aí, ó, dá um alô aí para todas as comunidades rurais. E passa essa música aí, que é tudo que eu pedi, tá bom? Se for possível. Não for possível passar de Cristiano, passa de Amado Batista, tá bom? Borboleta Azul. Se é de Amado Batista, Borboleta Azul, tá ok? Tchau, tchau. Se não tiver Borboleta Azul, passa outra aí de Amado, viu? Beleza? Boa tarde, tchau, tchau. 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E a Santana. Aí, passa
3: aí essa rede, por favor. Coisa boa, abraço a todo o povo de Riacho de Santana, Evanice, na região de Riacho. Obrigado, Evanice.
1: Boa tarde, Bruna, aqui é a Dema Teixeira do TikTok. Gostaria de pedir a música, compadre Alessandro, O Que Eu Sou de São Jesus. E ofereço para todos gostar da música e para Jô e Edilson dos Playboys. Um abraço, fica com Deus. Uma ótima tarde abençoada, valeu?
3: Valeu, gente boa, obrigado, viu, por essa audiência maravilhosa aí, né? O Dema do TikTok tá nos ouvindo aí, valeu, Dema, tamo junto, Dema, abraço aí pra todo mundo da banda Playboys do Forró. Também abraço pra Célia na Fazenda Tanque, a Célia pede Edgar Mão Branca, Tome Forró, mandando pra família, valeu, Célia. Aí na Fazenda Tanque, tá nos acompanhando também.
2: Oi, Bruno Gabriel, boa tarde. Aqui é Nilda de Lagoinha do Anguá. Eu quero ouvir uma música com Zé de Chico, um arrasta-pé com Zé de Chico. Já vou pegar as cadeiras pra dançar.
23: Na hora eu ouvi o grito da coca.
3: Um abraço pra você, vou procurar aqui, viu? Vou ver se tem essa aí. Obrigado por essa audiência maravilhosa, tá lá curtindo, né? Vai dançar um forrozinho aí, né, minha amiga?
24: Boa tarde, Bruno, oferece uma música pra mim aí, Foi a Seca de Amado Batista, que é Rosângela.
3: Ô, Rosângela, boa tarde, minha amiga, abraço pra todo mundo aí, viu? Mas, gente, Bruno, tô aqui na escuta, Marilene e Laurindo, na Fazenda Rio da Faca, Feliz São João, toca aí, Bruno, Pinica eu, beleza, vou procurar, viu? Um abraço, Marilene, Laurindo, todo mundo aí na Fazenda Rio da Faca, abraço pra todos os nossos amados ouvintes por aí. Quem mais? É gente, a gente.
25: Boa tarde, Bruno, eu sou Kito do Sumo, roda música aí, Amado Batista, princesa.
3: Beleza, um abraço, Quito, lá em Morros, tá nos acompanhando, né, Quito? Um abraço pra toda a sua família aí, também um abraço pra Fernanda, lá na Tapera, pedindo Zé Felipe, né? Bruno, seu programa é nota mil, valeu, Fernanda, abraço pra todo o povo na Tapera aí acompanhando a gente, viu? Toda a família, obrigado a vocês aí ligados aqui na Educadora. Quem mais? Bruno, manda um abraço pra Judite, no Banguê, pra Darley, Renata, e fala com ela que a Lana vai comer leitoa no São João com ela. Abraço, manda aí, Bruno. Beleza, valeu, viu, Alana? Abraço pra vocês aí, obrigado por essa audiência maravilhosa nessa tarde agradável, nesse sabadão maravilhoso. Um abraço, viu? Alô, minha amiga Judite, no Banguê, né? Um abraço pra Judite, Darley, Renata, né? E fala com a Renata que a Lana vai comer leitoa no São João. Então prepara a leitoa aí, viu, Renata? Né? Prepara a leitoa que a Lana vai chegar pra comer. O tempo gostoso é o São João, né, gente? É o São João, tempo gostoso demais.

0: Beleza, Brasil. Zeneto e Cristiano, barulho do foguete na programação da nossa Educadora FM. Finalzinho já do programa, a gente manda os últimos alôs aqui, né? Já são 17 horas e 58 minutos aqui na nossa Educadora. Alô! Quem fala? É, só gravou a rádio mesmo, né? Ô Bruno, boa tarde, tô aqui curtindo esse maravilhoso programa e se possível gostaria de ouvir Teodoro e Sampaio. Ofereço para meus filhos, Newton e Ismael, e para todo mundo que estiver ouvindo. Tô acompanhando em Lagoa do Serviço, município de Licínio de Almeida, Bahia. Um abraço a todo mundo de Licínio. Obrigado por essa audiência maravilhosa aí, viu? Bruno, oi Bruno, manda um alô para a sua aluna Mariane e seu Zé, né? Tá bom, beleza, um abraço. Sou de Santa Luzia, estamos ligados na 100,7. De Caetité. Valeu, um abraço a todo o povo de Santa Luzia. A Luna também está ouvindo, junto com a Mariane, na região de Santa Luzia. Obrigado por essa grande audiência aí, viu? Agora, 5 horas e 59 minutos na nossa Educadora. A gente vai trazer agora a música campeã do nosso Top Music. Confira agora a campeã de hoje, a mais votada pelo público.
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0: É a mais votada de hoje. Número 4, Diego e Vitor Hugo, Moça pra Casar.
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0: campeã de hoje, a mais votada pelo público. Minha gente, são 18 horas em ponto. Vamos finalizando o nosso programa. Deixa eu convidar aqui o Zelmário Teixeira, né? O Zelmário Teixeira, ele que amanhã, gente, estará no comando do Domingo Hits de forma excepcional. Amanhã, o nosso Domingo Hits será apresentado por Zelmário Teixeira. Zelmário, primeira, já é boa noite, né? Boa noite, Zelmário Teixeira.
1: Boa noite, Bruno Gabriel. Boa noite, ouvintes da Educadora Santana FM 100,7. Pois é, recebi essa missão de comandar a programação amanhã, claro, né? Substituindo o Bruno Gabriel excepcionalmente por um dia, ou seja, nesse domingo. E aí compreende desde o início lá, né? De 7 da manhã, a transmissão da Santa Missa, a sonoplastia do programa com a Mãe Peregrina e também o programa Domingo Hits amanhã inteira aqui na Educadora Santana. Espero contar com a sua audiência, tá bom?
0: Com certeza. Então amanhã, viu? Você não pode perder Domingo Hits na apresentação aí do Zelmário Teixeira, viu? Eu, Bruno Gabriel, volto no próximo sábado, se Deus nos permitir. Amanhã o Zelmário estará comandando aqui os microfones da nossa educadora. Então faça o convite, Zé, para que o povo possa estar aí ouvindo, né, a programação da nossa educadora.
1: Pois é, minha gente, espero contar com essa maravilhosa audiência e também vou me esforçar o máximo possível para manter assim essa qualidade da programação aqui da Educadora Santana.
0: Com certeza. O máximo
1: do esforço possível.
0: Mas você mantém,
1: aqui pra comandar,
0: a gente já conhece
1: a programação,
0: seu
1: isso.
0: A gente já conhece seu trabalho, viu, Zé? Você é o cara aí, tamo junto, né? Tenho certeza que fará um belíssimo programa também.
1: Pronto, obrigado.
0: Tá certo, então amanhã, né? Você não pode perder Zelmário Teixeira no comando do Domingo Hits. Valeu, Zé, boa noite, bom final de semana.
1: Boa noite, até amanhã com as graças de Deus.
0: E a gente, assim, vamos encerrando o nosso programa de hoje. Amanhã, Zelmário Teixeira apresentará o nosso Domingo Hits e eu, Bruno Gabriel, retorno no próximo sábado, 14h, aqui na Educadora, com o nosso programa ao vivo, sábado na 100,7, tá bom? Então, até sábado que vem, se Deus quiser. Bom São João pra você, boas festas aí pra você que tá curtindo a nossa Educadora. Desejo um feliz São João pra você, pra família, viu? Que Deus te abençoe e te proteja. E se você for beber, não dirija. E se for dirigir, não beba. Vamos ter cuidado no trânsito. Tchau, tchau, Brasil. Bom final de semana, bom sabadão e até o próximo sábado, se Deus nos permitir, aqui na Educadora às 14h. Na sequência, tem João Manuel no programa Louvor e Adoração. Antes, teremos aí o Ângelus, também o ofício de Nossa Senhora e depois o João Manuel comanda a programação noturna desse sábado aqui da nossa educadora. Tchau, tchau. Que Deus te abençoe e te proteja. Fique com Deus e com ele eu vou também. Até sábado, se Deus quiser. Fui. Tchau.

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1: O anjo do Senhor anunciou a Maria e ela concebeu do Espírito Santo. Ave Maria, cheia de graça, o Senhor é convosco. Bendita sois vós entre as mulheres. E bendito é o fruto do vosso ventre, Jesus. Santa Maria, Mãe de Deus, rogai por nós, pecadores, agora e na hora de nossa morte. Amém. Eis aqui a serva do Senhor. Faça-se em mim segundo a vossa palavra. Ave Maria, cheia de graça, o Senhor é convosco. Bendita sois vós entre as mulheres. E bendito é o fruto do vosso ventre, Jesus. Santa Maria, Mãe de Deus, rogai por nós, pecadores, agora e na hora de nossa morte. Amém. E o Verbo se fez carne e habitou entre nós. Ave Maria, cheia de graça, o Senhor é convosco. Bendita sois vós entre as mulheres, e bendito é o fruto do vosso ventre, Jesus. Santa Maria, Mãe de Deus, rogai por nós, pecadores, agora e na hora de nossa morte. Amém. Rogai por nós, Santa Mãe de Deus, para que sejamos dignos das promessas de Cristo. Oremos. Derramai, ó Deus, a vossa graça em nossos corações, para que, conhecendo pela mensagem do anjo a encarnação do vosso Filho, cheguemos, por sua paixão e cruz, à glória da ressurreição. Por nosso Senhor Jesus Cristo,

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Pois bem, meu caro ouvinte da Educadora 6,7 FM, que alegria mais uma noite estar com vocês fazendo o programa Louvor e Adoração, como diz a vinheta aqui da nossa educadora. Se liga que o ofício é só o começo, o ofício de Nossa Senhora foi só o começo da noite de oração, que nós estamos com o programa Louvor e Adoração. Um abraço para você que está sintonizado, que Deus abençoe sempre a sua vida, o seu afazer, a sua batalha, a sua luta que você está executando nesse dia e também o seu descanso. Que Deus abençoe, que os anjos proteja você e toda a sua família. Estamos começando mais uma edição do programa Louvor e Adoração, quando são 18 horas e 33 minutos, hoje, 20 de junho de 2026. Estamos na véspera do São João, que alegria, São João Batista, São João que batizou o nosso Senhor Jesus Cristo. Que bom, que bênção nós estamos agora celebrando essa data tão maravilhosa que Deus nos deu essa oportunidade de mais um ano alegrar com nossa família, fazer as comemorações, a confraternização com as nossas famílias, com nossos amigos. Que bênção, que Deus abençoe vocês. Um abraço também, ainda, ou melhor, já dando, desejando um abraço para meu amigo Bruno Gabriel. Ô Bruno, meu prezado, Deus abençoe você que esteve apresentando esse imperdível programa sábado e amanhã com Zé Amaro Teixeira, né? O Domingo Hit com Zé Amaro Teixeira. Também outro grande amigo, grande irmão, grande apresentador aqui na nossa Educadora 6,7, sempre à disposição para nos substituir. Né, Zé? É isso aí, professor Zé Mário. Então, para vocês, nós estamos começando, todos vocês, nós estamos começando mais uma edição do programa Louvor e Adoração. Nós vamos até 19h30, que depois nós iremos transmitir a oração carismática que aconteceu na quinta-feira no Sopro de Vida. E em nome do grupo Sopro de Vida, da coordenação Sopro de Vida, eu peço perdão e desculpa a todos vocês, porque na quinta-feira não foi possível transmitir devido à programação, compromisso também da nossa educadora com a Câmara de Vereadores. Então foi transmitido a Assembleia ao vivo lá da Câmara de Vereadores, foi transmitido e assim nós só reproduzimos a oração e vamos repassar, né, para todos vocês, para vocês que perderam, vocês que gostam de ouvir e participar da oração aos sábados, nas quinta-feiras, melhor dizendo, vocês que gostam de participar nas quintas-feiras e ouve também agora nos sábados, né? Nas quintas-feiras é transmitido e no sábado nós retransmitimos. Pois bem, pois desde já eu peço perdão a vocês que ficaram na expectativa e não foi possível fazer a transmissão, mas hoje à noite nós vamos passar de novo, vamos retransmitir essa maravilha que aconteceu no Sopro de Vida na quinta-feira. E convido vocês, já pegando esse barco andando, eu convido vocês para a próxima quinta-feira vir conosco participar. Todas as quinta-feiras acontece aqui no Espaço Sopro de Vida o encontro de oração. E convido vocês para vir participar com a gente nesse espaço maravilhoso, onde está sendo uma bênção, tanto da palavra, dando da inspiração da palavra, momento de oração, momento de muita cura, muita libertação. É muitas que as pessoas, ou melhor, a libertação, a cura e libertação tem que ser todos os dias, porque a conversão depende da cura e da libertação, e principalmente libertação, que nós precisamos muito de ser liberto, né? E as curas acontecerá, porque o Espírito Santo age onde ele quiser. Eu tenho certeza absoluta que eu sou fruto dessa bênção. Aqui no Espaço Sopro de Vida recebemos essa bênção, porque é através da palavra que nós conseguimos a cura e a libertação. E os anjos do Senhor que pregam, que sempre anunciam a palavra de Deus no Sopro de Vida, andam sempre preparados para aquele momento. No momento em que eles estiverem, forem solicitados, escolhidos por Deus para fazer a pregação, para assumir a direção da oração, eles se entregam totalmente ao nosso bom Deus e ao Espírito Santo para queimar o humano e deixar o divino agir. Assim o divino age, porque eles deixam o Espírito Santo, eles dão abertura para o Espírito Santo e nós que estamos seguindo e ouvindo, recebemos essa graça. Na Educadora FM, presente no seu coração, esse é o mundo novo que estamos na nossa Educadora 6,7. Para vocês, nós, com amor, nós fazemos o programa, porque sabemos que com prazer vocês estão ouvindo e com prazer nós estamos à disposição de vocês. Aqui no 9907-1007, na nossa programação do programa Louvor e Adoração, você pode pedir a sua música pelo 9907-1007 e nós, dentro do nosso tempo limitado, nós vamos fazer acontecer
e ouvir a sua solicitação. Rádio Educadora de Imigração, presente no seu coração, pedindo a presença do Espírito Santo, os anjos, os arcanjos, para nos proteger nessa noite de sábado. Eu começo pedindo sempre o nosso bom Deus para continuar conosco, rezando para que o inimigo não venha nos atrapalhar e para que os anjos do Senhor enviem em vossas casas, em vosso serviço, a proteção divina, a couraça da salvação e a proteção com o sangue de Jesus Cristo. A cruz sagrada seja a minha luz. Não seja o dragão meu guia. Retira-te, Satanás. Nunca nos aconselhes coisas vãs. É mal que tu nos ofereces. Bebe tu mesmo o teu veneno. Levanta-se, ó Deus, por intercessão da bem-aventurada Virgem Maria, de São Miguel Arcanjo e toda a milícia celeste, que sejam dispersos os seus inimigos e fujam de sua face todos que nos rodeiam. Em nome da Santíssima Trindade, que é Pai, que é Filho e é Espírito Santo. Amém! E dando abertura ao nosso programa, convido Alessandra Salles para cantar Incendeia Minha Alma. Incendeia, Senhor, minha alma, para que seja renovado, transformado, curado e liberto de todos os males e que eu possa continuar no nosso trabalho, na nossa missão de dar testemunho da sua glória. Chega, Alessandra, fica à vontade. Alessandra Salles, cantando Incendeia Minha Alma.

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1: Que alegria e um amor com vocês fazendo esse programa maravilhoso, onde nós sentimos bem ouvir a palavra de Deus com a música, pedindo, como nós nessa oração: incendeia minha alma, Senhor, incendeia. Espírito Santo, vinde orar em nós. Ele já está orando em mim, você aí que está fazendo o programa Louvor e Adoração, você que está em sua casa, você que está no sítio também, ouvindo o programa Louvor e Adoração. Muita gente está ouvindo o programa Louvor e Adoração, sentada na área, sentada no quintal da casa, na sala, ouvindo o programa Louvor e Adoração, na cozinha, né? Jantando nesse momento. Que Deus abençoe vocês também que estão nesse momento ouvindo o programa Louvor e Adoração. Deus abençoe sempre, incendeia, Senhor, essas almas, nossas almas, para que nós possamos andar sempre claro e brilhando neste mundo. Educador FM presente no seu coração, e o programa é esse, Louvor e Adoração. Vamos, 9907-1007, muita gente já participando nessa maravilhosa noite de sábado. Oi, boa noite.
2: Boa noite, João Manuel. Sorme da Fazenda Mata, gostaria de pedir a música Eu Seguirei. Ofereço para toda a minha família, para todas as minhas amigas da Fazenda Mata, minha afiada Ni, certo, com a família dela na Fazenda Ilha, para todos que gostaram da música, e desejo um feliz São João para todos. Ofereço para você também, para toda a sua família.
1: Obrigado, irmã.
2: Feliz São João, Manuel.
1: Para você também, Arlinda, e toda a Fazenda Mata.
2: Que fica com Deus, abençoada noite.
1: Para você também, minha irmã, que os anjos dormam com vocês. Arlinda e toda aí da Fazenda Mata, né, a comunidade da Fazenda Mata, todos que estão ouvindo o programa Louvor e Adoração. Ô, Frei Gilson, boa noite. Canta aí, nós com o Senhor, vamos orar. E esse compromisso com o Senhor, eu seguirei.

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1: Isso e eu com o Senhor canto assim. Nós te seguiremos, Senhor, a tua graça nos basta, o teu amor nos sustenta. Nessa noite de sábado, onde muitas gente estão participando aqui, porque estão te seguindo, Senhor, estão fazendo esse compromisso de te seguir, Senhor. Por isso nós cantamos, louvamos, Senhor, dizendo e cantando com Frejilson. Eu seguirei, a tua graça me basta, o teu amor nos sustenta. A Educadora FM presente no nosso coração. Vamos, 9907-1007, com mais participação. É muita participação. Que Deus abençoe todos vocês que estão aqui conosco participando, ouvindo o programa Louvor e Adoração. Que alegria. Muita festa no céu, porque você está conosco rezando, intercedendo por todos. Educadora FM presente no seu coração. Oi, boa noite.
2: Boa noite, João Manuel. Aqui é sua amiga Janaína, da Lagoa do Meio. Manda alô pra nós aí, João, com meu esposo Paulo, minhas

gripado, né? Para a gente sentir essa mudança de clima, sentir essa gripe. Não é bem-vinda, mas. Deus abençoe, Janaína. Proteja você, minha irmã. Que Deus te sarve o mais rápido possível para que você possa curtir com sua família do nosso São João, né? A festona de São João Batista. Que Deus abençoe. Interessante, a festa de João Batista, São João Batista, a igreja celebra o nascimento de João Batista. E aquelas pessoas que desconhecem a palavra de Deus, a Bíblia, infelizmente condenam todos nós católicos, dizendo que nós comemoramos a morte de João Batista. Nada disso, não é verdade. Nós comemoramos, nossa igreja celebra o nascimento de João Batista, esse homem primo e fiel a Deus, primo de Jesus e fiel a Deus. Que João Batista interceda por todos nós e por aqueles que desconhecem a palavra de Deus e saem anunciando que não sabem. Educadora FM, presente no seu coração. Chegou a Janaína, Padre Marcelo, enquanto eu estava falando, ele chegou para cantar. Maria passar na frente. Para todos vocês de Lagoa do Meio, Deus abençoe.

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1: Isso, sempre louvando nosso Senhor, passando as músicas, ouvindo, cantando e adorando o nosso Senhor Jesus Cristo em espírito e em verdade. Juntamente com todos vocês que fazem o programa Louvor e Adoração, que muita gente está fazendo o programa Louvor e Adoração, e refletindo também sobre a palavra de Deus, como agora nós estamos refletindo, estamos vivendo a celebração do nascimento de João Batista na nossa igreja, e isso reforçando e refletindo o conhecimento, ou melhor, a palavra de Deus, partilhando com vocês a palavra de Deus, João Batista. João Batista, Maria passa na frente, Maria passou na frente de tudo e foi avisar a sua prima Isabel que ela estava grávida. E assim é o motivo da gente católica, aqueles também que não têm conhecimento ainda, fazer a confraternização, acendendo as fogueiras, soltando os fogos, é uma confraternização e louvando o nascimento de João Batista. E esse homem foi fiel a Deus e seguidor, batizou Jesus Cristo por ordem do Espírito Santo. Ele batizou e viu o Espírito Santo descer sobre Jesus Cristo. Esse homem santo que está intercedendo por nós. E tanto é que as confraternizações, João Batista intercede que ocorra tudo bem nas confraternizações do nosso comemorar o nascimento dele, que é o São João. Aí Isabel ficou grávida, não sabia. Maria foi avisar e Zacarias, o anjo, deu o silêncio para Zacarias, para não avisar a ninguém que João Batista iria nascer. Pois bem, aí o anjo falou com Zacarias, inspirou Zacarias para acender uma fogueira, para dar um sinal para a comunidade, como moravam distante, longe do outro. O anjo deu a solução para Zacarias acender as fogueiras para avisar o nascimento de João Batista. E assim a tradição segue e seguirá por muito tempo. Rádio Educadora 100,7, presente no seu coração, com o programa Louvor e Adoração. Muito bom estar com vocês nessa noite de sábado. Vamos no 9907-1007. Oi, boa noite.
2: Oi, João Manuel. Boa noite, meu amigo. Como é que você tá? Bem, tá bom? Tô bem, João Manuel. João Manuel, gostaria de ouvir. Eu sou a Bia da Fazenda Pirajá, viu?
1: Prazer, Bia.
2: Gostaria de ouvir a música, João Manuel. Senhor, põe seus anjos aqui, viu?
1: Certo, minha irmã.
2: O padre Marcelo Rossi. Quero oferecer aqui para meus dois filhos, para meu marido e para todas as familiares aqui de Pirajá, todas as familiares de Santa Luzia. Quero oferecer para minha irmã Anísio no Baixão, o marido Gil, a Regina, a Nadir, Kelly, Bia de Zoro. Quero oferecer para minha irmã Valdenice, no Baixo Salvatório, para todas as minhas amigas, meus amigos. Viu, Manuel? Feliz São João, viu, meu amigo?
1: Tá bem,
2: que Deus possa abençoar nós todos.
1: Isso,
2: e cobrir nós com o manto dele sagrado.
1: Isso,
2: até o ano que vem, né, seu João Manuel?
1: Deus nos abençoe, Bia.
2: Tchau, João Manuel. Tenha boa noite.
1: Pra
2: um
1: você...
2: abraço, meu amigo. Fica com Deus. Feliz São João pra você, viu?
1: Pra você também, toda a sua família, Bia. Todos excitados por você, Bia. Com certeza estão ouvindo o programa Louvor e Adoração, né, Bia? Com certeza, ouvindo esse programa Louvor e Adoração, Deus proteja e dê um excelente São João, uma excelente confraternização para todos vocês, que nossa querida irmã Bia frisou, né? Deus proteja sempre e vamos com todos vocês também que estão ouvindo o programa Louvor e Adoração e fazendo, que o Senhor proteja todos de todos os males. São João Batista interceda ao nosso Deus por impossível, para acontecer o possível, que é a paz e o amor entre todos. Padre Marcelo Rossi, chega, Senhor, põe teus anjos aqui, põe, Senhor, em todos os lugares que nós estamos precisando e cantando, principalmente nas casas que estão chegando, o som, programa, Louvor e Adoração.

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1: E com certeza os anjos do Senhor estão na rádio, porque está aqui no nosso 9907-1007, fazendo essa maravilha desse programa Louvor e Adoração. Vamos, 9907-1007, boa noite.
2: Oi, João Manuel, boa noite. Aqui é Benta de Açoita Cavalo 1.
1: Benta, quanto tempo, Benta?
2: Benta de Jorge. Oi, João, eu quero que você rode uma música aí com Maria Passa na Frente. Eu ofereço para meu esposo Jorge, meus filhos, minhas noras, meus netos, meu bisnetozinho, lá em São Paulo. Para todos que estiver escutando esse lindo programa. Certo. Para Luzia em Açoita Cavalo, Valdete Mais Maiara. E a Zelma e todos que gostar da música. Um abraço, João. Um feliz São João para você. Com muita paz. Até sábado, se Deus quiser.
1: Se Deus quiser, Bia, com esse entusiasmo de vocês aqui, fazer um programa do Louvor e Adoração. Com certeza que é o Espírito Santo que age com vocês, com esse entusiasmo de vocês e esse amor por fazer o programa do Louvor e Adoração. Não é, Bia? Benta. É isso, Benta. Que Deus abençoe. Ô, Jorge, um abraço, Jorge. Sempre ouvindo também o programa do Louvor e Adoração. E seu filho, né, Bia? Benta. Seu filho é Benta, lá em São Paulo, ouvindo o programa Louvor e Adoração, que alegria. É, Maria Passa na Frente, interessante, refletindo ainda sobre João Batista, Maria Passa na Frente. Maria, quantas cobras Maria passou na frente, quantas serpentes Maria passou, atropeçando, porque é tão longe. E o interessante que eu estava refletindo aqui, o próprio anjo poderia ir lá e avisar Isabel que ela estava grávida, mas para ver a obediência de Maria, pediu... Ou melhor, deu ordem a Maria para Maria ir lá avisar Isabel que estava grávida. O próprio anjo Gabriel podia, né, chegar lá e dizer para ela. Mas revelou em sonho para Zacarias. Então, é muita alegria a gente refletir a palavra de Deus, porque viver a palavra de Deus e refletir na nossa vida. Maria, com a obediência dela, seguiu o que o anjo pediu. E com certeza foi lá e profetizou para Maria, para Isabel, que João Batista iria nascer. Que alegria, né? Isabel, uma senhora de idade avançada, conseguir a graça de ser abençoada e dar luz a um filho, e esse filho ser seguidor de Jesus Cristo. Então, para todos nós, para não perder a esperança, continuar sempre a oração, que nosso Senhor Jesus Cristo manda os anjos dele nos avisar, assim como mandou Maria avisar, impelida pela força do alto, do Espírito Santo, sendo um anjo também em carne, assim nós recebemos no dia a dia, em carne, em físico, né, a palavra de Deus através de cada um dos irmãos que conosco vive. Educador FM, presente no seu coração? Pois é, minha querida, chegou. Padre Marcelo Benta, para cantar Maria Passa na Frente.

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1: Isso, e também quem está ouvindo o programa Louvor e Adoração, nosso amigo Civaldo Itozão, né? Aí na Tabua, os dois moram na Tabua, estão ouvindo o programa Louvor e Adoração. Para vocês, meus queridos amigos, Civaldo Itozão e todas as suas famílias e todos os seus presentes aí nos seus lares, chega Tony Arson cantando. Bem-vindo, Espírito Santo. Não é isso, Tony Arson? Então canta, meu prezado. Bem-vindo, Espírito Santo.

0: você no programa Louvor e Adoração, também ligado no programa Louvor e Adoração. Então vamos 9907-1007. Boa noite, minha querida. Ô, bom, querido, boa noite.
1: Oi, João Manuel, boa noite. Aqui é Evanice, do Distrito da Esperança. Eu quero que você passe uma oração. Põe minha família, todos meus filhos na oração, na caixinha de oração, tá bom? E passa um louvor aí, um cântico aí para nós ouvir, para mim e toda. Sei que não é possível, minha família estar tá presente para estar tá ouvindo e tudo, mas eu, na intenção, eu ofereço para todos eles, meus filhos. Uma mãe de Riacho Santana, que é a Rosiane, a outra é a Elenice, precisando da graça e da paz de Deus. O meu filho, Anderson, que está no estado interior de São Paulo, principalmente esse filho que está fora, João Manuel. E uma pessoa que está aqui comigo. Eu sou aqui de Distrito do Esperino, município de Riacho Santana. Aí que chega essa mensagem aí na rádio da Educadora de Caetité. Você fala, você passa essa oração com mim, coloca todos nós numa caixinha de oração. Certo, né? Espírito de Santo de Deus que nos ilumine, nos abençoe, nos guarde e fique tudo bem com nós, todas nossas famílias. A sua família, minha família, a família de todos nós, tá ok, João Manuel? Tenha uma boa noite, fique com Deus. Deus abençoe nós todos. De dia e de noite, na frente e atrás, do mundo guardando todo dia das nossas vidas. Não só hoje, mas todo dia sempre. Tá bom? Coloca todos nós, essa família aí, na caixinha de oração. Tá bom? Boa noite.
0: Que Deus abençoe.
1: Fique com Deus.
0: Você também.
1: 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Presente no nosso coração, no seu coração, no meu coração.
0: É isso, Vanessa. Que Deus abençoe todos vocês aí, que estão de Riacho Santana, da sua comunidade. Do Espirino, né? Eu entendi assim, tá meio, o áudio está meio embolado, mas eu entendi assim, né, minha irmã? Eu acredito que seja. Deus abençoe, minha querida Vanice, e toda a sua família. Então, chegando, Vanice, para cada aqui, a Dilson Sabará cantando Amor Sem Fim, viu? Esse amor sem fim, para todos nós que temos parentes fora, principalmente vocês que têm filhos fora, né? Que desejaria estar com vocês aqui, participando dessa ceia, desse momento tão espetacular que é esse dia de São João, essa confraternização, né? Que Deus abençoe ele e todos, para todos vocês também que têm filhos fora, que Deus abençoe e proteja sempre todos que estão longe de ti, mas o coração está presente, né? Está pertinho. Por isso, a Dilson Sabará chega cantando Amor Sem Fim. Viu, minha irmã? Tá boa essa? Então vamos ouvir.

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1: É isso, então vamos 9907-1007. Que essa alegria do Senhor aqui no nosso meio e na sua casa, onde você estiver. Que o Senhor está sempre presente com esse amor sem fim. Educadora FM presente no seu coração. 9907-1007. Oi, boa noite.
2: Oi, João Manuel. Boa noite. Aqui é sua amiga Rosária da comunidade de Mata. Pedir você, estou ouvindo o seu programa, que eu gosto muito, João Manuel. Quero que você passe um forró do São João aí, bem animado. Desejo a você e sua família um feliz São João, para toda a minha família e da minha comunidade, para todo o pessoal, para minha irmã Ana, com fome, minha irmã Terezinha, Marlene, para toda a minha família, para Orlinda, com seu esposo José, na comunidade de Mata, e a família dela. E para todo o pessoal da minha comunidade que está ouvindo o programa, João Manuel. Uma boa noite, um feliz São João para você e toda a família.
1: Amém, minha irmã. Amém, minha irmã. E toda a comunidade de Mata, um abraço do seu amigo João Manuel e todos aqui da nossa educadora 100,7. E especialmente do nosso Senhor Jesus Cristo. Um abraço do nosso Senhor Jesus Cristo para todos nós. Ô, Arlinda, estamos chegando, Padre Joãozinho Baiano, cantando Shot de Inclusão. Tá bom, minha irmã? Canta, Padre Joãozinho Baiano, Shot de Exclusão, para nossa querida amiga Marta, lá na comunidade Mata. Nossa amiga Arlinda, lá na comunidade Mata. Chega para Joãozinho Baiano. Um abraço, meu querido.

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1: Que alegria! Gostou ainda? Padre Joãozinho Baiano cantando o Shot da Inclusão. É o dois passinhos, um pra lá e outro pra cá, um pra lá e outro pra cá, né, Arlinda? Que bom, que gostosura esse shotinho de Padre Joãozinho Baiano com essa sanfona e o zabumba, o violão e a zabumba. É isso, a Educadora FM presente no seu coração, sempre ouvindo, cantando o nosso Jesus Cristo, o louvor que está no céu, inspirado aqui na terra. Vamos 9907-1007, oi, boa noite.
2: Manoel, boa noite, é Anísia, moro aqui no bairro São José. Ouço o seu programa todos os sábados. Passa uma música aí pra mim.
1: Certo, irmã.
2: Põe seus anjos lá em casa, Senhor.
1: Que bom, meu.
2: Pra mim, pra você. Pra sua família. Pra todos que gostar da música. Passa aí, João Manuel, que eu estou te ouvindo.
1: Ok, minha irmã. Minha vizinha. Ô, vizinha. Vizinha da nossa educadora, 100,7. E especialmente para o louvor e adoração dessa noite de sábado. Padre José, ou melhor, Padre Marcelo Rossi. Senhor, põe teus anjos na música, é falar em todos os lugares. E também lá em casa. Não é isso, minha irmã? Então, vizinha, chegou aqui. Canta, Padre Marcelo. Nossa, vizinha.

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1: Ei, com sentimento no coração muito grande, porque muitas pessoas participando, não dá tempo mais ouvir todos vocês. Já extrapassamos, já ultrapassamos nosso horário, né? 19h34, meu Deus do céu, que o tempo passava. Se ficarmos a noite todinha aqui, seria uma maravilha também atendendo vocês, né? Mas com alegria no céu, com vocês, nós encerramos nosso programa, tá bom? E pedindo ao nosso bom Deus que interceda, ou melhor, pedindo ao nosso São João que interceda por toda a nossa família, por todas as famílias, que manda os anjos, o anjo Gabriel, o anjo Rafael, todos os anjos para nos proteger durante esse momento de festa, de confraternização, principalmente confraternização, onde todos nós iremos brincar, sorrir bastante, e que sempre a alegria permaneça e fique no nosso meio, né? A alegria é a vontade de Deus, é que sejamos sempre alegres. Então, que com alegria o Senhor Deus nos atenderá sempre, buscando sempre a face dele com alegria. Graças a João Batista, nosso intercessor João Batista, desse mês de junho, encerrando nosso programa, vamos a última música, 9907-1007. Saindo aqui do bairro São José, vou lá para o Ovidio Teixeira atender nossa amiga Celita. Oi, Celita, boa noite, minha irmã. Ela pediu a música Oração pela Família. E sei que seja a última música. Bem, meus irmãos, vocês que estão aqui no ouvindo, vocês que estão aqui no nosso 9907-1007, que o Senhor Deus proteja. E com essa última música, iremos rezar e convidando vocês para ouvir conosco momento de oração, transmissão da oração carismática aqui do Sub de Vida, nós que participamos sempre, todas as quinta-feiras. Convido vocês, a próxima quinta-feira, venha participar conosco aqui. É muita bênção, é muita graça, é muita libertação, é muita cura que acontece aqui, porque o Senhor está sempre no nosso meio, e especialmente aqui no Sub de Vida, onde todos estão reunidos, muitos servos estão reunidos em orações. E vocês, é um servo também do nosso Deus, que vai participar e fortalecer essa corrente de oração. Rezando por todos vocês nessa noite de sábado, eu despeço desse momento. João Manuel deseja a todos vocês um feliz e abençoado São João, com as bênçãos e a presença do Espírito Santo em todos os momentos da sua vida. Cantando com o Padre Zezinho, oração pela família. Boa noite e até o próximo sábado, com a alegria de nosso bom Deus.

o Ministério de Música estava rezando ali diante do Santíssimo, o Senhor trouxe a moção da gente pedir a intercessão dos anjos e dos arcanjos sobre a nossa reunião de oração. E a gente vai cantar uma canção pedindo o Senhor para colocar os anjos dele aqui nessa noite, amém? Então bora cantar junto.

0: Ti me confiou a piedade divina. Sempre me rege, me guarde, me governe, me ilumine. Amém.
1: Amém. Amém. Dá uma boa noite para quem está do seu lado. Dá um sorriso para essa pessoa. Fala: Deus te guarda nessa noite.
0: Deus te guarda nessa noite.
1: Pergunta assim: você toma posse disso? O salmista diz assim: ó, o guarda de Israel nunca dorme. Aí eu não sei por que a gente tem, né? A gente tem tanta ansiedade. Se a Bíblia fala que o guarda de Israel nunca dorme. Então, a gente tem que dormir, né? Joga a ansiedade de lado e fala: Senhor, o Senhor já fica acordado mesmo, toma conta de minha vida, não é não? É isso, não é? Só que a gente tem essa fé pequena, a gente tem dificuldade de aceitar isso, né? De entender isso. Mas Ele é o guarda que nos guarda, que guarda as nossas casas, nossa família, amém? Então diz para quem está do seu lado: Ele guarda a tua família. Pode falar com autoridade: Ele guarda a tua família. E tá alto o som, já ficou. Abaixa aí, Gil. Acho que é o retorno aqui, Gil, tá alto. Aqui, ó. Baixa aí um pouquinho. Bora cantar assim.

Senhor com a tua vida. Louve o Senhor, vá louvando o Senhor, vá bendizendo. Jesus, nós estamos aqui nessa noite para te exaltar. Nós estamos aqui com as nossas vidas para te louvar, Jesus. Porque nós decidimos que nós queremos o Senhor. Nós queremos o Senhor em nossa vida. Nós queremos. Então nós desejamos já, Jesus, neste momento, que o nosso coração rasgue, transborde em louvor a ti, em adoração. Se você adora o Senhor, diga: eu adoro o Senhor. Fala assim: eu te adoro, Jesus. Fala assim: eu te louvo, Jesus. Fala assim: eu te exalto. Vai dizendo essas palavras. Vai dizendo. Diga que ele é santo. Diga assim: Senhor, tu és santo. E por isso eu te escolho, Jesus, nessa noite.

Vê se o povo tá cantando. Bora lá? Bora ver? Eu quero ser de Deus, é só vocês. Tem que soltar a voz. Bora lá? Vamos representar aqueles irmãos que não puderam estar aqui hoje. Aqueles que estão na rádio, acompanhando pela rádio. Então, bora lá?

0: continua? E você com a mão erguida ainda? Diga comigo assim: Senhor Jesus.
1: Senhor Jesus.
0: Nesta noite. Meu simples coração. Eu quero derramar.
1: Em louvor a ti.
0: Recebe, Senhor.
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0: Nessa noite.
1: Em louvor.
0: Real e verdadeiro.
1: Somente a ti, Jesus.
0: Eu quero ser de Deus. Então declara isso.
1: Eu

sempre, Jesus. Nós queremos te louvar. É para isso que nós vimos aqui nessa noite, Jesus. Para rasgar o nosso coração em louvor. Então rasga o teu coração em louvor ao Senhor. Fala, eu não sei como louvar, sabe? É só dizer palavras que você diria a alguém que te salvou. Alguém que você é muito grato. Alguém que é rei, que é soberano, que está acima de todas as coisas. Então diga para ele que ele é. Ele é. Ele é o começo, o meio e o fim. Somente a ti, Senhor. Somente a ti, Senhor.

Nós te louvamos, te exaltamos, bendizemos. Graças, honra, louvores a ti, ao Deus vivo, ao Emmanuel, aquele que nos salvou, aquele que deu a vida por cada um de nós. Todo sangue derramado foi por você.

sempre é o nosso Deus, e nós queremos te louvar, Senhor. Nós queremos te louvar, Jesus. Teu coração, deixa ele bem sensível ao Senhor agora.

agora sobre nós. Se você deseja o Espírito, se você deseja o toque do Espírito Santo na tua vida, só diga: vem Espírito Santo, só isso. Não precisa palavra rebuscada, não. É só dizer: vem Espírito Santo. Você quer o batismo no Espírito Santo? Você quer os dons do Espírito Santo sendo manifestados em tua vida? Só diga: vem Espírito Santo. É só isso. Vem Espírito Santo. Vem Espírito Santo. É sobre a tua casa? Diga: vem Espírito Santo. Diga. Só tem oração? Diga só isso: vem Espírito Santo. Vem Espírito Santo. Não é que ele te obedece, mas é que Deus também tem sede de você e o seu coração tem sede dele. Então diga: vem Espírito Santo sobre a minha vida, vem Espírito Santo sobre os meus, vem Espírito Santo sobre a minha família, vem Espírito Santo sobre essa noite, vem Espírito Santo e manifesta os teus dons, vem Espírito Santo, me batiza nessa noite. Eu preciso mudar de vida, Senhor, então me batiza no teu Espírito. Eu preciso mudar de atitude, Senhor, então me batiza no teu Espírito. Vem Espírito Santo. 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Receba a unção do Espírito Santo. Você que não ora no Espírito, continua pedindo: vem Espírito.

Espírito Santo. Você que está próximo a alguém aí, se você não tiver, encoste em uma pessoa, toca no ombro dessa pessoa agora. Toca no ombro dessa pessoa. E continua dizendo.

Os servos do sopro de vida, se levantem agora em clamor. Não é por você não, é pela assembleia. Vai pedindo agora, vai pedindo. Insista. 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

Senhor me traz uma imagem de uma mulher que ele está dando fôlego. Você sabe por quê? Que você está cansada. Ele está te dando fôlego, irmã. Ele está te dando fôlego.

mostra como se tivesse uma barreira que atrapalha a gente caminhar. E fica parecendo que os dias estão difíceis, porque a gente tenta caminhar, tenta ir na direção, a gente não consegue. Mas o Senhor diz: eu estou no controle do teu caminho. Então toma posse disso. Ele, é Ele que está no controle do teu caminho. Ele está te desviando para o lugar certo.

agora sobre essa irmã, que ela tem autoridade no Senhor. Então faz uma prece sobre a vida dela, para que ela seja usada conforme o sopro do Espírito Santo nessa noite. Nós te apresentamos essa tua filha, Senhor. Jesus, coloca o sopro do teu Espírito Santo nos lábios. Unge agora os lábios, o coração. Traz entendimento, sabedoria, Jesus, para proclamar a tua palavra com unção e autoridade aqui sobre nós, para que nós sejamos salvos, curados e libertados, Senhor. Glória, honra e poder ao teu nome para sempre, Jesus.

0: Maria, cheia de graça, o Senhor é convosco. Bendita sois vós entre as mulheres, e bendito é o fruto do vosso ventre, Jesus. Santa Maria, Mãe de Deus, rogai por nós, pecadores, agora e na hora de nossa morte.
1: Amém, povo de Deus. Louvado seja o nome do Senhor Jesus por tua presença nesta noite. Louvado seja o nome do Senhor por teu sim de estar aqui hoje para podermos meditarmos, para podermos ouvir a tua palavra e colocarmos em prática. Eu me chamo Rosângela, faço parte deste grupo de oração Sopro de Vida e sirvo no ministério de pregação. E a convite do Senhor, nesta noite estamos juntos aqui hoje para podermos ouvir a tua palavra, para poder bebermos da graça que o Senhor tem para derramar sobre cada um de nós nesta noite. Amém? E o tema desta noite é: Deus vê além da aparência. Vamos dizer juntos?

estar com o nosso coração aberto para ouvir a vontade do Senhor para nós, o que Ele tem a falar e o que Ele deseja realizar em nossas vidas nesta noite. Que possamos abrir a nossa palavra no Evangelho de Mateus, Mateus 23, a partir do versículo 27. Mateus 23, 27.

ouvem nos dizer: ai de vós, escribas e fariseus hipócritas, sois semelhantes aos sepulcros caiados, por fora parecem formosos, mas por dentro estão cheios de ossos, de cadáveres e de toda espécie de podridão. Assim também vós, por fora, pareceis justos aos olhos dos homens, mas por dentro estáis cheios de hipocrisia e iniquidade. Palavra da salvação. Irmãos, nesses dois versículos em que acabamos de meditar, Jesus ele direciona suas palavras aos fariseus e aos escribas. Mas quem era esse povo? Quem eram esses dois grupos de homens? Naquela época, na época de Jesus, os fariseus eram um grupo de religiosos e políticos da época. E os escribas eram conhecidos como os doutores das leis. Aqueles que conheciam as leis à risca, que conheciam todos os mandamentos, e que para eles achavam que eles colocavam em prática todos os mandamentos, todas as leis. Os fariseus, eles eram conhecidos como pessoas separadas, diferente dos pecadores. Eles se consideravam pessoas puras, porque eles eram conhecedores das leis e também praticavam. E essas mesmas leis que eles ensinavam ao povo. Muitos judeus daquela época não tinham conhecimento das escrituras. Muitos não sabiam ler, muitos não sabiam escrever, e era esse grupo de homens que ia para a sinagoga ensinar o povo. E eles ensinavam o povo a sua verdade, o que eles acreditavam, o que eles pregavam e o que eles viviam. E eles eram respeitados, eles eram chamados de mestre pelo povo, onde eles passavam, eles eram saudados como pessoas influentes, como pessoas respeitadas daquela região. Eles pregavam que deveria, que o povo devia devolver o dízimo, que o povo que estava em pecado se não devolvesse o dízimo. Então era a verdade deles, porque eles eram autoridade religiosa e política daquela época. A quem o povo respeitava, a quem o povo devia favores, respeito. Mas aí chega um homem. Um homem simples, humilde, de família humilde. O filho de um carpinteiro. E começa a ensinar completamente contrário do que eles ensinavam. As praias, falar de perdão de pecados, falar de conversão, falar de amor ao próximo. Este homem, Jesus, que foi perseguido, que foi morto, por simplesmente pregar a verdade, pregar o reino de Deus. Pelos fariseus, sempre era colocado à prova, eles sempre procuravam um jeito de prender Jesus, de matar Jesus. Mas por quê? Por que tanto ódio? Porque Jesus pregava a verdade. Porque Jesus veio ao mundo para salvar, para libertar os pecadores. O Senhor não veio para os sãos. O Senhor não veio para os retos, para os puros, para os justos. O próprio Senhor nos diz: eu não vim para os santos.
para os fariseus Jesus fazer errado. Porque eles, sendo um povo separado, diferente, puro, para eles Jesus era uma pessoa impura. Porque Jesus sentava à mesa com pecadores, Jesus falava com prostitutas, Jesus tocava em leprosos, Jesus praticava o bem em dia de sábado. Porque para eles, seguidores das leis, o sábado era sagrado. E mesmo o bem praticado no dia de sábado não era permitido. Mas por quê? Porque aqueles homens eram tomados por um inimigo. O desejo dos corações daqueles homens não era a conversão do povo, não era o perdão dos pecadores, porque eles pensavam em si próprios, na sua própria vontade, no seu próprio querer. O único interesse que eles tinham com o povo era o dízimo, simplesmente. Só a oferta, só o dinheiro, só o que o povo tinha a oferecer. Capítulo 9 de Mateus, o Senhor vem nos dizer: eu quero a misericórdia e não o sacrifício. É isso que o Senhor quer para cada um de nós: a misericórdia, o amor. Nesta passagem aqui, Jesus encontra Mateus cobrando impostos. Ele sabia quem Mateus era, ele sabia o que Mateus praticava, mas mesmo assim ele chama Mateus para ser o seu seguidor, para ser um dos seus discípulos. O Senhor não quer que estejamos prontos, mas Ele chama a cada um de nós do jeito que estamos, com nossas fraquezas, com nossos pecados, com nossas falhas, porque Ele mesmo deseja nos santificar, Ele mesmo deseja nos transformar, Ele mesmo deseja nos curar. E foi por isso que Ele veio, foi por isso que Ele morreu por cada um de nós, foi para a nossa salvação. E mesmo que haja muitos fariseus por aí tentando nos dizer o contrário, mesmo que haja muita gente apontando para nós, porque estamos na igreja, porque vamos à Santa Missa, porque viemos ao grupo de oração, venha mesmo, participe mesmo, não importa a vida que você tem levado, não importa o que você tem vivido, não se afaste do Senhor. Aqueles que não te amam, não dê ouvidos àqueles que estão distante da verdade, e da verdade que é Jesus. Não esperamos estar prontos e preparados para buscar o Senhor, mas vá ao encontro do Senhor. Vá ao encontro do Senhor como você estiver, assim como Hemorroísa foi. Ela se sentia impura, mas mesmo assim ela tocou em Jesus. Possamos buscar Jesus, que possamos tocar o Senhor, mesmo com nossas fraquezas, com nossas impurezas, porque aqui estamos no mesmo barco, não tem ninguém melhor do que ninguém, não há poder, não há riqueza, não há influência financeira, política maior do que o amor do Senhor por nós. Nossa liberdade, dinheiro nenhum compra a nossa felicidade, só o Senhor Jesus. Se quisermos ser verdadeiramente felizes, libertos, só encontramos verdadeiramente na presença do Senhor. Que não demos ouvido a fariseus, a hipócritas, a pessoas que tentam nos afastar da presença do Senhor.
busquemos respeito deste mundo. Que não busquemos ser aplaudidos pelo mundo. Mas que possamos buscar ser visto pelo Senhor. Ser reconhecido pelo Senhor. Com a nossa fraqueza, com a nossa pequenez, com as nossas misérias. Os fariseus, quando eles jejuavam, eles mostravam figuras tristes, rostos tristes, para mostrar que eles estavam jejuando, para mostrar que eles eram diferentes. Quando eles iam até as sinagogas orar, eles queriam ficar lá para que todo mundo os observasse, para mostrar que eles eram diferentes, que eles oravam, que eles buscavam. Busquemos ser visto pelos homens. Não busquemos aplausos dos homens, das pessoas. Que a nossa vida seja inteiramente para agradar o Senhor. Só o Senhor e mais ninguém. Porque o mundo, ele não quer o nosso bem. Muitas pessoas, infelizmente, até pessoas que muitas vezes convivemos, não querem o nosso bem. E há em todos os lugares. Que não abandonemos o Senhor por causa das pessoas. Que não nos afastemos da presença do Senhor por causa daqueles que nos perseguem. Jesus foi perseguido. Jesus foi afrontado, Jesus foi tentado, de todas as formas, mas Ele foi fiel, Ele permaneceu firme, até o fim, até a morte e morte de cruz. Que possamos, meus irmãos, carregar as nossas cruzes dos nossos dias, mas na presença do Senhor. E o próprio Senhor, Ele vem nos dizer: vinde a mim, vós que estáis cansados, e eu vos aliviarei. Para que possamos só entregar verdadeiramente na presença do Senhor. Que não busquemos nas pessoas, nas coisas, aliviar as nossas dores, aliviar as nossas tristezas, as nossas dificuldades. Que nos conhece, Jesus é o único que conhece a cada um de nós. Ele é o único que vê além das aparências. Ele conhece as nossas fraquezas, Ele conhece os nossos pecados. Ele sabe tudo o que se passa na nossa vida. E Jesus, Ele tem batido as portas dos nossos corações. Ele tem vindo ao nosso encontro. O Senhor, Ele deseja fazer morada em nossas casas, em nossas famílias. Mas muitas vezes estamos com as portas dos nossos corações trancadas, as chaves, acadeados, porque muitas vezes nos sentimos injustos, indignos de receber o Senhor na nossa vida. Muitas vezes sentimos indignos de receber as graças que o Senhor tem para derramar por nós, por cada um de nós. A maior graça, a maior prova de amor Ele já fez, que foi morrer por nós na cruz. Não somos merecedores do céu. Não somos merecedores da graça, mas mesmo assim o Senhor se entregou por livre vontade, por cada um de nós. Deseja fazer muito mais.
vivemos com os nossos corações trancados. Muitas vezes estamos com os nossos corações endurecidos pelas nossas falhas, pelos nossos pecados, pelas nossas dores. Quantas pessoas já se entregaram, quantas pessoas já desistiram de viver os seus sonhos, de viver muitas vezes metas que traçaram, que deram errado. Quantas pessoas desistem porque não sabem esperar, não sabem esperar o tempo de Deus, não sabem esperar a vontade de Deus em suas vidas. Mas o Senhor conhece a cada um de nós e Ele sabe o que é melhor. Quanto de nós muitas vezes desistimos de algo só porque não aconteceu do jeito que queríamos ou no tempo que queríamos? O Senhor, Ele sonda os nossos corações. O Senhor, Ele conhece as nossas fraquezas, as nossas limitações. Ele sabe se ele tivesse dado aquilo que a gente tanto pedia, talvez tivéssemos abandonado. Talvez eu não estaria aqui agora se o Senhor tivesse me dado algo que eu tanto tenho pedido. O Senhor sabe do que nós precisamos. O Senhor sabe de tudo aquilo que passa em nosso coração, na nossa vida. Porque Ele vê além das aparências. Ele vê além daquilo que muitas vezes tentamos mascarar, mostrar para os outros. Aqueles homens, eles mostravam pessoas piedosas, pessoas justas. Só havia podridão. Que possamos abrir e escancarar as portas dos nossos corações na presença do Senhor. Porque diante de Jesus não tem como usarmos máscara. Diante de Jesus não tem como fingirmos ser quem não somos. Podemos até enganar as pessoas, enganar o mundo, mas o Senhor não. Ele sabe o que acontece em nós, em nossas vidas, os nossos erros, os nossos acertos. O Senhor conhece, mas também precisamos reconhecer que somos fracos, que somos frágeis, que somos pecadores, que só o Senhor é grande, que só o Senhor é Deus, e Ele é o único. O único que pode curar as nossas dores. O único que pode curar as nossas feridas. O único que pode nos perdoar, nos libertar e nos salvar. Que nesta noite possamos abrir as portas dos nossos corações para receber a graça que o Senhor tanto tem derramado sobre nós. Que possamos pedir, deixar o Senhor agir, deixar ser tomado pela presença do Senhor em nossas vidas, entregar nossas fraquezas, entregar nossos medos, tudo aquilo que você trouxe nesta noite, tudo aquilo que você tem vivido na tua casa, na sua família, no seu trabalho, todas as dores que você tem carregado na sua vida, que você possa se entregar e deixar o Senhor tomar conta, deixar o Senhor tomar direção. No início o Ministério de Música cantava: enquanto eu te adoro, você vai me curando. Que possamos adorar o Senhor, mesmo a nossa maneira, mesmo do nosso jeito. E Ele vai nos curando, Ele vai nos transformando, Ele vai tirando de nós aquilo que é velho, aquilo que não pertence a Ele, e vai derramando a sua graça, vai derramando a tua cura, o seu amor. Que possamos deixar o Senhor nos curar,
mas que não podemos deixar de adorar. Adorar sem cessar, sem cessar. Jesus precisa da nossa adoração, do nosso louvor. No nosso dia a dia, nos nossos afazeres, no nosso trabalho, na nossa casa. Jesus precisa ser adorado. Jesus precisa ser amado. Só Jesus. Que neste momento, meus irmãos, possamos ir nos colocando de pé. Já em clima de adoração, que você possa agora, se colocando na presença do Senhor, que você neste momento possa ir se entregando na presença dEle, que você agora fale com o Senhor como que você chegou nesta noite aqui hoje, que você possa ir apresentando as suas fraquezas, os seus medos, e deixa Jesus vir até o encontro momento. Deixa o Senhor te tocar, deixa o Senhor te curar e deixa Ele sondar o teu coração. Não tenha medo de mostrar para o Senhor a sua verdadeira face. Não tenha medo de mostrar para o Senhor quem você verdadeiramente é. Mas se abra, escancare a sua vida na presença dEle. Fale com Ele, fale os seus medos, angústias, as suas tristezas, mas vai se colocando, e que possamos ir cantando e rezando e deixando o Senhor falar em nossos corações.

você possa voltar lá do início, falando para o Senhor de novo. Renova-me, Senhor Jesus. Peça para o Senhor que renove as tuas forças, renove a tua fé, renove a sua esperança.

0: hoje, para que eu possa voltar a acreditar na salvação, Jesus.
1: Meu coração.
0: A nossa meta que é essa, Jesus. A minha meta é o céu. A minha meta é a salvação, Jesus. A nossa meta é a salvação. É por isso, Pai, que nós pedimos agora o derramamento do Espírito Santo. Vamos pedir agora, Jesus, ele é o batizador, para te batizar. Abra tua boca, meu irmão. Entre em sintonia com Jesus, pelo amor de Deus. Você está na casa do Pai. É você e Jesus. Joga essa vergonha fora. Joga essa timidez fora. Abra tua boca.

abre o teu coração para receber o novo, para receber o novo. Oriela Baralabara.

disse, eu vou me encontrar, eu vou orar nessa noite, eu vou para o sopro de vida, eu vou para lá hoje. E você enfrentou muitos desafios para estar aqui hoje, mas você veio, você trouxe o que para Jesus, para apresentar para Jesus? Esse cansaço é um cansaço espiritual, é uma enfermidade que aos olhos humanos parece que não tem jeito, é um desânimo que faz medo. Você que não conseguia mais orar como antes, qual é a tua situação? Experimento novo, é hoje, é hoje. Hoje não é mais uma reunião de oração, essa é a reunião de oração que o Senhor preparou para mim e para você hoje. É hoje, porque a palavra diz: no momento favorável, eu te ouvi, no dia da salvação, eu te socorri. Hoje é o momento favorável.

existir, minha irmã. De

fechadas na tua vida. E é o que ele mais quer, abrir essa porta. O que Jesus mais quer, abrir essa porta que se encontra fechada na tua vida. Essa janela, ele quer abrir. Mas depende de você. Permita que ele abra. Diga: eu quero, Jesus. É o que eu mais quero, Jesus, é que o Senhor abra essa porta na minha vida. Porque a tua palavra vem dizer para nós que a porta que o Senhor abre, ninguém fecha. A porta que o Senhor fecha, ninguém abre. É o que eu mais quero, Jesus, nessa noite, que o Senhor abra essa porta na minha vida. Eu preciso abrir, Jesus. Eu preciso escancarar essa porta, Jesus. Eu preciso, Jesus, para que eu seja mais íntimo do Senhor. Mais íntimo do Senhor, Jesus. Eu quero, Jesus. Nesse silêncio, permita que Jesus coloque a mão na tua enfermidade agora. Permite, talvez desse cansaço,

essa fadiga. Você que chegou aqui com essa dificuldade de respirar, pela situação que você está vivendo, que você possa agora respirar, porque o Espírito Santo, ele sopra em nós, ele move em nós.

0: santo nome.
1: Amém? Vamos aplaudir o Senhor.
2: Aleluia.
1: Passamos agora para o ofertório. Que você possa ofertar não só o material, mas que também oferte a sua vida, a sua casa, a sua família na presença do Senhor.

repetir mais uma vez. Foi maravilhoso tudo que o Senhor fez em nossa vida. Sim ou não? Sempre sim, graças a Deus. Deus é positivo, né? Então sempre sim para o Senhor. É, quem está vindo aqui ao grupo de oração pela primeira vez? Tem alguém vindo pela primeira vez? Aniversariante da semana, tem alguém aí? Ficou mais velho? Tem? E que ficou mais novo? Tem alguém ainda? Todos nós, né, não? Renovados pelo Senhor, renovados no Espírito Santo do Senhor. Eu quero reforçar mais uma vez, o Senhor reforçou a imagem que Ele me deu, dele endireitando caminhos. Então, se você sente que a sua vida está tortuosa, confia no Senhor. Ele conserta tudo, amém? Ele é o oleiro que conserta qualquer jarro quebrado, tá bom? É, tem, deixa eu ver aqui, recém-nascido, não, é mais difícil, só nós de novo, né? Então, só você.